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19: Está no ar a voz do Brasil. As notícias do governo federal que movimentaram o país no dia de hoje.
20: Olá, boa noite.
21: Boa noite para você que nos acompanha em todo o país.
20: Quarta-feira, 2 de setembro de 2026.
21: Vamos aos destaques do dia.
20: Remédio para infarto e AVC no SUS.
21: Sancionada a lei que determina a oferta de trombolíticos nos serviços de urgência e emergência. Pablo Mundim.
22: Hoje, a aquisição dos trombolíticos é feita pelos gestores locais e, a partir da nova legislação, o Ministério da Saúde vai definir estratégias para aprimorar essa oferta e qualificar o atendimento.
20: Preparação para o El Niño.
21: Medidas de prevenção aos efeitos do fenômeno climático foram apresentadas a gestores estaduais e municipais de todo o país. Márcia Fernandes.
23: Para lidar com os efeitos do chamado Super El Niño, estão sendo adotadas medidas nas diferentes regiões do país.
20: Atenção na hora das compras para casa.
21: Anvisa proíbe produtos de limpeza sem registro sanitário por representarem riscos à saúde. Cleide Lopes.
24: Antes de colocar um produto no carrinho, vale fazer uma conferência rápida no rótulo. Se não há identificação clara do fabricante, lote ou instruções de uso, é melhor desconfiar.
20: Hoje na apresentação, eu, Luciana Vasconcelos e Luciano Seixas.
21: E acompanhe a gente ao vivo, acesse radiogov.ebc.com.br ou o canal Gov na sua TV aberta.
20: Sancionada a lei que prevê a oferta de trombolíticos para tratamento de infarto e AVC na rede de urgência e emergência do SUS.
21: Esses medicamentos podem ser usados para dissolver coágulos de sangue, os trombos, que entopem as artérias ou veias.
22: As doenças cardiovasculares são a principal causa de morte no Brasil. São cerca de 400 mil mortes por ano, mais de 1.100 por dia. Em casos de infarto e de alguns tipos de AVC, O tempo é decisivo para salvar vidas e reduzir sequelas. Com a nova lei, medicamentos trombolíticos serão ampliados na rede de urgência e emergência do SUS, incluindo as unidades de pronto atendimento, as UPAs. Segundo a médica e professora de emergências do Hospital de Clínicas da USP, Ludmila Abraão Ajar, a medida será fundamental para salvar vidas.
0: Quando nós levamos o trombolítico, que é essa medicação tão poderosa, para a população que precisa, nós estamos salvando vidas e estamos devolvendo os pais e as mães de famílias para suas casas, com uma menor ocorrência de incapacidade, de sequelas e de problemas que vão tornar toda essa família inviável para uma vida social.
22: O tratamento pode ser indicado em casos de infarto e AVC isquêmico, sempre depois da avaliação de equipe de saúde e de acordo com os protocolos médicos. No caso do infarto, o medicamento pode ser utilizado principalmente quando um procedimento mais complexo, como a angioplastia, não está disponível no tempo recomendado. A nova lei prevê medidas para melhorar a disponibilidade dos medicamentos na rede pública. O ministro da Saúde, Alexandre Padilha, destaca que hoje a aquisição dos trombolíticos é feita pelos gestores locais e que, a partir da nova legislação, o Ministério da Saúde vai definir estratégias para aprimorar essa oferta e qualificar o atendimento.
1: Vamos levar para pactuação com os estados e municípios e a lei passa a dar uma obrigação muito maior, a capacidade maior de todo cidadão, da gente enquanto ministério, do gestor estadual, municipal, cobrar a implementação do que está acontecendo. E com isso a ideia é reduzir o tempo de tratamento e, ao reduzir o tempo de tratamento, a gente garantir salvar vidas em relação a isso.
22: A lei entra em vigor 180 dias após a publicação e a implementação será acompanhada por um comitê criado pelo Ministério da Saúde. Em 2025, o SUS contabilizou 292 mil atendimentos por AVC, sendo 218 mil por AVC isquêmico. Reportagem Pablo Mundim.
20: A campanha nacional de multivacinação chegou ao fim nesta terça-feira, com mais de 8 milhões de doses aplicadas em todo o país.
2: Mas fique atento, se você tem criança ou adolescente com menos de 15 anos em casa, vale dar uma olhada na caderneta e conferir se falta alguma vacina.
20: Isso porque, mesmo com o fim da campanha, a vacinação continua normalmente pelo SUS.
2: É só procurar um posto de saúde e levar a caderneta para atualizar o documento.
20: Reforçando, a rotina de vacinação, mesmo que seja com uma frequência menor, deve ser mantida na adolescência.
2: Inclusive a vacina contra o HPV. E jovens e adolescentes de 15 a 19 anos que não foram imunizados na idade correta têm até 31 de dezembro para receber a dose pelo SUS.
3: A servidora pública Aline Figueiredo sempre levou a sério todas as vacinas que protegem o filho João Vitor, de 11 anos, contra doenças que podem ser evitadas. Com a caderneta completa, o João Vitor já tomou até mesmo a vacina contra o HPV. Para ela, os cuidados com a saúde vão além da porta de casa.
5: Além de desenvolver a doença, de transmitir, né? Essa, para mim, foi a grande preocupação. Se tem uma doença que está tendo controle por vacinação, por que não proporcionar isso ao meu filho? Se eu já tomei também, eu sou imunizada. Nossa, eu saí uma vacina, eu estou lá, só acho que eu sou a primeira da fila para tomar.
3: Os adolescentes têm um esquema vacinal importante a ser seguido para construir uma vida adulta saudável. A pediatra Natália Bastos alerta que a caderneta de vacinação continua merecendo a atenção dos pais de adolescentes.
25: As pessoas esquecem muito da vacinação dos adolescentes e acaba que eles ficam sem proteção. Muitas vezes a questão do levar de ano em ano já passa, os pais passam a levar os filhos na emergência e aí acaba que o médico da emergência não olha o cartão de vacina. E aí, como tem no SUS o programa de mandar mensagem para os pais, isso ajuda muito a lembrar eles que eles têm essa vacina esquecida.
3: Além da vacina contra o HPV, os adolescentes devem ser imunizados contra outras doenças. Como lembra a diretora substituta do Departamento do Programa Nacional de Imunizações do Ministério da Saúde, Ana Catarina de Melo Araújo.
26: E aí, atualizar para as vacinas da faixa etária do adolescente, que seria
4: seria HPV, dengue, meningite, a meningo, a CWY. Ter a caderneta de vacinação em mãos, procurar a unidade básica de saúde mais próximo da residência, verificar essa caderneta de vacinação junto a um profissional de saúde da unidade básica para verificar a situação vacinal.
3: A campanha de vacinação contra o HPV para jovens de 15 a 19 anos foi prorrogada até 31 de dezembro. Com isso, quem ainda não foi vacinado contra o vírus na idade recomendada, entre 9 e 14 anos, deve procurar uma unidade de saúde para receber gratuitamente uma dose do imunizante. Reportagem Graziele Bezerra.
20: Representantes do governo federal, de governos estaduais e prefeituras estiveram reunidos na última semana para discutir ações de prevenção e resposta aos impactos do El Niño.
2: A previsão é de que esse fenômeno climático, que deve se acentuar a partir deste mês, provoque chuvas mais intensas no sul e ondas de calor e secas mais rigorosas nas demais regiões.
20: Foram feitas rodadas de reunião com gestores de todas as regiões. Hoje foi a última com representantes do Sudeste.
6: Para lidar com os efeitos do chamado Super El Niño, que deve atingir o país com mais intensidade entre este mês de setembro e novembro, estão sendo adotadas medidas nas diferentes regiões do país. No Sudeste, a previsão é de ondas de calor e atraso nas chuvas. No campo, os maiores impactos serão sentidos na produção de cana-de-açúcar e de frutas cítricas, além das pastagens. A preocupação também com o abastecimento de água, sobretudo na região metropolitana de São Paulo, de acordo com a ministra da Casa Civil, Miriam Belchior.
7: Estamos fazendo esse monitoramento junto, evidentemente, com os órgãos estaduais do Rio, de Minas e de São Paulo, para garantir aí o abastecimento nas regiões metropolitanas de São Paulo, Rio e Campinas, né? É muito importante que os governos estaduais façam a gestão de seus reservatórios para que, em caso de cenário de escassez, se estabeleça uma priorização de usos da água disponível.
6: No norte e nordeste, a previsão é que o fenômeno climático cause calor e seca prolongada nas regiões. Nesse momento, é importante que as pessoas não iniciem queimadas, ainda que controladas. É o que explicou o ministro do Meio Ambiente e Mudança do Clima, João Paulo Capobianco.
8: Evitar incêndios depende necessariamente de uma ação preventiva por parte da sociedade. Ou seja, nós não podemos, a partir de agora, utilizar o fogo para aquelas questões que culturalmente ainda se usam no Brasil. Pôr fogo para limpar um terreno qualquer, renovar uma pastagem, colocar fogo no lixo, fazer fogueiras de lazer, inclusive.
6: Para o Centro-Oeste, a previsão é de atraso nas chuvas e temperaturas acima da média. Por isso, está sendo monitorada a possibilidade de escassez hídrica, principalmente no norte de Mato Grosso e de Goiás. E na região sul, a preocupação é com excesso de chuvas e tempestades. Para fazer frente a esse cenário, estão previstas ações de prevenção a desastres, segurança hídrica, geração e transmissão de energia elétrica. Reportagem Márcia Fernandes.
20: O Sistema Único de Saúde reforça a preparação em todo o país para antecipar os riscos e proteger a população dos impactos do El Niño.
2: Com o apoio do Ministério da Saúde, gestores estaduais trabalham na elaboração de planos de enfrentamento adaptados às diferentes realidades e vulnerabilidades dos territórios.
20: E o Ministério faz um alerta para o cuidado com o aumento de transmissão de arboviroses, como dengue e chikungunya.
2: Sobre o assunto, eu e Mariana Jungmann conversamos com Marília Santini de Oliveira, secretária adjunta de Vigilância em Saúde e Ambiente. Vamos ouvir.
9: Secretária Marília Santini, seja muito bem-vinda à Voz do Brasil. O Ministério da Saúde encaminhou, né, um alerta aos estados e municípios sobre a possibilidade de aumento na transmissão de arboviroses, como dengue, chikungunya, em razão aí do fenômeno El Niño. Quais são as previsões e as recomendações que estão contidas nesse alerta?
10: Boa tarde, obrigada aí pelo espaço para a gente discutir esse assunto tão importante. Então, como acho que a maioria das pessoas já sabe, mas acho também que não custa a gente reforçar, que o El Niño é um fenômeno climático natural. O que está acontecendo atualmente, né, nos últimos 10, 15 anos? Ele está sendo mais frequente e mais intenso. Então acontece um aquecimento das águas superficiais do Oceano Pacífico, isso interfere no clima do mundo inteiro. No Brasil, que é um país bem grande, né, ele acentua tudo o que aconteceria. Então na estação quente fica muito mais quente, na estação chuvosa tem muito mais chuva, causando enchentes, deslizamentos. E no local que tem seca, fica muito mais seco, causando dificuldade de acesso, prejuízo na produção de alimentos. Uma consequência que às vezes a gente não vê tanto, porque é tudo pequenininho, né? O mosquito, o vírus, é que vetores, principalmente mosquitos, têm o seu ciclo de vida alterado pelo calor. Por exemplo, o Aedes aegypti, que é um mosquito que transmite a dengue, a zika, a chikungunya, ele nasce mais rápido do ovo para virar adulto, que é o que pica e transmite. É um ciclo mais rápido, então você acaba tendo mais mosquitos. E também, tanto na seca quanto na enchente, a gente tem mais criadouros desses mosquitos. Porque na seca você acaba guardando água, às vezes de forma inadequada pela falta de água, né? Então vai ter balde, outros recipientes com água. E na enchente, quando a chuva passa, ficam aquelas poças de água que também são criadouros desse mosquito. Então é clássico que em anos de El Niño a gente tenha aumento do número de casos de dengue. Isso que está na recomendação, mandando um alerta para todos os estados e municípios, dizendo que existe a possibilidade de ter esse El Niño mais forte esse ano, e com isso acontecendo, existe a possibilidade de ter mais casos de dengue. Então, é um alerta que recomenda as mesmas medidas para dengue, que a gente recomenda sempre, só que com mais atenção e com mais frequência.
2: Essas medidas recomendadas, né, sobre a dengue, falam da colaboração da população, que é fundamental nesse caso, né? O Ministério também está empenhado nessa mobilização da população?
10: Sim. É fundamental, como você disse, porque tem esses criadouros do mosquito podem ser muito pequenos e muito perto da casa das pessoas e mesmo dentro delas, né? Então, aquelas coisas que todo mundo já sabe, que a gente faz campanha todo ano, não deixe pratinho de vaso cheio de água. É a mesma, né? Seria o mesmo criadouro, né? Olha o seu quintal, veja se não há pneus, baldes, outras coisas que acumulam água. Olha atrás das geladeiras, os depósitos. Então são as mesmas recomendações que não acontecem sem o envolvimento da população.
11: Agora, o Ministério da Saúde, ele está fazendo aí alguma preparação também, secretária do SUS, para aumento de casos aí de dengue, chikungunya, outras doenças também que possam ser transmitidas pelo Aedes aegypti?
10: Sim, a gente está fazendo também outras medidas para controle desse vetor, né? Que não dependem da população, dependem dos gestores. Então tem a parte da população, tem a parte do prefeito, do governador, aqui do governo federal. Então, por exemplo, aqueles larvicidas ou adulticidas que matam os mosquitos adultos ou em evolução, a gente comprou e tem disponível uma quantidade maior. Testes para fazer exames laboratoriais de dengue, zika, chikungunya, a gente também regularizou nossos estoques num nível maior. Nessa parte que você pergunta especificamente, né, para o atendimento e para o diagnóstico, a gente tem vários documentos que dizem como fazer isso, que serve para a equipe de saúde, serve para a população, quando procurar o médico, a gente está divulgando bem mais esses documentos, fazendo vários webinários com diferentes trabalhadores da saúde, e não só dos trabalhadores do SUS, mas também da saúde suplementar, porque esses pacientes podem procurar qualquer serviço, né? Quem tem plano de saúde ou quem vai particular mesmo. Então, tem todo um trabalho voltado principalmente para educação dos profissionais de saúde e para ter a oferta dos insumos que esses profissionais vão precisar. Sais de reidratação oral, teste diagnóstico.
2: Muito bem, nós conversamos com Marília Santini, secretária adjunta da Secretaria de Vigilância em Saúde e Ambiente do Ministério da Saúde. Muito obrigado, secretária, por sua entrevista aqui à Voz do Brasil.
10: Eu que agradeço.
20: A Anvisa, a Agência Nacional de Vigilância Sanitária, suspendeu a fabricação de produtos de limpeza na unidade da Unilever, em Vinhedo, no interior de São Paulo.
2: A ação é preventiva e foi adotada após inspeção que identificou falhas de controle e monitoramento da água utilizada no processo.
20: A avaliação das evidências disponíveis até o momento não indicou contaminação sobre os lotes produzidos na fábrica.
2: Por esse motivo, não foi determinada a suspensão da comercialização, da distribuição ou do uso dos produtos já fabricados e disponíveis no mercado, nem o seu recolhimento.
20: A vistoria faz parte de outras ações integradas de fiscalização sanitária de empresas fabricantes de saneantes, uma categoria que inclui produtos destinados à limpeza, desinfecção e conservação de ambientes.
2: A Anvisa determinou ainda que 12 produtos sem registro não podem ser fabricados nem vendidos no Brasil.
20: Entre eles estão alvejantes, tiramanchas e soluções à base de percarbonato de sódio.
2: De acordo com a agência, esses produtos representam riscos à saúde e à segurança da população.
20: Saiba como evitar a escolha de itens assim na prateleira do supermercado.
12: Na hora de fazer compras, preço e marca costumam pesar na escolha, mas será que o consumidor também olha o rótulo? A servidora pública Cláudia Siqueira nem sempre faz isso.
13: Olha, eu vou confessar que eu não costumo olhar.
12: Já a aposentada Renata Mello é um pouquinho mais cuidadosa.
13: Eu costumo olhar muitas coisas de produto comestíveis, mas em produto de limpeza foram coisas assim que muito pouco tempo que eu comecei a ficar mais atenta.
12: Entre os 12 itens proibidos pela Anvisa, vendidos sem registro sanitário, estão alvejantes, tiramanchas e soluções à base de percarbonato de sódio. Antes de colocar o produto no carrinho, vale fazer uma conferência rápida no rótulo. A dica é da gerente de fiscalização e inspeção da Anvisa, Márcia Gonçalves.
14: O consumidor pode olhar ali quem fabrica o produto, onde ele é fabricado, a composição e a concentração, as instruções de uso correto desse produto, de manuseio, as condições de descarte, advertências, o que que acontece, né, num caso de uma intoxicação.
12: Um dos problemas da comercialização de produtos químicos sem autorização e sem a devida responsabilidade técnica é que não há nenhum tipo de garantia de segurança em seu uso, como explica Rodrigo Moura, coordenador da Comissão Nacional de Fiscalização do Conselho Federal de Química.
15: Quando você tem um produto clandestino, você não tem exatamente a certeza da matéria-prima utilizada nesse produto. Você não tem certeza com relação aos processos químicos que foram utilizados na concepção do produto. Você não tem informações técnicas relativas à utilização do produto. Um produto clandestino, ele é um risco para a sociedade.
12: Quem já tem em casa um dos produtos proibidos pela Anvisa deve manter a embalagem fechada, no recipiente original e longe de crianças e animais. E procurar a vigilância sanitária local para saber como proceder. Reportagem Cleide Lopes.
2: A lista dos produtos de origem desconhecida pode ser consultada no portal oficial da Anvisa, no endereço www.gov.br/Anvisa.
20: E Luciano, agora a gente vai falar de bulas de remédios. Decifrar aqueles termos técnicos nas bulas tradicionais pode ser uma missão difícil para muita gente.
2: Para resolver esse problema e garantir acesso à informação com segurança, a Anvisa disponibiliza online, de forma gratuita, o bulário eletrônico.
20: A plataforma oferece uma linguagem mais clara para o cidadão.
16: Letras pequenas, termos técnicos, palavras difíceis. Esses são alguns dos problemas encontrados nas bulas dos medicamentos que desestimulam a população a consultar o documento. A aposentada Cleide Felipe da Silva já recorreu à internet para buscar informações. Ela conta que até se arriscou quando entendeu melhor os efeitos colaterais e suspendeu o tratamento.
18: A médica passou um remédio para eu usar por conta de colesterol alterado e eu já tenho um problema nos rins, né? O remédio que ela me passou, me receitou, alterava mais ainda o problema nos rins. Fui lá na internet, pesquisei e vi que tinha um efeito colateral enorme com quem já tinha problema dos rins. Então eu parei por conta própria.
16: E não é só a Cleide que enfrentou os perigos de interromper um tratamento por conta própria pelas dificuldades de ler a bula. O Imar Pereira Nunes também já buscou informações sobre sintomas, tratamentos e medicamentos na internet. Mas o professor não confiou no que leu.
26: Talvez hoje
0: hoje seja um pouco mais fácil, mas sempre tem aquela coisa mais técnica que dificulta, né, um pouquinho o entendimento. Eu já olhei na internet e achei que ia morrer. Chegou no médico, ele desmentiu tudo.
16: Para garantir aos pacientes acesso à informação com segurança, a Agência Nacional de Vigilância Sanitária mantém uma base de dados pública e oficial, onde todas as versões aprovadas pela Anvisa estão disponíveis. Segundo Daniela Marreco Cerqueira, diretora da segunda diretoria da Anvisa, a ferramenta chamada de bulário eletrônico permite simplificar a leitura das bulas de maneira gratuita.
17: Ao acessar o bulário eletrônico, você consegue buscar a bula pelo nome comercial do medicamento, pelo nome da substância ativa, e ele também vai ter acesso a dois tipos diferentes de texto de bula. A gente tem o que a gente chama de bula do paciente e o que a gente chama de bula do profissional de saúde.
16: A diretora Daniela Marreco Cerqueira reforça ainda que no Brasil, medicamentos de referência, genéricos e similares utilizam bulas padronizadas com informações sobre segurança e uso. Quando há necessidade, as alterações passam por análise técnica.
17: A Anvisa vem aprimorando as bulas dos medicamentos exatamente para conseguir maior clareza nas informações, maior legibilidade, conseguir um melhor entendimento.
16: O bulário eletrônico pode ser acessado oficialmente através do portal da Anvisa no endereço consultas.anvisa.gov.br. Reportagem Gabriela Noronha.
2: Estados, municípios e o Distrito Federal já podem aderir à Política Nacional dos Direitos das Pessoas LGBTQIA+.
20: A participação é voluntária e também alcança organizações da sociedade civil, instituições de ensino e pesquisa, centros de referência e empresas.
2: O processo de adesão é digital. Feita a adesão, é realizado um plano de ação, como detalha a Secretária Nacional dos Direitos das Pessoas LGBTQIA+, Simi Larra.
19: Esse plano de ação, ele visa identificar qual é o interesse, então, se não tem um conselho e quer fazer um conselho, se quer implementar algum equipamento público, se quer elaborar políticas públicas, ela constrói esse plano de ação em conjunto e aí soma esforços para a execução dessa política no território.
20: O processo pode ser solicitado pelo e-mail politica.lgbtqia@mdh.gov.br. Vou repetir, hein? politica.lgbtqia@mdh.gov.br.
2: E essas foram as notícias do governo federal.
20: Uma realização da Secretaria de Comunicação Social da Presidência da República.
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20: Fique agora com o Minuto do TCU e em seguida com as notícias do Poder Judiciário e do Congresso Nacional. Uma boa noite.
2: Boa noite para você e até amanhã.
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23: 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Você vai ouvir agora notícias do Poder Judiciário.
26: Presidente do STF abre evento internacional sobre independência judicial nas democracias contemporâneas.
27: TSE define critérios para caracterizar deepfake nas eleições 2026.
26: STJ identifica comando oculto em recurso para enganar sistema de inteligência artificial e determina comunicação à OAB e ao MPF.
27: Boa Boa noite, eu sou Sérgio Duarte.
1: E eu sou Walter Lima.
27: O presidente do Supremo Tribunal Federal, ministro Edson Fachin, abriu nesta quarta-feira a 17ª Jornada Ítalo-Hispano-Brasileira de Direito Público, que tem como tema Resistência Democrática e Justiça Constitucional.
1: Na abertura do evento, Fachin aproveitou para fazer uma manifestação.
27: O ministro disse que é dever de todos preservar a integridade do STF. Destacou a responsabilidade do cargo.
3: A elevada autoridade do cargo não confere privilégios, mas impõe deveres, limites e responsabilidades que devem ser observados com absoluto respeito à Constituição, às leis e ao Supremo Tribunal Federal. Nos próximos dias, concluída a análise necessária dos fatos e os procedimentos institucionais pertinentes, esta presidência anunciará, no tempo devido e sem precipitação, as medidas cabíveis e necessárias.
1: O encontro realizado no Supremo reúne até amanhã especialistas do Brasil, da Itália e da Espanha para discutir desafios das cortes constitucionais.
27: Tribunal Superior Eleitoral define critérios para caracterizar deepfake nas eleições 2026.
1: A corte também definiu que a proibição do uso de deepfake nas eleições é para conteúdo caracterizado como propaganda eleitoral. Fábio Ruas.
4: O TSE estabeleceu que deepfake é o conteúdo produzido ou manipulado por inteligência artificial que apresente grau de realismo e crie, reproduza ou altere a imagem, a voz ou a manifestação de uma pessoa viva, falecida ou até fictícia. A tese foi fixada durante julgamento em que o TSE rejeitou o pedido de multa contra o candidato Flávio Bolsonaro pelo uso de um vídeo que recriou com a inteligência artificial a imagem e a voz do ex-presidente Jair Bolsonaro. No mesmo julgamento, o TSE ainda decidiu que o ato de transmitir convenção partidária pela internet não configura propaganda eleitoral antecipada, o que depende do conteúdo, da linguagem, dos destinatários e do contexto.
27: STJ identifica comando oculto em recurso com o objetivo de enganar o sistema de inteligência artificial do tribunal e beneficiar a parte recorrente.
1: Com isso, determinou a comunicação à OAB, ao MPF e para a tomada de providências. Fátima Uchoa.
5: Para o STJ, a prática conhecida como prompt injection pode representar ato atentatório à dignidade da justiça e se caracterizar como crime de fraude processual. Os advogados do caso recorreram ao STJ contra a decisão do Tribunal de Justiça da Paraíba, que considerou a absolvição de uma pessoa acusada de homicídio totalmente contrária às provas do processo. Ao classificar como gravíssimo o uso do comando oculto pelos advogados, o relator do recurso especial ministro Og Fernandes afirmou que ministro ministros e equipes analisam processos de forma minuciosa e que as ferramentas de IA não são usadas para produzir automaticamente decisões que são apenas assinadas pelos magistrados.
27: Começa o segundo seminário de precedentes na Justiça do Trabalho.
1: Por dois dias, ministros, magistrados, pesquisadores do direito discutem a uniformização da jurisprudência trabalhista no país. Rafael Silva.
7: O encontro discute a formação e a aplicação de precedentes e de mecanismos para agilizar a análise de processos e a segurança jurídica ao uniformizar a interpretação do direito. Outro ponto é garantir a segurança no uso de ferramentas de inteligência artificial nesse processo.
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27: Uma boa noite.
1: E até amanhã.
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22: Eu sou Paula Groba.
25: E eu sou Humberto Pinheiro.
22: E estes são os destaques de hoje do Jornal do Senado, que começa agora.
25: Avança a proposta sobre o fim da escala 6x1. Texto segue para o plenário.
22: MP do fim da taxa das blusinhas é aprovada em comissão mista e Câmara analisa texto.
25: Comissão de Constituição e Justiça aprova texto base da PEC da Segurança Pública.
22: Música.
6: Boa noite.
9: Boa noite.
6: O fim da escala 6x1 avançou no Senado. A Comissão de Constituição e Justiça aprovou a proposta que reduz a jornada para 40 horas semanais e garante 2 dias de descanso por semana.
9: Na prática, a PEC prevê a adoção da chamada escala 5x2, 5 dias de trabalho e 2 de folga. Agora, o texto será analisado pelo plenário. Repórter Rodrigo Rezende.
10: A proposta de emenda à Constituição 211 de 2019 limita a jornada de trabalho dos trabalhadores seletistas em 40 horas semanais. A PEC cria ainda a escala 5x2, com a obrigação de 2 folgas semanais ao empregado. Todas essas mudanças não podem acarretar diminuição do salário. O relator da proposta, senador Omar Aziz, do PSD do Amazonas, afirma que as mudanças vão dar qualidade à vida dos trabalhadores, principalmente das mulheres.
11: Nós temos dessas 37 milhões, mais ou menos, de trabalhadores nessa situação, mais de 57% são mulheres. Essas mulheres, muitas vezes, têm uma dupla jornada de trabalho.
10: Já o senador Rogério Marinho, do PL do Rio Grande do Norte, lamentou que a PEC obrigue uma forma de contrato entre patrões e empregados diferente do modelo dado pela reforma trabalhista em 2017.
12: Ele coloca uma questão uniforme de cima para baixo. Quando se fala aqui do acordo individual como se fosse um retrocesso, o acordo individual existe desde sempre, desde 1943.
10: A PEC estipula um período de transição para a nova jornada. Depois da publicação, as empresas terão até 2 meses para adaptar a jornada para 42 horas semanais. A partir daí, as empresas terão mais 1 ano para colocar a jornada em 40 horas.
6: Senadores também aprovaram na noite desta terça-feira um projeto que cria incentivos tributários para empresas que instalarem, ampliarem ou modernizarem centros de processamento de dados no país, os chamados data centers.
9: A proposta prevê a suspensão de tributos como PIS, PASEP, COFINS, Imposto de Importação e IPI para essas instalações. O texto prevê uma série de contrapartidas por parte das empresas, visando a redução do impacto ambiental. Repórter Alexandre Campos.
13: As empresas habilitadas deverão manter um percentual mínimo de seus serviços no mercado interno, usar fontes de energia renováveis ou de baixa emissão e garantir eficiência hídrica no resfriamento da infraestrutura. Ainda deverão investir em projetos de pesquisa e inovação industrial e tecnológica ligados à economia digital, o correspondente a 2% do valor dos produtos adquiridos no mercado interno ou no exterior, com benefício do regime especial, sendo que 40% dos recursos devem ser aplicados nas regiões Norte, Nordeste e Centro-Oeste. Relator do projeto, o senador Cid Gomes, do PSB do Ceará, destacou a importância dos data centers no dia a dia das pessoas.
14: Com o advento da inteligência artificial, é de que cada vez mais estruturas de bancos de dados sejam necessárias à implantação para que as informações possam estar rápida e prontamente disponíveis para o uso e consumo da população.
13: O projeto que segue para a sanção presidencial ainda prevê que as multas previstas no chamado Estatuto Digital da Criança e do Adolescente sejam direcionadas por 5 anos para o Fundo Nacional para a Criança e o Adolescente.
6: O Senado também aprovou um projeto que cria a Política Nacional de Minerais Críticos e Estratégicos. A proposta estabelece diretrizes para incentivar a pesquisa, a extração, o beneficiamento e a transformação desses minerais no Brasil.
9: A proposta também cria um Conselho Nacional para a Industrialização do Setor. Os minerais são importantes para áreas como tecnologia, transição energética e segurança nacional. A proposta segue para sanção presidencial.
6: E seguiu para a promulgação a indicação do senador Rodrigo Pacheco, do PSB de Minas Gerais, para o cargo de ministro do Tribunal de Contas da União. O TCU é integrado por 9 ministros, indicados pelo presidente da República, pelo Senado e pela Câmara. O cargo é vitalício. Pacheco vai ocupar a vaga deixada por Bruno Dantas, que renunciou ao cargo na segunda-feira.
9: A medida provisória que acaba com a taxa de 20% sobre compras internacionais de até 50 dólares foi aprovada pela Comissão Mista de Deputados e Senadores.
6: Agora, a MP, também conhecida como Taxa das Blusinhas, segue para a votação nos plenários da Câmara e do Senado. A expectativa é que isso aconteça ainda nesta quarta-feira. Repórter Maurício De Sante.
15: O principal ponto de impasse para aprovar a medida provisória que acaba com a chamada taxa das blusinhas era definir quando seriam avaliados os impactos da medida. O texto põe fim à cobrança de 20% sobre as compras internacionais de até 50 dólares, hoje cerca de R$250. Pelo acordo, a primeira avaliação será feita 3 meses depois que a medida entrar em vigor. Depois, o Ministério da Fazenda fará novas análises a cada 6 meses. O Congresso também vai avaliar os impactos impactos uma vez por ano. A relatora, senadora Leila Barros, do PDT do Distrito Federal, destacou que o governo federal poderá fazer ajustes dependendo do resultado dessas avaliações de impacto.
0: A gente atendeu em parte a maior preocupação do setor, que é a avaliação, dando essa autonomia ao Ministério da Fazenda, a avaliação de 6 em 6 meses e também passar por, né, pelo Executivo a avaliação do Congresso Nacional anualmente.
15: Mas o senador Isalci Lucas, do PL do Distrito Federal, acredita que o prazo de avaliação de impacto a cada 6 meses é muito extenso.
2: O que nós queremos é isonomia para o produtor aqui local. Até 6 meses já quebraram as empresas todas. Se o governo fizer essa avaliação que está aqui hoje, ele já vai perceber que é inadmissível o que está acontecendo.
15: O setor produtivo pediu ainda igualdade nas regras tributárias e regulatórias. O acordo prevê critérios para avaliar os efeitos da medida e análise sobre propriedade intelectual e qualidade dos produtos. Ficaram de fora a exigência de uso dos correios para o envio dos itens comprados e a implementação de um cashback para os consumidores. Esses pontos devem ser tratados em uma futura etapa de regulamentação da reforma tributária.
25: E o Senado aprovou o projeto que permite a brasileiros que trabalham em países de língua portuguesa somar períodos de contribuição para se aposentar. O texto agora segue para promulgação.
22: No Brasil, o acordo vale para

0: ponto muito importante na experiência e na vida de brasileiros que optaram por morar no exterior e trabalhar no exterior, já tendo contribuído no Brasil ou estão contribuindo lá fora.
1: O benefício deverá ser concedido de forma proporcional ao período trabalhado em cada país.
2: A Comissão de Constituição e Justiça aprovou o texto base da proposta que insere na Constituição o Sistema Único de Segurança Pública, também conhecida como a PEC da Segurança Pública.
3: O texto amplia as competências federais no combate ao crime organizado, permite a criação de polícias municipais e redefine o papel das forças policiais. Destaques à proposta continuam sob análise da comissão. Depois, o texto seguirá para o plenário. Os detalhes com o repórter Bruno Lourenço.
4: A proposta estrutura o Sistema Único de Segurança Pública e confere à União a competência para estabelecer diretrizes gerais para o setor. O texto permite o policiamento ostensivo de ferrovias e hidrovias federais pela Polícia Rodoviária Federal. Prevê um regime especial mais rigoroso para punir chefes de organizações criminosas e admite a criação de polícias municipais de natureza civil. O relator, senador Rogério Carvalho, do PT de Sergipe, retirou mudanças dos deputados sobre o financiamento da segurança pública com recursos das empresas de apostas, depois de deduzidas as despesas de custeio.
5: Não é conveniente dar garantia constitucional às despesas de custeios das BETs, principalmente quando a metodologia de cálculo pretendida prejudica a destinação de recursos para áreas sociais como educação, segurança pública e esportes.
4: A PEC assegura para o novo modelo de segurança pública receitas vinculadas ao Fundo Nacional de Segurança Pública e ao Fundo Penitenciário Nacional, vedados os contingenciamentos, ou seja, os bloqueios orçamentários.
2: Com edição de Paula Groba e trabalhos técnicos de Eliseu Caires, o Jornal do Senado fica por aqui. Acompanhe agora as notícias da Câmara dos Deputados. Boa noite.
3: Boa noite e até amanhã.
6: Jornal Câmara dos Deputados. Plenário define multa para serviços mal avaliados de hospitais privados.
7: Câmara inclui testes vocacionais nos exames de avaliação da educação.
6: Deputados escolhem senador Rodrigo Pacheco como ministro do TCU.
7: Boa noite. Câmara aprova indicação do senador Rodrigo Pacheco para o TCU. Os detalhes com Ana Raquel Macedo.
8: O plenário da Câmara confirmou, com 404 votos favoráveis e 61 contrários, a indicação do senador Rodrigo Pacheco, do PSB de Minas Gerais, para uma vaga de ministro do Tribunal de Contas da União, no lugar do ex-ministro Bruno Dantas. A indicação já tinha sido aprovada pelo Senado. Rodrigo Pacheco tem 49 anos e foi deputado federal entre 2015 e 2018. Na Câmara, foi presidente da Comissão de Constituição e Justiça. Em 2018, foi eleito senador e presidiu o Senado duas vezes, entre 2021 e 2024. A indicação ao TCU foi apresentada pelo presidente do Senado, Davi Alcolumbre, e outros 19 senadores. Pacheco vai assumir uma das vagas indicadas pelo Congresso Nacional no TCU. O tribunal tem 9 ministros, sendo que o Senado, a Câmara dos Deputados e o presidente da República podem indicar 3 ministros cada, o que está previsto na Constituição. A proposta de indicação recebeu parecer favorável do relator, deputado Aécio Neves, do PSDB de Minas Gerais.
9: Com uma honra enorme, como conterrâneo do senador Rodrigo Pacheco, mas como admirador da sua história, do seu trabalho, mas sobretudo como homem público, que sabe da sua importância e o quanto ele poderá ajudar o país em momentos de incertezas, como fez num passado muito recente.
8: A maioria dos líderes partidários na Câmara recomendou a aprovação da indicação de Pacheco. Falando pelo governo, o deputado Rogério Correia, do PT de Minas Gerais, destacou a qualidade técnica e política do senador para ocupar uma vaga no TCU.
10: Rodrigo Pacheco foi fundamental para a garantia do processo democrático no Brasil quando presidiu o Senado. Nós realmente corremos um sério risco de um golpe de Estado no Brasil, de um golpe que pudesse quebrar a democracia brasileira. Tanto ele, mas também o presidente Arthur Lira aqui na Câmara foram fundamentais, tanto para reconhecer o resultado das eleições, mas também para afirmar uma posição contrária a qualquer tipo de golpe.
8: O presidente da Câmara, Hugo Mota.

0: Mota foi na mesma linha.
1: Não temos dúvida do seu preparo técnico e político para representar o Senado Federal naquela Corte de Contas, fazendo votos que ele possa, assim como em sua passagem pelo Congresso Nacional, ter o mesmo compromisso com a sociedade brasileira, com o Congresso Nacional.
0: O Tribunal de Contas da União é o órgão encarregado de fazer o controle externo dos gastos públicos. Ele auxilia o Congresso a fiscalizar o orçamento, analisa a regularidade das contas públicas e tem o poder de multar gestores, mandar devolver dinheiro e declarar inelegíveis os responsáveis por irregularidades. Da Rádio Câmara de Brasília, com informações de Antônio Vital, Ana Raquel Macedo.
2: Justiça. Chico Alencar, do PSOL do Rio de Janeiro, defende o fim do sigilo das investigações sobre o Banco Master. O deputado considera que a divulgação das informações é necessária para esclarecer possíveis relações do banco com integrantes do Judiciário, do Congresso Nacional e do Poder Executivo.
3: Chico Alencar elogia a atuação da Polícia Federal na apuração do caso. Na opinião do parlamentar, o acesso integral às informações pode evitar vazamentos parciais e permitir a identificação de eventuais responsabilidades.
2: Merlon Solano, do PT do Piauí, defende uma investigação ampla sobre as denúncias envolvendo o Banco Master. Ele pede que sejam esclarecidos os fatos relacionados às instituições financeiras e aos recursos públicos mencionados no caso.
3: Merlon Solano diz que é preciso garantir transparência nas apurações, com a responsabilização dos envolvidos, independentemente do cargo que ocupem. Segundo ele, a investigação é importante para preservar a credibilidade do sistema financeiro e das instituições brasileiras.
2: Rodrigo Dazaeli, do PL de Mato Grosso, defende o impeachment do ministro do STF, Alexandre de Moraes, após novos relatórios da Polícia Federal. Para o deputado, os indícios de irregularidades e conflitos de interesse exigem o afastamento imediato do magistrado.
3: Rodrigo Dazaeli também acusa o governo federal de tentar abafar as denúncias para proteger membros do STF. O parlamentar considera que a abertura do processo de impeachment é fundamental para dar uma resposta de transparência à sociedade.
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2: Previdência. A Câmara aprovou um projeto que dobra o período de atividades civis que PMs e bombeiros militares podem usar para ter direito à aposentadoria. O repórter Antônio Vital acompanhou a votação.
8: A Câmara dos Deputados aprovou o projeto que amplia de 5 para 10 anos o tempo de serviço em atividades civis que policiais e bombeiros militares podem averbar para fins de aposentadoria. A proposta também altera as regras relativas ao pagamento de soldo integral para os militares depois de irem para a inatividade. Para receber o pagamento integral, os homens terão que ter 35 anos de contribuição com 25 anos de atividade militar. Já as mulheres terão que ter 32 anos de contribuição e 25 anos de atividade de natureza militar. Hoje, para receber salário integral, os militares têm que ter 35 anos de serviço, com a possibilidade de apenas 5 deles terem sido desempenhados em atividades civis. De acordo com o autor da proposta, deputado Capitão Augusto, do PL de São Paulo, reduzir de 30 para 25 anos o tempo de exercício de atividades de natureza militar e, ao mesmo tempo, permitir o aproveitamento de 10 anos de tempo civil equipara os militares aos policiais federais. O projeto também garante igualdade de acesso entre homens e mulheres e veda restrições ou reservas de vagas sem justificativa técnica. O texto final aprovado foi apresentado pelo relator, deputado Cabo Gilberto Silva, do PL da Paraíba.
9: São 35 anos hoje que o policial trabalha, igual a qualquer um. É doença mental, é a questão da saúde. Então é importante todos vocês entenderem a magnitude desse projeto. O Estado não vai perder nada, que estamos tentando resolver o básico para que possamos avançar, para que possamos avançar no combate ao crime organizado, nas facções criminosas.
8: projeto também altera outras regras militares. As progressões de posto por merecimento, por exemplo, terão que ter critérios universais com prioridade para o mérito pessoal e para os militares mais antigos. O projeto que amplia de 5 para 10 anos o tempo de serviço em atividades civis que policiais e bombeiros militares podem averbar para fins de aposentadoria seguiu para análise do Senado. Da Rádio Câmara de Brasília, Antônio Vital.
10: Trabalho.
3: Benedita da Silva, do PT do Rio de Janeiro, defende o fim da escala 6x1 como forma de ampliar o tempo de descanso dos trabalhadores. Ela avalia que a mudança vai melhorar a saúde e a convivência familiar, com reflexos positivos também na produtividade.
2: Benedita da Silva pede que o Senado avance na análise das propostas sobre a redução da jornada de trabalho semanal. Segundo a parlamentar, a maior quantidade de tempo livre também beneficia quem precisa voltar mais cedo para casa ou conciliar o emprego com outras atividades.
3: Bongás, do PT do Rio Grande do Sul, pede o fim da escala 6x1 e a redução da jornada de trabalho de 44 para 40 horas semanais, sem redução de salário. De acordo com o deputado, a mudança vai garantir 2 dias de descanso aos trabalhadores.
2: O parlamentar alega que a redução da jornada vai permitir mais tempo para convivência com a família, estudos, lazer e outras atividades. Bongás também lembra que a Câmara já aprovou a redução para 40 horas e solicita a análise da proposta pelo Senado.
3: Glauber Braga, do PSOL do Rio de Janeiro, apoia o fim da escala de trabalho 6x1, que está prevista para ser analisada pelo Senado. O deputado diz que a mudança tem amplo apoio da população e pode melhorar as condições de trabalho.
2: Glauber Braga também defende a redução da jornada para 40 horas semanais, sem diminuição dos salários. Na visão do parlamentar, a medida garante mais tempo para descanso, convivência familiar e cuidados com a saúde.
3: De acordo com Orlando Silva, do PCdoB de São Paulo, o fim da escala 6x1 é uma conquista viabilizada pela mobilização popular e pelo engajamento do governo. O deputado argumenta que a redução da jornada gera novos postos de trabalho e garante mais qualidade de vida.
2: Segundo Orlando Silva, a medida contrapõe retrocessos trabalhistas vistos em governos liberais e reformas anteriores no Brasil. Para ele, o avanço dessa pauta fortalece a proteção da classe trabalhadora e sinaliza a necessidade de proteger os direitos e a justiça do trabalho.
10: Economia.
3: Adriana Ventura, do Novo de São Paulo, repercute críticas sobre a medida provisória que zera o imposto em compras internacionais de até 50 dólares. Ela afirma que a norma cria tratamento desigual porque o comércio brasileiro continua pagando tributos sobre mercadorias semelhantes.
2: Adriana Ventura ressalta que as entidades empresariais defendem a extensão do benefício a produtos equivalentes vendidos pelo comércio nacional, caso a isenção seja mantida. O documento alerta que a diferença de tributação prejudica principalmente os pequenos varejistas.
3: Para Luiz Carlos Rauli, do Podemos do Paraná, os 18 anos de governos do PT representam um fracasso socioeconômico para o país. O deputado argumenta que os indicadores de habitação e educação pioraram no período.
2: Luiz Carlos Rauli também destaca o aumento da população em situação de rua e a dependência de programas de transferência de renda. Na avaliação do parlamentar, a gestão atual falhou na criação de empregos e na autonomia dos trabalhadores.
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10: Educação.
3: A Câmara aprovou a inclusão de testes vocacionais no Enem e no Saeb. O repórter Antônio Vital acompanhou a votação.
8: Deputados e deputadas aprovaram um projeto que obriga o Instituto Nacional de Pesquisas Educacionais Anísio Teixeira, o INEP, a incluir testes vocacionais no Enem e no Saeb, o Sistema de Avaliação da Educação Básica. Os alunos que fizerem os dois exames não serão obrigados a responder as questões e o INEP terá que reservar um tempo extra para os candidatos que optarem por fazer os testes. O projeto foi apresentado pelo deputado Nicolas Ferreira, do PL de Minas Gerais, e recebeu parecer favorável do relator, deputado Mendonça Filho, do PL de Pernambuco. De acordo com a proposta, o teste será incluído nos cadernos da prova aplicada no terceiro ano do ensino médio. A justificativa é de que muitos jovens, especialmente os mais pobres, não dispõem de acesso a ferramentas de orientação vocacional, o que os deixa mais expostos a escolhas desinformadas. Entre as diretrizes previstas para a elaboração dos testes vocacionais estão a identificação das áreas de maior afinidade e das aptidões, além do mapeamento de possibilidades de empreendedorismo, de oportunidades profissionais, de cursos técnicos ou de cursos de graduação. Os resultados dos testes de aptidão deverão ser apresentados na forma de relatório e as regras deverão ser revistas, no máximo a cada 2 anos, como maneira de atualizar o conteúdo e forma do teste. Para o relator Mendonça Filho, o projeto democratiza o acesso aos testes vocacionais. Já a deputada Soraya Santos, do PL do Rio de Janeiro, disse que é cada vez mais difícil para os jovens decidir que carreira vão seguir.
10: É um direito da criança você poder medir resultados. Então, quando a gente pega e propõe provas para medir o conhecimento, é absolutamente necessário. Segundo, a gente tem que pensar nos testes vocacionais, porque cada vez está mais difícil para os jovens, diante de tanta divisão através das formações, você saber exatamente o que você quer.
8: O projeto que obriga o INEP a incluir testes vocacionais no Enem e no Saeb seguiu para análise do Senado. Da Rádio Câmara de Brasília, Antônio Vital.
2: Agricultura. Luiz Couto, do PT da Paraíba, defende o fortalecimento da agricultura familiar como parte da soberania alimentar do país. O congressista ressalta que o acesso à água como política de segurança hídrica permite que produtores do Nordeste mantenham a produção de alimentos.
3: Luiz Couto reivindica mais investimentos em pesquisa e assistência técnica para apoiar quem vive da terra. O parlamentar também considera necessárias políticas permanentes de convivência com o semiárido, com infraestrutura para facilitar o escoamento da produção.
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2: Saúde. A Câmara aprovou um projeto que prevê multa de até R$500 mil para hospitais privados mal avaliados. O repórter Marcelo Lascher explica a proposta.
14: O plenário da Câmara aprovou o projeto apresentado pelo ex-senador e hoje ministro do Supremo Tribunal Federal, Flávio Dino, que prevê mecanismos de avaliação de hospitais e serviços de saúde privados. A proposta cria o Programa de Avaliação dos Serviços de Saúde, com a previsão de multas que variam de R$5 mil até R$500 mil para instituições privadas que não seguirem determinados padrões de qualidade. De acordo com o projeto, esses padrões de qualidade devem ser definidos pela Agência Nacional de Vigilância Sanitária, a Anvisa. Para isso, serão levados em conta quesitos como a garantia de segurança do paciente, a oferta de atendimento de emergência e o cumprimento de normas da Agência Nacional de Saúde Suplementar, a ANS. Na Câmara, o relator, deputado Márcio Gerri, do PCdoB do Maranhão, deu parecer favorável à proposta já aprovada pelo Senado. Segundo ele, o projeto fortalece os sistemas de fiscalização e avaliação de unidades de saúde já existentes e contribui para o aumento da qualidade de assistência prestada à população. O projeto foi criticado pela deputada Adriana Ventura, do Novo de São Paulo, que apontou intromissão estatal na iniciativa privada.
15: Aqui, intervenção direta, intervenção estatal sobre o sistema privado de saúde. Privado. Tem multas altíssimas nesse projeto, que até R$500 mil. A gente está falando de rede de hospitais privados, laboratórios, consultórios, talvez médicos, clínicas privadas. E assim, simplesmente colocando multas, sanções.
14: O autor da proposta, Flávio Dino, perdeu um filho de 13 anos em 2012 após ser atendido em um hospital particular de Brasília. A justiça considerou que houve falhas e condenou o hospital a pagar uma indenização de R$1.200.000. O caso foi lembrado durante a votação. Para a deputada Maria do Rosário, do PT do Rio Grande do Sul, é dever do Estado fiscalizar os serviços de saúde, inclusive os privados.
10: Porque ainda que seja a iniciativa privada a prestar o serviço de saúde, a qualidade, a segurança na assistência à saúde, mediante o estabelecimento de padrões nacionais, avaliação de serviços, divulgação de resultados e ampliação da transparência e controle sobre a qualidade deste atendimento, tem que ser assegurada pelo Estado.
14: O projeto que prevê mecanismos de avaliação de hospitais e serviços de saúde privados seguiu para a sanção presidencial e já pode virar lei. Da Rádio Câmara de Brasília, com informações de Antônio Vital, Marcelo Larcher.
2: 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Direitos Humanos.
3: Soraya Santos, do PL do Rio de Janeiro, denuncia que a coleta de material para o exame toxicológico de motoristas tem gerado abusos e violência institucional contra as mulheres. A deputada relata casos em que trabalhadoras tiveram partes do cabelo raspadas para a realização do teste.
16: Soraya Santos reforça que a legislação exige apenas a retirada de poucos fios e que o descumprimento das normas fere a dignidade das motoristas. A parlamentar anuncia que a Procuradoria da Mulher vai acionar a justiça e pedir a punição dos órgãos responsáveis pelos excessos. Homenagem.
3: André Figueiredo, do PDT do Ceará, homenageia o ex-ministro do Trabalho, Manuel Dias, que morreu aos 88 anos no dia 22 de agosto. O deputado destaca a trajetória do advogado e político catarinense e sua atuação em defesa da educação em tempo integral e da democracia.
2: Termina agora o Jornal Câmara dos Deputados, produzido pela Rádio Câmara, com trabalhos técnicos de Everson Urani e apresentação de Márcio Aquiles Sardi e José Carlos Andrade. Uma ótima noite para você.
3: A Voz do Brasil volta amanhã. Boa noite.
2: 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Boa noite.

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17: 10 e 8.

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1: 10 e 11.

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0: 1, 2, 3. Obrigado. Obrigado, amigo. Obrigado de coração. Muito barulho, senhoras e senhores. Meu amigo, seu Jorge.
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13: 10 e 19.

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2: 10:23.

0: Obrigado, senhor. 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
14: 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Secas extremas num canto, tempestades históricas no outro. 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
1: Galera, eu quero que essa aqui, todo mundo chegue aqui pertinho, você tá aqui. Vamos cantar comigo essa aqui, ó.

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14: 10:48.

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11: 11 e 2.

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11: 11 e 18.

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1: Diogo Nogueira,
0: Augusto Bugueira.
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16: 11:32.
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1: 11:35.

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13: 11:46.

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1: Meia-noite e 22.

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1: 12:28.

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1: Meia-noite e 37.

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1: Meia-noite e 51.

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Uma e cinco. 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
1: 1:37.
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1: 1:51.

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2: 2:02.
3: Marília Mendonça!

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1: 2 e 9.

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3: 2:28.

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1: 2:38.

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2: 2h50.

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1: 2:56.

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1: 3 e 5.

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1: 3:15.

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1: 3:22.

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1: 3:27.

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1: 3:37.
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1: 3:40.

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1: 3:47.

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2: 3:51.

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1: 3:58.
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2: 4 e 4.

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0: 4:24.
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0: 4:31.
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1: 4:51.

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5:07. 5:07. 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

Senhor, meu Deus e meu Pai, mais um dia de vida para que eu possa levar a todos que estão ligados nesta grande audiência.

Senhor, eu creio em vós, tudo esperamos de sua bondade. Fazei de mim a sua bênção, para que eu possa também abençoar você. Está ligado neste momento em nossa grande audiência.

5 horas mais 10 minutos, 5 e 10, senhor, fazei-me um instrumento de vossa paz. 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

0: chão, hein, só? Quinta-feira, dia 3 de setembro. No! Deixa eu ver o que nós temos para hoje. Deixa eu abrir o Google aqui só para ver. Abriu. É, dia do biólogo hoje, homenagem aos profissionais das ciências biológicas. A data regular. Ah, manda lá para os meus amigos lá da Big Pharma. A turma lá, ué. Lá é tudo biólogo, né? Biologia, né? Você tem que estudar, né? É ciências, farmácia, esse negócio tem, né? E aqui, hoje também é dia nacional da Guarda Civil Municipal hoje. Então, os nossos amigos aí, as cidades aí que tem a Guarda Civil, né? Municipal. Tá aí o nosso abraço a todos vocês. Combinado? Nova Serrana aqui, eu sei que tem. Nova Serrana tem Guarda Civil. É. Cajuru, não sei se tem. Eu sei que aqui em Divinópolis não tem, não. Nós tentamos aqui, mas o sistema é bruto. Aí o sistema não deixou. Aí nós conseguimos criar a Secretaria de Segurança, né? Que é essa do CETRANS aí hoje. A Defesa Civil estava lá. Eu queria, minha conta, colocar aí uns 10 Defesa Civil na rua aí para... Aquela época nossa, né? Que eu estava na Defesa Civil, para ver se limpava a rua também. Agora parece que estão... Mas ainda tem uma meia dúzia por aí. Ah, não tem como lá, que se para lá também, não tem nada. Vamos trabalhar muito melhor. Ei, meu Deus. Ah, não, nem dou conta, não. Sério, eu tô ficando velho mesmo. Ei. Vocês viu a foto que eles mandaram minha lá de beduíno? Beduíno do deserto. Ah, nem mesmo. Essa tal de IA, essa tal de inteligência artificial. Isso aí vai fazer muita coisa. Impossível aí, viu, gente? Aqui, ó. Panetão de hoje. Nós estamos recebendo, então, aqui o Mato Grosso e Matias. Eu quero hoje, ontem nós tivemos a reunião da APAC ontem, e coincidentemente nós tivemos aqui no programa aqui, no ar, né? Uma mulher aqui ontem falando uma A. E ontem, lá na reunião da APAC, nós recebemos lá a visita da Lidiane. Como é que é o nome da mulher? Tá baixinho aqui. Ih, deixa eu esticar o bração aqui. Ficou pior ainda. Eu sei que ela chama Lidiane. É a Comunidade Terapêutica Vida pela Vida Pérolas. Ah, tá aqui, ó, a Estrada do Buriti, tá vendo aqui, ó? Então vamos cumprimentar todos vocês aí, viu, gente? E agradecer a vocês. Ah, tava me falando que lá, o pessoal lá acorda cedo e ouve a nossa programação aqui. Muito obrigado, viu, gente? A turma aí da Pérolas, elas são apadrinhadas pelo Matheus Dias, pelo vereador Matheus Dias. Não interessa, vamos lá. Aqui, ó. Vamos começar o trem, porque o trem hoje tá quente. Tá bom. Vamos pro WhatsApp aqui, ó. Aqui, ó. Vamos pro WhatsApp. 998-69-5001. Prontinho? Vamos rasgar a chita? Vamos começar o trem? Aqui, ó, quem chegou aqui, ó. A Luiz Carlos do Perdigão. Ele tá de um jeito. Você, que tá acontecendo com o Luiz? O que tá acontecendo com você? Você não tá... Não tá tendo crédito no telefone, não? Não tem você mandar áudio para nós, não? O que que tá acontecendo? Fala, Luiz. Bom dia,
1: meu amigo Padre Fernando.
0: Bom dia.
1: Saudades de mim.
0: Bom.
1: Você não tá mandando áudio, mas você na expõe todo dia.
0: É, né? Eu já falei pra você arrumar uma moita de bananeira.
1: Passou pra na separação do Madão do Batista.
0: Ah, bom.
1: Um abraço, ótimo dia, Zinel do Táxi. Zé Antônio do
0: Táxi. É, Zinel sumiu também. Beto
1: Machado, esse é bom. Um abraço.
0: Comigo aqui.
1: Todos ouvintes da Cândido 10 aqui, do Centenário Padre Fernando.
0: Um abraço, Deus. Receitar pra mim, que é pra mim, quando vocês estiverem assim desse jeito, pra vocês procurarem uma moita de bananeira pra vocês, viu? Vocês se viram. Olha o Lindomar comigo aqui, ó. Que é assim, Lindomar. Mandou aqui aquele Char-Chap e o menininho. Ei, Lindomar. Obrigado, Lindomar. Um grande abraço pra você, viu? Meu amigo Oséias. Ei, Oséias, bom dia. Poegué é amigão, sou amigão dele. Olha o Teteu comigo aqui, ó. Aê, Teteu, o Teteu tá ficando é feio, viu? Ontem esboçaram, ontem. Vou te falar, sou jogador de bola, não tem jeito, não. Boleiro não tem jeito, não. Aí foi fazer os exames lá, aqueles exames lá. Fazer xixi lá, né, pra tirar, colher lá a urina depois do... Como é que chama? Exame antidoping. O antidoping. Aqui no Caio Jorge, pegaram ele. Aquela hora que ele fez o gol de perto, né? Ele foi na torcida do Galo e falou, o papai tá aqui. Daí que ele tava fazendo um antidoping, que ele tava lá de cabecinha baixada, né? Todo jururu. O cara do Galo que foi fazer também, virou pra ele e falou assim, seu papai chegou. Gente, eu não aguento vocês, não. Vocês é forte demais. Depois fala que eu sou falador, né? Não, gente. Eles mandam um trem pra mim. Eles sabem que eu falo aqui no programa. Os outros não falam. Você entendeu? Os outros passam pano. Aqui não passa pano, não. Aqui o que eu vi, eu falo. Você entendeu? O papai chegou. Não, o papai tá aqui. Não aguento, não dou conta de vocês, não. Eu tô enrolando aqui, que eu tô programando aqui a música do Luiz Carlos aqui. Ai, ai, ai. Vamos mais, que o trem tá pegando. O bicho tá pegando, aqui, ó. Ó, o Claré também chegou comigo aqui, ó. Outro chique. Obrigado, Claré. Um grande abraço pra você também. O Claré manda uns TikTok pra mim. Daqui eu não rodo TikTok, não, o Claré. Tem que mandar é áudio. Giovana, minha amiga Giovana, meu abraço, meu bom dia. Obrigado, Giovana. Um grande abraço para você também, viu? Aí, ó, mandou uma mensagem muito bonita aqui, ó. A Maria Rosário aqui, deixa eu ver o que ela mandou aqui. Ih, isso aqui é trem velho. Isso aqui é trem de ontem, ela não acordou ainda, não. Ai, ai, ai, o que o Garrafa tá falando aqui? Hora 10. Paulo Henrique. Sei lá o que é isso. Tem mais outro aqui também. Não, isso aqui não vou mexer com isso aqui não, só. Não. Eu já pedi vocês. Vou tornar a pedir. Você entendeu? Nós estamos aqui atravessando esse horário político, essa época política. E o negócio está feio. Eu estou pedindo vocês. A multa agora, se pegar agora, vai dividir para três, viu? Vai dividir para você... que tá me mandando, pra mim que eu sou o trouxa, o palhaço que tô pegando, e a emissora de rádio, viu? E não é pouco, não. A menor multa é 5 mil reais e a maior é 55 mil reais. Então, vocês me façam o favor, é por isso que eu tô filtrando aqui, tá? Não vem que não tem. Aqui nós assinamos um termo aqui, todo mundo assinou um termo aqui, nós não podemos, não pode falar nome de candidato, nem mandar abraço para candidato, nem citar nome de candidato, não pode fazer nada disso, viu, gente? Eu estou sendo claro com vocês, estou sendo aberto com vocês para evitar, você entendeu? E tem gente que gosta, né? Não aguenta. Só os políticos que podem falar, nós não podemos falar mais nada, até passar essa... até passar... esse horário político aqui, tá bom? Vocês me ajudam? Nós vai fazendo um troca-troca aí. Aqui, ó. Aqui quem chegou comigo aqui, ó. Aqui, minha amiga Thalita. Ei, Thalita, bom dia. Obrigado, Thalita. Um grande abraço pra você também, viu? Aí, ó. Thalita. Você tá do BH, né, Thalita? Que você tá, né? Ó, o Carlinho da lanchonete também chegou comigo aqui, ó. O Carlinho tá falando comigo aí, ó. Fica brabo aí, padre. Não deixa eles tomar conta de você, não. Não. Quem toma conta de mim é só minha mulher. Quase me bate. Nossa Senhora. Ontem eu tava vendo... eu tava saindo do apartamento. Depois vocês falam que não. Você tá me escutando aí. Eu fiquei rindo. Ele virou e falou assim... Eu vou falar o nome deles, não, porque senão... Ele virou e falou assim... No... Ali, quem que escutou nós conversar? Eu fiquei banhido. Ali. Entendeu? Depois eu vou te contar quem que é. vizinho seu aí, ó. Qual é seu vizinho aí? Ele virou e falou assim: você tá saindo ou tá chegando? Não. Eu vou só ali na padaria, depressa. A mulher ainda tá dormindo ainda. Eu falei, depressa buscar o pão. Que se ela acordar o pão, não tiver o café, não tiver pronto na mesa. Aí você já viu, né? Aí o outro virou pra ela e falou assim: nó, então nós dois tá num aperto danado que eu tô com a cozinha ali para limpar, para arrumar. Se minha mulher levantar e ver que a cozinha é suja também, eu tô ferrado. Eu falei, pronto, achei que era só eu, sobredor, eu, Vitão. Que nós temos uma turma aqui que eu vou te falar, viu? Vai ser bom de... Ai, meu Deus, depois vocês falam que eu faço as coisas, né?
2: Tá. Bom, larga pra lá. Bom, vamos pegar com Deus, é muito pior. Vamos rezar.
0: Ô, Edmilson aqui, o velho. O velho também já deve estar nessa mesma base também. Fala, velho! Deus te abençoe, velho. Comedor de jatubá. Esse aqui também é outro comedor de jatubá lá em casa. Oswaldo do Tiro Guerra. Aqui o Oswaldo aqui, ó. Ô, gente, nós vamos ter o desfile, viu? 7 de setembro. Vamos preparar aí. 5h23 agora. É, ontem eu estive com o senhor comandante do nosso Tiro de Guerra, o senhor subtenente Jonatas, até pedindo para mandar a programação para mim, né? É, me parece que a Janete também ontem estava dando entrevista ontem, eles falaram para mim. Eu vou pedir o Paulinho, o Paulinho manda para mim a programação do 7 de setembro, né? Vai ser ali na Praça do Santuário, viu, gente? O 7 de setembro. Minha amiga Cidinha! Ah, Cidinha aqui, ó. Ai, ai, ai. Obrigado, Cidinha. Um grande abraço para você também, viu? Minha amiga Cidinha, outro trubelense. Prontinho, hein, padre? Vamos tocar um musical aqui, porque senão nós agarra tudo. Vamos adiantar o expediente aqui, ó. Amado Batista, é a separação. É em moda bonita, hein, Luiz Carlos? 5h24.

0: 5 e 28. Vamos voltar aqui no WhatsApp. O WhatsApp tá bombando, tá bonito, viu? Olha aqui que maravilha, ó.
1: Bom dia, Paulo Fernandes.
0: Bom dia.
1: Tudo bem? Fala pra nós aí. Com Chitãozinho Choró, Mulher de Ninguém.
0: Ah,
1: o Paulo. Oi. O Malvadão tá chegando. Se deixar o Malvadão chegar, aí um abraço, viu?
0: Ai, ai, ai. Ganhou ontem, né? Outro ganhou de novo, outro. Agora tá só um ponto de diferença do Palmeiras. Olha o manézinho do bar aqui. Aê, mané. Bom dia, mané.
2: Bom dia, Padre Fernandes.
0: Bom tudo dia. Bom.
2: Fiz uma caminhada, chegando por aqui agora. E um bom dia lá pro Magão, no Campina Verde, Geraldo, Santa Catarina, Roy.
0: Geraldo, tá lá. Toda.
2: Bom dia pra todos. Esse pé de cana também aí na roça. No
0: Juninho.
2: Isso tá na cachaça.
0: Tá agarrado.
2: Que é esse pé de cana? É. Maneira não. Trabalha não pra você.
0: Ai,
2: jeito não chupa manhã não, velho. Vai lá. Manda um pra nós aqui, patrão.
0: Deixa comigo. Um tá entregue.
2: Bom dia pra todos.
0: Tá entregue, Manezinho. Obrigado. Eu que te agradeço. Olha o Sr. Raul comigo aqui, ó. Sr. Raul e Dona Conceição. Sr. Raul também deve dar uma ajuda boa na cozinha também, né, Sr. Raul? Porque o Sr. Raul é bom de faz um requeijão muito gostoso, né? O senhor não passa perto da cozinha, não, né, Sr. Raul?
3: Bom dia, meu amigo Padre Fernandes.
0: Bom dia.
3: Como é que vai aí, tudo bem?
0: Graças
3: tranquilo?
0: A Deus. Graças
3: a chuva
0: a...
3: chegou, né?
0: Chegou.
3: Então tá bom, beleza. Ô, Padre, dando um alôzão aí pro Fernando aí, mas a Dona Gorete... todos os ouvintes da Rádio Candidez que
0: tá prestigiam
3: um grande programa com um grande locutor, tá bom?
0: Obrigado.
3: Com Deus, meu amigo. Deus te abençoa muito.
0: Amém, senhor. Um grande abraço pro senhor também. Olha o Samuca aqui também. Deixa eu ver o que, que o Samuca tá gritando. Fala, Samuca.
4: Bom dia, seu Padua.
0: Bom
4: seu
0: dia.
4: Tá bom, né?
0: Bom.
4: Chique demais. Sapé com uma boa pra nós aí do Almir Sater. Assim os dias passarão. É, Almir Sater, assim os dias passarão.
0: Assim os dias passarão. Padre.
4: Um abraço, tio.
0: Deixa eu ir lá pra Santa Catarina. Oh, o Gerardo só mandou só um bom dia aqui. O sistema tá fora do ar, ô Geraldo? O aplicativo ou não? Deixa eu ver como é que tá. Não, tá funcionando. O aplicativo tá no ar. Tá bom. Deixa eu ver quem mais. Aqui o Gerardo Sapateiro. Ontem eu mandei a foto pra ele. Perguntei para ele se você já estava preparado, porque eu estava no deserto do Saara ontem. Fala, Geraldo, bom dia.
5: Bom dia, senhor Padua Fernandes.
0: Bom dia.
5: Saudações, Hermidianas. Ontem virou uma bagunça, rapaz. Os tuaregues sendo... cercar a fronteira lá e não tem jeito de eu encontrar com o senhor, não.
0: O beduíno.
5: Aí eu saí de Cabu, eles queriam roubar meus camelos e eu tava levando algumas coisas. Falei, vou aproveitar, vou levar essas ferraduras de uma vez.
0: Uhum.
5: Mas aí não deu, não. Quando eu tava chegando lá na fronteira, lá tava tudo cercado, fiquei até preocupado com o senhor do lado de lá.
0: Sei.
5: Povo ali é
0: não,
5: muito,
0: não, eu tava bem.
5: Povo ali é muito sem comunicação.
0: Eu tava com a
5: aí
0: tropa
5: eu imaginei
0: todinha
5: também,
0: lá.
5: Mas o Padua é um comunicador, não vai ter problema com eles, não. E fiquei muito preocupado, senhor. Hoje eu levantei, liguei o rádio, o senhor tava aqui, mas eu fiquei numa alegria.
0: Oh, sim.
5: Oi, grande abraço pro senhor, para o Beto mais machado da Floresta Atlântica, aquele, o Cabo Arueira. E vai falando aí que eu vou escutando de cá, viu? Mas você toma muito cuidado com esse negócio aí de ficar andando aí pela Arábia, vestido
0: não,
5: de beduíno.
0: Não, só visita
5: pode
0: lá
5: te
0: só.
5: Confundir aí com um terrorista, viu? Muito okay. Cuidado. O Trump tá de olho em você e ele não esqueceu daquele negócio das ferraduras também, não.
0: É.
5: Muito cuidado aí, viu, Padua? Grande abraço. Vai falando daí que eu vou escutando de cá.
0: Ei, Geraldo, ontem eu fui só fazer uma visita à turma lá, os tuaregues lá, os beduínos lá, me convidaram, eu falei, vou rapidinho lá. Foi só a viagem que eu fiz lá, rapidinho. Fui e voltei. Ah, lá rapidinho, né? Vou atender o Lobinho aqui, você quer ver? Fala, Lobinho.
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1: Bom dia, Padua Fernandes, saudações do Negro, tudo bem? Toca pra nós aí, com Chitãozinho Choró, Mulher de Ninguém, uma música linda, viu? Ah, o Padua, E o Malvadão tá chegando. Se deixar o Malvadão chegar, aí um abraço, viu?

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11: Divinópolis, 5 horas 40 minutos, 5h40. Olha, hoje, quinta-feira, dia 3 de setembro. Paredão de hoje, Mato Grosso e Matias. Olha, hoje eu estou cumprimentando, levando o meu abraço, o meu bom dia, lá para a comunidade terapêutica Vida pela Vida, Pérolas, ali na estrada do Buriti, né? É a Lidiane, né? Que é a menina que comanda lá a casa lá. Essa casa tem aí a proteção do Matheus Dias, do vereador, do Matheus Dias, que dá toda assistência lá, a Casa Pérolas, aí perto do Buriti, aí, viu, gente? Vamos ajudar o povo, viu? O povo precisa de ajuda. Olha o Gonçalves comigo aqui, o Geraldo Gonçalves. Deixa eu ver o que o Gerardo está falando. Ô, Gerardo, bom dia, Gerardo. Como é que está aí, meu filho?
12: Eu sou o Padre Fernandes. Bom dia, professor.
11: Bom dia.
12: O senhor tá bem, né?
11: Graças a Deus.
12: Então tá bom. Só para. Vai tocando uns trenchonados aí para nós ouvir, né?
11: Aham.
12: Um abraço, senhor. Bom dia.
11: Ah, eu que te agradeço, Geraldo. Achei que você ia fazer algum pedido. O Geraldo tá me lembrando aqui, ó. A tropa lá do deserto. Eu fui visitar lá, foi só o quartel lá da Legião Estrangeira, ô Geraldo. Eu esqueci. Aí eu vim rápido, graças a Deus, cheguei rápido, cheguei ainda a tempo ainda de fazer, ainda assisti aqui ainda a CASP ontem aqui, ontem tivemos aqui a reunião da CASP, lá da PAC, viu? Quero até mandar um grande abraço lá para os amigos lá da PAC, estão me escutando lá, eles me escutam lá de manhã cedo, Cidinho, o Paulo, a turma toda lá da PAC, a Clara, né, a advogada lá, a chefe. Um grande abraço para vocês, viu, gente? Lá tem uma padaria boa lá, se vocês fizerem lá um... Eu tava perguntando para o Paulo, não, aqui é nós, aqui tem um coral bom, os meninos cantam afinadinho, o pessoal lá, tudo. Parabéns aí à turma da PAC, viu? É isso aí. Vamos prestigiar o que é nosso, viu, gente? Muito bom mesmo. Parabéns. Parabéns aí à equipe aí da PAC. A nossa

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16: Bom dia, seu Pádua. O senhor tá bom, né? Chique demais. Sapeca uma boa pra nós aí do Almir Sater. Assim os dias passarão. É, Almir Sater, assim os dias passarão. Sapeca aí, seu Pádua. Um abraço, tio.

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4: Mais 55 minutos. 5 minutinhos só para 6 horas da manhã. Daqui a pouquinho está chegando nosso bispo diocesano, Dom Giovanni, vem nos trazer a sua bênção nessa nossa parceria com Mangueiras Brasil, com a família Gilson Moraes. Há mais de 40 anos, servindo Divinópolis e toda a região, lá no Icaraí. Ontem eu passei lá na porta da Mangueiras Brasil, lá do Icaraí, mas que trem mais chique, viu? Grande abraço aos nossos amigos Mangueiras Brasil. Olha no paredão de hoje, Mato Grosso e Matias. Nós estamos cumprimentando, hoje eu estou cumprimentando a comunidade terapêutica Vida pela Vida, lá da Lidiane Martins, né? Ali na estrada das Ermidas, ali da estrada do Buritis. Ontem ela esteve lá na reunião da CASP, foi lá na APAC. E lá tem as mulheres, lá é a única, viu, comunidade terapêutica de mulheres. Ela estava nos contando que ela tem 20 mulheres lá em recuperandas, né? Lá na comunidade teórica. E tem lá o apadrinhamento do vereador, do Matheus Dias. Daí essa apoio, essa turma aí. Eu até estou passando aqui para a nossa turma do AA também, porque ontem, coincidentemente, ontem nós tivemos aqui a presença de uma mulher aqui ontem na apresentação nossa aqui do AA, todas as quarta-feiras. E nós estamos aqui é para somar, é para ajudar, viu? Não estamos aqui para dividir, não, viu? Pelo amor de Deus. A não ser do caso nosso aqui de os nossos amigos. Essa brincadeira nossa aqui com os atleticanos e os cruzeirenses, né? Aqui, falar nisso aqui, quem está aqui, ó. Nosso comandante aqui, o veterano, o Dimar, sargento Dimar. Ai, ai, ai. Tem dar bravo, viu, Dimar? Ontem eu tive com o Marzinho também, o sanfoneiro da Copasa também. É, até nós estávamos falando a respeito da Copasa, né, na época lá, né? E o Oswaldo da Copasa, né, o gordinho. Grande abraço para a turma lá. O pessoal da Copasa me escuta até hoje, tá lá com o radinho ligado lá, gente. Eu fico lá no plantão lá agora cedo. Lá toda a vida nós tivemos essa parceria, graças a Deus. Graças a Deus. Aqui é parceria aqui. Eu estava contando para a turma lá ontem, 53 anos de rádio aqui, graças a Deus. Nem um papelzinho, nem um papagaio aqui. Tem, aqui não tem, não. 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A turma comentando lá. 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Gente, outra coisa também que tá dando uma repercussão aqui. Eu falo para vocês aqui. Vocês acham que eu tô brincando? Não. 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
4: Aí, ó. Aí eu tô falando pra vocês. Vocês não acreditam? Acho que eu tô com um rolo. Que eu tô. Ah, toma banho, senhor. Me ajuda. Fica perdendo tempo, não, senhor. Outro passarinho voltou ontem. Eu peguei um passarinho, outro passarinho, pão, outro. Aê, passarinho! Bom dia, passarinho, meu amigo!
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4: Ei, boda bonita, hein, senhor?
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4: Sério, lá do Niterói que pediu,
6: me assaltar.
4: Ele pra mamãe dele.
6: 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Tenho filho pra...
4: 6:03. Eu vou deixar pra tocar essa música agora depois do bispo, porque o Dom Giovanni já tá chegando ali, ó. Tá ok, Célio? Depois do bispo, viu?
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0: Amados irmãos e irmãs, nesta hora em que recordamos o sublime mistério da encarnação de Jesus Cristo, elevemos nossa voz ao Deus da vida, recordando a presença de Maria na história da salvação. Em nome do Pai, e do Filho, e do Espírito Santo. Amém. O anjo do Senhor anunciou a Maria, e ela concebeu do Espírito Santo. Ave Maria, cheia de graça, o Senhor é convosco. Bendita sois vós entre as mulheres, e bendito é o fruto do vosso ventre, Jesus. Santa Maria, Mãe de Deus, rogai por nós, pecadores, agora e na hora de nossa morte. Amém. Eis aqui a serva do Senhor. Faça-se em mim segundo a vossa palavra. Ave Maria, cheia de graça, o Senhor é convosco. Bendita sois vós entre as mulheres. Bendito é o fruto do vosso ventre, Jesus. Santa Maria, Mãe de Deus, rogai por nós, pecadores, agora e na hora de nossa morte. Amém. E o Verbo se fez carne e habitou entre nós. Ave Maria, cheia de graça, o Senhor é convosco. Bendita sois vós entre as mulheres. Bendito é o fruto do vosso ventre, Jesus. Santa Maria, Mãe de Deus, rogai por nós, pecadores, agora e na hora de nossa morte. Amém. Rogai por nós, Santa Mãe de Deus, para que sejamos dignos das promessas de Cristo. Oremos. Derramai, ó Deus, a vossa graça em nossos corações, para que, conhecendo pela mensagem do anjo a encarnação do vosso Filho amado, cheguemos por sua paixão e cruz à glória da ressurreição. Por Cristo nosso Senhor. Amém. Amados irmãos e irmãs, juntos invoquemos a proteção da Virgem Maria, a Mãe de Deus. Rezemos juntos a oração a Nossa Senhora, na sua Imaculada Conceição. Ela é a padroeira da nossa amada Diocese de Divinópolis. Ó Maria, Imaculada desde a sua concepção, fostes preservada do pecado original para ser a Mãe de Jesus Cristo. Ensinai-nos a acolher o mistério de Deus em nossa vida. Ajudai-nos a percorrer a estrada da santidade. Acompanhai-nos com a ternura do vosso olhar. Guiai-nos na escuta aos apelos do vosso amado Filho Jesus. E intercedei por nós para que sejamos firmes na fé, corajosos no amor e alegres na esperança. Amém. O Senhor esteja convosco. Ele está no meio de nós. Pela intercessão da Virgem Maria, a Imaculada Conceição, padroeira da nossa amada Diocese, abençoe-vos o Deus Todo-Poderoso, Ele que é Pai, Filho e Espírito Santo. Amém.
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2: Ao fim de Vinópolis, 6:14, 6:14. Olha, hoje é quinta-feira, hoje é dia 3 de setembro. No paredão de hoje, eu estou recebendo aqui o Mato Grosso e Matias, né? Hoje eu estou cumprimentando a Lidiane Martins, ela que é ali da comunidade terapêutica Vida pela Vida, Pérolas, ali na estrada de Buritis. Ontem nós tivemos a reunião da CASP, ontem ela participou da reunião levada pelo vereador Matheus Dias, e coincidentemente, na quarta-feira ontem também, eu estive aqui no AA, eu recebi aqui uma mulher, né, que faz esse trabalho também no AA. Até já entrei em contato com a direção nossa do AA, já passei já o telefone da Lidiane, para que eles possam fazer essa parceria. Vamos fazer o que a gente pode fazer para somar, para ajudar, nós estamos aqui. Ontem a reunião da CASP foi lá na APAC, eu quero até levar o nosso abraço lá a todos os amigos. Lá eles me escutam de manhã cedo, né? Paulo, Clara, a turma toda lá. O pessoal aí, né? O pessoal lá que estão lá na APAC, os apenados que estão lá na APAC, que trabalham, têm profissão, aprendem profissão. É muito importante. Ontem nós provamos lá, ontem, da padaria lá da APAC. Que delícia, viu? Os produtos lá da APAC, que já fornece, né, lá para Floramar, lá para o Veloso e também para a Florinha lá, lá a turma lá. Isso é importante, viu, gente? Isso é importante, nós temos que... Nós temos, aqui, ó, isso aqui eu escutei de um cardeal, viu? Morreu esses dias, Dom Luciano Mendes. Nós temos que acreditar no homem. Por quê? Por que nós temos que acreditar no homem? Porque nós, homens e mulheres, nós somos a imagem e a semelhança de Deus. Apenas um sopro, do jeito que ele nos soprou, sopra nós também, do jeito que nós vem, nós volta também, viu? E hoje, com muito carinho, com muito respeito, meu abraço, meus parabéns, a minha amiga Célia Lúcia, além dela ser atleticana, né? Está aniversariando. Parabéns para você, Célia.
3: Senhor Pádua, bom dia.
2: Bom dia, Célia.
3: Tudo bem com o senhor, né?
2: Graças a Deus.
3: Espero que sim, graças a Deus.
2: Sim.
3: Queria ter ligado para o senhor ontem para cumprimentá-lo, né? A nós, pela vitória do Galo.
2: É.
3: Fiquei muito satisfeita, graças sabendo que o senhor também é atleticano, é melhor ainda.
2: E burricinho.
3: Estou ligando para o senhor para falar que hoje acordei de novo. Hoje, 3 de setembro, estou colhendo mais uma rosa.
2: Parabéns para você,
3: Graças Célia. Graças a Deus.
2: Graças a Deus.
3: Estou viva, né?
2: Graças
3: Primeira
2: a Deus.
3: Primeira coisa que a gente tem que fazer é agradecer a Deus.
2: Verdade.
3: Mais um ano vencido.
2: Graças
3: Esperamos
2: a Deus.
3: Esperamos ter muita saúde, muita paz.
2: É o que
3: daqui
2: nós...
3: Daqui para frente, né? Sempre.
2: É o que nós
3: Fica
2: precisamos.
3: Fica com Deus. Um abração para o senhor. Muito obrigado por tudo que o senhor é nas nossas vidas.
2: Obrigado, Célia. Eu fico até emocionado porque eu sempre falo com vocês, gente. O programa aqui, o nosso programa, é isso aqui que vocês estão vendo aqui, ó. Não é diferente de nada, não. Você entendeu? Então, a minha alegria é levantar 4 horas da manhã e saber que eu estou aqui com vocês. Aqui nós temos um amparo aqui, você entendeu? Aqui, tudo aquilo que você tem vontade de falar e fazer, manda para nós aqui que nós fala e faz para vocês, viu? Principalmente coisa boa. Parabéns, Célia. Deus te abençoe, minha filha. Essa aqui também eu vou te falar, viu? Essa aqui é vencedora também. Aqui, ó. 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
2: 6:19, 6:19. Meu Deus do céu, deixa eu mandar um abraço aqui para a turma ali da Avânia. Ela é irmã da Silmara, ali da livraria Santo Antônio, a Fabiana e também a Lília. Muito obrigado, viu, gente? Um grande abraço para vocês. Deixa eu falar aqui da Wilson, até mandar um abraço lá para o Wilson, mais o Bruno, lá da Jalc, porque a turma eles viajam para ir abaixo aí, então eles tiram a foto e mandam para mim, dos caminhões da Jalc na estrada, fazendo entrega, né? E graças a Deus, depois que nós entrou aqui, o trem melhorou, nós tá vendendo agora no estado de Minas Gerais inteiro. Entrega no Brasil inteiro também, viu, gente? Pode mandar, onde você estiver. Nós, inclusive, fez a ferradura do cavalo de São Jorge. Agora está quem nós faz as patas dele também. Nós fez a lança, né? Agora quem é que nós faz a ferradura também? O outro está aqui me cobrando aqui para levar as ferraduras do cavalo de São Jorge. Ah, nem dou conta, não. Aqui, ó. 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O Aislan está lá me escutando, acorda cedo. Ai, meu Deus. Aí tá homem burro, só. Olha o Maurício aqui. Lá do posto, Chavante. Ô, Maurício! Tem gasolina aí, meu filho?
5: Ô, Padre Fernando. Maurício aqui do posto Chavante, que né? Tá aqui agarrado, ó.
2: Uh-huh.
5: Eu é a Lu aqui, ó.
2: Uh-huh.
5: Manda uma música pra nós aí.
2: Mano.
5: Pode ser um. Júlio Franco Moraí, qualquer um aí.
2: Ó, tem coisa boa dele. Nossa, ó, mas vou tocar aqui que me pediram aqui. Foi essa aqui, ó. 6:22. Deixa eu botar aqui no WhatsApp. O WhatsApp tá do jeito. Negue, Edmar? Nosso veterano aqui, o nosso cruzeirense sofredor. Ontem, eu não aguentei, não, só dei conta, não. Ontem a turma mandou pra mim, ontem aquele menino Caio Jorge, o Caijota. Foi fazer exame de DOP, foi lá fazer xixi lá na latinha lá. Tem uns que, na época minha lá do Coelho Guarani, lá, eles ficavam demorando para fazer isso, mandava beber água, abrir torneira, eu abro a torneira, me dá vontade de fazer xixi, a nem ter que correr pro banheiro. Mas ontem o Caijota foi fazer lá, e na hora que fez o gol, né, Dilmar? Ele foi lá na torcida do Atlético falando assim, o papai tá aqui. Na hora que ele tava lá fazendo o exame antidope de lá, o do Galo entrou e virou pra ele e falou assim, cadê o papai? O papai tá aqui, o papai chegou. Amém. Não conto vocês não, vocês é forte, vai dar conta. 6:23, tá aí, ó. Olha aí que coisa mais
6: aquele
2: linda.
6: Pobre menino,
2: pessoal, que só pede conhecia, coisa boa aqui, gente.
6: Era órfão de pai e mãe, sem ninguém por companhia. Com sua caixa de engraxado, não parava um só momento para manter sua vida, quanta luta e sofrimento. A herança que sua mãe deixou foi a imagem de Jesus que trazia em seu peito em formato de uma cruz. Assim ele perambulava pelas ruas da cidade, na sua inocente infância, sem pensar na realidade.

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1: A Rua Divinópolis, 6:30, 6:30. Vamos nós pro Esportes pela manhã, nessa nossa parceria com a Tive Imóveis Locadora. Serginho, Teteu, Teteu e Serginho. Quer ver o velhinho gritar lá no fundo, quer ver? Agora mesmo ele grita lá, quer ver? Ele chegou e tá lá fazendo café pra nós.
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1: 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Serginho, Teteu, Teteu e Serginho. Serginho tá lá na portaria. Daniel, o Bruno, Rose, a Elaine, o João e o Teteu. Teteu tá lá. Grande abraço aos nossos amigos. 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Olha aqui, ainda está dando ainda a repercussão ainda, né? A grande vitória do Galo em cima do Cruzeiro. E ontem, até quero pedir desculpa, até mandei um áudio para o Garrafa aqui, para a turma aqui, só que eles parece que não jogou no ar, não. Eles ficaram me devendo aqui o gol do Garcia, que eu fiquei de passar o gol do ou fosse do Cruzeiro, do Galo, né? Da vitória, né? Mas acabou não entrando, não teve como passar. Aí passou batido, tá bom. Não interessa. Mas eu brinquei na hora do programa do Garrafa, porque tem uma turmazinha aí de cruzeirense aí. Eles falam que eu sou atleticano aborrecido, não fala? Mas tem uma turma aí também que eu vou te falar, viu? Eles é bem fortinho, viu? Agora vou falar um negócio para vocês, gente. Eu falei antes, você lembra o que eu falei? Eu falei, gente, Cruzeiro é Atlético, Atlético Cruzeiro. Oi, é complicado, viu? Quantos clássicos que eu já... Nossa Senhora, desde 1900 antigamente, velho. Mas aquele de ontem, aquele nosso, aquele foi demais, aquele foi bravo. Agora aconteceu, né? Eles falam que o cavalo, um castigo. Não foi eu que falei, não, viu? O castigo, o cavalo, anda mais depressa. Você vê, aconteceu o que aconteceu e deu galo, né? Tá, mas já passou, já acabou, agora vamos pra frente. Agora vamos tocar agora o barco agora. O que que acontece? O Cruzeiro agora vai pensar só no campeonato nacional, né? Aqui, ó, vocês têm a grande oportunidade de recuperar agora. Aqui, ó, Cruzeiro e Atlético do Paraná. Só que, presta atenção, o Atlético do Paraná tá muito bem, viu? Então, vocês amarram as éguas de vocês. E o Galo, hein, Garcia? Ai, ai, ai, meu Deus do céu. E o Galo, hein, Garcia? O Galo, mas... Ih, rapaz, tem até efeito do nosso lado. Cadê nós aqui? Ih, meu Deus do céu, nós vai lá. É sábado o nosso. É dia 5, sábado. 18h30, lá no Morumbi. Nós deu uma subida boa, né? Nós estamos no oitavo lugar. Se Deus ajudar que nós bate o São Paulo, nós vai para 39. Aí nós vai dar um pulo bom. Vamos ver se Deus ajuda que dá tudo certo. Aqui, ó. Mais esportes. é com o Garrafa aqui, 11 horas, viu, gente? A equipe de esporte do Garrafa aqui está prontinha aqui. E nós volta amanhã, se Deus quiser, nessa nossa parceria com a TIV Imóveis Locador. Nós estamos agarrados por causa do horário político, viu, gente? Então, eu pedi desculpa a vocês aí. De até passar esse horário político, nós estamos apertados de costura. Combinado? Então, vamos embora. Vamos embora. Bora.
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3: Bom dia, bom dia, bom dia, Pádua Fernandes. Bom dia a todos os ouvintes. Bom dia, Cida. Bom dia, Gilmar. Bom dia, Cascavel. Bom dia, Gerardo, Mata Galinha, Tomucardo. Bom dia, Maria Gorete, cai no fogo, não derrete, pra fazer caminhonete, pra andar na Praça 7. Bom dia, tia Raul, tia Conceição. Como tá as coisas aí? Obrigado pela mensagem aí. Deus abençoe você sempre aí. Dê muita saúde, muita paz pra você. E pra todos os ouvintes. Padre Pedro Fernandes, pra você também aí, tá? Que continua sendo esse cara íntegro, cara bacana, gente fina, honesto, trabalhador. Tudo de bom aí pra você. Grande abraço a todas as famílias. Bom trabalho a todos. Fica com Deus.
4: Divinópolis, 6 horas 47 minutos. 3 minutinhos pra nós ir embora, viu, gente? Olha, hoje, quinta-feira, dia 3 de setembro, nós cumprimentamos a Célia Lúcia pela passagem do seu aniversário. Nós cumprimentamos hoje a comunidade terapêutica Vida pela Vida, Pérolas, ali na estrada do Buritis, ali de Ana Martins. Nós cumprimentamos nossos amigos lá da APAC, né? O Paulo, claro, o pessoal todo aí da APAC. Um grande abraço a todos vocês. 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
1: 6:50.
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0: está no trabalho ou a caminho dele. Agora, 7:00 da manhã, horário de Brasília, já estamos na manhã de quinta-feira, 3 de setembro. Anote aí, faltam 32 dias para o Brasil vencer. Aliás, temos um país para o 3 de setembro. Anote aí, faltam 32 dias para o Brasil vencer. Aliás, temos um país para o
1: povo brasileiro.
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63: Gente, vamos acertar o relógio com a hora 10. Olha a hora. 7h25. Vai começar agora o nosso Café com Música. Bom dia, bom dia!
0: Bom dia com muita alegria.
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0: Bora comigo? Alô, alô, alô! Bom dia, bom dia, bom dia! Bom dia! Bora começar! Vambora buscar aqui a sexta-feira! Bora buscar o feriadão, hein? Nossa! Que feriadão, hein? A turma gosta, a turma gosta! Então bora comigo, com aquela vontade bonita de ser feliz. Você já tá aí se armando e se aprontando para mais um final de semana, para essa quinta-feira maravilhosa, 3 de setembro, ano 2026. E a partir de agora eu, Cláudio Kennedy, tô chegando para apresentar mais um Café com Música. E eu já quero você aqui interagindo, 998-69-5001. Esse é o nosso telefone, viu? Esse é o nosso Zap Show, para você mandar mensagem de áudio, mandar mensagem de texto, ficar bem à vontade comigo, tá bom? Você nas cidades vizinhas, nas comunidades, nos sítios, nas fazendas, onde quer que você esteja. Tem gente que tá no trânsito. Obrigado pela carona, você que tá pertinho ou tá longe, nos sítios, nas comunidades. Tem gente que tá em todo o centro-oeste de Minas, ligado, ligada na mais potente, a nossa Candidese. Para começar, tem o nosso momento especial, né?
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Olha, por que não viver o agora? A gente sempre fala, né? Eu tinha essa mania hoje, não, nem tanto, né? Ah, se eu pudesse voltar no passado, eu faria diferente. Sai dessa. Esquece. Viva agora, intensamente, como se não houvesse o amanhã. Mas o passado é interessante porque dele você pode tirar um grande aprendizado, né? Aqueles erros do passado, evite cometê-los novamente. Aquelas dores, evite senti-las novamente. Aquelas frustrações, deixe de lado. Aqueles amores mal resolvidos, tente resolver o seu amor atual. O que foi, foi. O que passou, passou e não volta mais. Vamos focar no presente, esse presente chamado vida. Esse presente que vem ao nosso encontro todos os dias quando abrimos os olhos. Só agradecer, mais nada. Porque nós temos muito mais do que precisamos e muito mais do que merecemos. As lutas diárias da vida não definem, na verdade, o seu valor pelo peso do fardo do passado que você carregou. Mas as lutas diárias, elas nos dão uma coragem silenciosa e nós decidimos amanhecer dispostos a recomeçar sempre. Mas na verdade essa batalha, ela às vezes é invisível. Um confronto interno, né? A maior parte das guerras que travamos acontece dentro de nós mesmos. Na distância entre quem somos e quem desejamos ser. E vem ainda o peso da rotina. O cansaço de levantar e enfrentar os mesmos problemas, os mesmos desafios, às vezes suga a nossa energia. Mas é na constância que construímos nossa verdadeira resistência. Um valor silencioso. Porque nem todas as vitórias fazem barulho. Mas vencer o desânimo, a preguiça, a apatia ou a vontade de desistir em um dia comum já é um triunfo. Cada pequena conquista diária prova que os sonhos ainda estão vivos e que a vida é feita para ser vivida e que vale a pena viver. Café com Música tá no ar.

Pois é, tá aí a música, a poesia do Renato Russo. Quem acredita sempre alcança. Você tem dúvida disso? Então bora comigo no nosso Café com Música. Gente, agora 7h35. Bom dia, bom dia.

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1: Então bora comigo. Tá pintando aí de propósito, Vitinho. Música bacana essa, né?

0: palmas pra esse grupo maravilhoso.
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0: Muito barulho pra Vitinho!
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0: 2-0, bom sentido hoje, eu tô terrível. Bora pra cima, Cris Araújo, Cleiton Romário, de propósito, em mais uma sequência especial no nosso café que tá só começando. Não sai daí não, porque o intervalo é rápido, tá na hora daquele cafezinho e na hora da hidratação. Vamos tomar uma água? Eu aqui, você aí, e já já eu volto. Sai daí não!
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0: Vamos acertar o relógio, olha a hora, olha o busão, 14 para as 8.
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0: Oi, tô de volta aqui, bom dia.

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0: Pois é, Deus abençoa, ninguém para a gente. Bora pra cima. É o Michel Teló dando seu recado aqui no nosso café. Café com música, agora 8 horas em ponto. Bora dar uma faturada, trazendo aí os melhores anunciantes do Rádio Mineiro. E já já eu volto aqui porque o Café com Música só começou, hein? 8 em ponto.
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4: E passando por uma renovação total, o Manchester City não poupou gastos em reforços para a temporada 2026-2027, principalmente no meio-campo. E isso acontece logo após a saída de Pep Guardiola, conhecido pelo estilo de jogo com posse de bola e ênfase nos atletas de criação. No entanto, Enzo Maresca conseguirá aproveitar as novas peças que a diretoria lhe concedeu. Entre os novos nomes, destaque para Enzo Fernandes, que foi contratado por cerca de R$866 milhões junto ao Chelsea e igualou a marca de negociação mais cara da história da Premier League. Além do argentino, o City também trouxe Elliot Anderson por R$806 milhões, Alan ex-Palmeiras por R$240 milhões e Ayoubi Bouade por R$567 milhões.
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0: pois é, a turma já tá balançando, já tá dançando, já tá com aquele movimento, se armando pra mais um final de semana com feriadão, hein? Ah, nada melhor do que balançar com Patrick Hernandes e a canção Born to be Alive. Eu vou pro intervalo, volto daqui a pouquinho, você volta comigo, mas vamos tomar mais uma aguinha? Tá muito quente, hein? É hora de hidratação, não sai daí não, porque eu volto já já!
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0: 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Muito bem, já estou de volta aqui no nosso café, 8 horas e 21 minutos. Bom dia, bom dia, bom dia.
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0: Então vamos embora com essa turma bacana que tá comigo no 998-69-5001. Esse é o... Deixa eu melhorar esse retorno meu aqui. Agora sim, agora ficou bom, ficou bom. O Josué tá com o radinho ligado, tem áudio dele aí, produção. Fala comigo, Josué. Bom dia.
4: Bom dia, meu amigo Cláudio. Ô Cláudio, pode falar mais o Jim Dime aí?
0: Opa!
4: Oferece pra família lá, o Paulo Henrique, Antonella e Amanda. Fala que eu a amo eles. E pro Paulo César lá do Padre Eustáquio, tio da minha esposa.
0: Deixa eu comer.
4: Bora, bora, Fausto Kennedy, que quintou, hein? Quintou. Não parar, não.
0: Pode não.
4: Semana terminando, graças a Deus. Aqui é o Josué, seu fã.
0: Valeu. Valeu, obrigado, meu irmão. Deus abençoe. Ô, Zanata, você tava sumido, Zanata. O que que você tá arrumando aí na água limpa? Bom dia.
5: Bom dia, Cláudio Kennedy. Tudo bem, né?
0: Tudo bem, graças a Deus.
5: Como você também está dizendo, eu estou balançando aqui, cara.
0: Pois
5: gostei da música aí, viu?
0: Pois
5: valeu.
0: É.
5: Zanata da Golimpa.
0: Valeu, meu irmão.
5: Uma quinta-feira abençoada para todo mundo, viu?
0: Pra você também, viu, Zanata?
5: Agora, posso pedir uma música boba aí?
0: Pode.
5: Papo de Jacaré.
0: Nossa, boa.
5: Se possível.
0: Tá bom.
5: Um abraço.
0: Outro. Valeu, meu irmão. Fala comigo. Oziel, bom dia, meu ídolo.
6: Bom dia, meu amigo Cláudio Kennedy. Pedindo licença, Vossa Senhoria, para divulgar o segundo churrasco da turma dos veteranos mais 40.
0: Opa.
6: Lá no Ipiranga, sábado agora às 15h30. Esperamos todos dos veteranos mais 40 para comer aquela carninha, né, e beber aquela gelada. Então, informando, segundo churrascão do veterano do Ipiranga Esporte Clube às 15h30 no Salão da Associação. Esperamos todos do veterano mais 40. Aquele abraço, Cláudio!
0: Opa, opa, aí sim. Mas também o cara só faz churrasco quando eu não posso vir, né? Não, mas se me mandar um convite aqui, um convite bacana, pra mim, falou no ar aí, né? Aí eu tô achando que eu vou prestigiar essa turma. Churrasqueada? Haha! Dos veteranos, 40 mais, vai ser bom, hein? Lá no campo do Ipiranga. Opa, tamo dentro. Ô Zé Ricardo, fala comigo, bom dia.
7: Então, Cláudio Kennedy, bom dia. E outra coisa, quer te falar um negócio? Eu queria fazer uma reclamação. É pra você fazer a divulgação aí. Tá bom?
0: Deixa comigo.
7: É sobre uma água que tá correndo aqui, tem mais de 15 dias. A minha vizinha da frente reclamou, o vizinho de lado já reclamou, eu também já reclamei, e lá em cai em BH, né? E eles falam lá que não detectou vazamento. Isso eu não sei se ainda tem tecnologia para isso.
0: Né?
7: A Copasa ainda não tem, não.
0: Uhum.
7: Depois dessa privatização, o povo tá ferrado, viu? Olha, é isso aí que eu queria te pedir. Falou?
0: Tá bom,
7: você faz favor pra nós.
0: Tá bom, meu
7: tá
0: querido.
7: Tá meio longo aí, viu?
0: Tá, João. Manda o um endereço pra gente aqui. Vou pedir o departamento aqui de jornalismo da rádio pra entrar em contato com o pessoal e tentar ajudar, até porque a água tratada indo embora, né, gente? E o planeta agradece. Obrigado, Zé, um abraço pra você, viu? Antônio Marcos tá comigo no Porto Velho, fala, meu rei.
8: E meu amigo Cláudio, estamos aqui todos os dias, você sabe, assíduos no seu programa e na Candidez, hein?
0: Coisa boa.
8: Um abraço, um ótimo dia.
0: Abraço, ótimo dia pra você também. Maria Helena, minha querida amiga, tá na cidade querida de Perdigão, né? Tá ouvindo a gente. Carol, bom dia, Carol. Fala comigo.
9: Oi, Cláudio, bom dia. Tudo bem?
0: Tudo
9: aqui é a
0: bem.
9: Carol, aqui do bairro Manuel Valinhos. Já tô ligadinho com você na Candidez, né?
0: Que bom, obrigado.
9: No Café com Música. Tá mais de um dia de trabalho.
0: Bom
9: e
0: trabalho.
9: Hoje, né, eu gostaria de ouvir Gustavo Lima, Desejo Imortal. Obrigada. Abraço e um dia abençoado para você.
0: Para você também, Carol, e toda a sua família. Bom, daqui a pouco tem mais Alô, Alô pra você que tá sempre com o radinho ligado. Essa música do Gustavo Lima foi gravada lá no Mineirão, né? Num showzaço ao vivo. Vamos curtir, Carol? 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

0: Olha, gente, canções do passado que eternizaram momentos pra lá de especiais da minha, na sua, na nossa vida, né? Essa aí, tema da novela Gata Comeu, 1986, na música que marcou a sua vida, né? Eu fico aqui imaginando o que você tava fazendo nessa época, hein? Jim Diamond, I Should Have No Better, pra fechar mais uma sequência pra lá de especial aqui no nosso Café com Música. Bom dia!
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0: Ô, delícia! Café com Música. Bom dia, bom dia. Bom dia para você que é de bom dia, respira as coisas boas da vida, né? E por falar em coisa boa, eu tenho um recadinho para você que tá me ouvindo agora em Divinópolis e nas mais de 300 cidades que ouvem a nossa rádio, você no aplicativo, na Alexa, onde quer que você esteja. 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E é por isso que nós estamos aqui no Café com Música, recebendo carinhosamente aqui o Felipe e a Luana para nos dar um bom dia e trazer mais informações sobre esse serviço de home care da Cuidar Soluções. Vou falar, dar um bom dia para o Felipe. Felipe, pode falar bem pertinho no microfone, por favor. Pode ajeitar o microfone aí. Bom dia, Felipe. Prazer receber você aqui nos estúdios, viu?
3: Bom dia, bom dia. O prazer é meu. É uma alegria enorme estar aqui e agradecer o convite a todos vocês. Bom dia a todos os ouvintes da rádio.
0: Pode puxar mais o microfone, faz favor. Senão eu não vou te ouvir não, Felipe. Pode falar pertinho. Agora sim. Vamos lá. Bom dia novamente. Seja bem-vindo.
3: Bom dia. Bom dia a todos. É um prazer estar aqui na rádio, poder compartilhar com vocês o nosso trabalho, a nossa experiência e poder estar agregando aí o conhecimento de todos.
0: Ótimo. Deixa eu dar um bom dia também para a Luana, né, Luana? Seja bem-vinda, viu? Prazer ter você aqui conosco.
4: Bom dia, o prazer é nosso. 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
4: Muito obrigada, viu? A rádio, precisando da gente estar à disposição. 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
5: Muito bem, eu conversei com o Felipe e com a Luana da Cuidar Soluções. 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
6: O Flamengo anunciou a renovação de contrato do volante Pulgar. O jogador chileno, de 32 anos, assinou um novo vínculo com o clube até o fim de 2029. A renovação também prevê valorização salarial e aumento da multa rescisória. Pulgar tinha propostas de clubes do Oriente Médio, mas preferiu permanecer no Flamengo após conseguir a valorização que buscava. Pulgar está no Flamengo desde 2022 e se tornou uma peça importante no meio-campo rubro-negro. A diretoria trabalhou para evitar a saída do chileno nesta janela de transferência, principalmente porque a multa anterior era considerada baixa para o mercado internacional. Com o novo acordo, o Flamengo garante a permanência do volante por mais 3 temporadas e reforça o planejamento para os próximos anos.
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5: Acertando o relógio com a hora 10, 11 para as 9.
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8: 3 minutinhos para as 9 da manhã aqui no nosso Café com Música.
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8: Muito bem, já estamos de volta aqui no Café com Música. Bom dia, bom dia, bom dia.
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8: Muito bem, vamos lá para o nosso Café com Música. Bom dia para você com rádio ligado aí na sua casa, no seu trabalho, na sua vida, né? Tem gente que tá no foninho de ouvido, me dando prazer, o carinho da audiência, dividindo o foninho de ouvido com Cláudio Kennedy. Você está no nosso Café com Música, 9 horas em ponto. Hoje é dia, né? 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
8: Show de bola, alemã. Show de bola.
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8: Muito bem, conversei com ele, o Luiz, o homem da Harmonia Enxovais. A gente vai para o intervalo e daqui a pouco eu volto com o nosso Café com Música, 9h09. Não, que intervalo o quê? Vamos de música? Você com o radinho ligado ou no nosso aplicativo, obrigado pelo carinho de sempre. Você que está comigo também na Alexa. Ô, coisa boa, seja bem-vinda, seja bem-vindo. Gente, essa música para mim é uma das mais lindas canções. E eu quero compartilhar com você, na atualidade, tá todo mundo curtindo essa música, e eu particularmente já coloquei na minha playlist, porque o Luan Santana cantando com Rick Martin, aumenta aí, vai.
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0: Uma Viagem Inesquecível. Uma música que marcou a sua vida, marcou a vida de muita gente, na verdade, né? Guns N' Roses aqui no nosso café. 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Vamos pro intervalo rápido e daqui a pouquinho a gente volta. Não saia daí, porque você volta no café.
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14: Acertando o relógio com a hora 10. 9h32.
15: Oba!

0: Bom descanso.
1: Oba! Bom dia!
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1: Ah, bora comigo, porque o Café com Música tá demais. Sidney, na cidade de Oliveira. Bom dia, forte abraço pra você. Hamilton, tá no Esplanada. Bom dia, meu queridão. Fala comigo.
3: Atenção nesse áudio.
1: Essa turma sempre com o radinho ligado. Laércio do Catalão. Prazer conhecer. O Laércio veio aqui. É, trouxe uma rosca caseira para nós aqui na Rádio Candidez, num grupo de Divinópolis, hein, Laércio? Prazerão te conhecer, meu irmão. Obrigado, viu? Deus abençoe a sua vida abundantemente. Fala comigo!
3: Bom dia, Cláudio Kennedy. Laércio, muito obrigado, viu? Foi um prazer te conhecer pessoalmente, as relações da rádio, né? Saiu passando por reforma, mas
1: prazer foi nosso.
3: Chique demais, né? É isso aí que é importante. E manda um abraço para a Lilian. É, dia 12 vai próximo ao casamento dela, desejar muita felicidade. Manda uma música para ela. Qualquer uma música aí, apaixonada e bonita aí, para curtir. Ok? Muito obrigado.
1: De nada, obrigado eu. Alô, Lilian! Lilian vai casar no próximo dia 12, hein? Neuzinha do Campina Verde, bom dia. Bruna do São Simão tá comigo, a Sandra. Bom dia, Sandra. Abração para você, a Ângela tá no Santa Rosa, tem alô também pro Renato no Santa Tereza, abraço pra Alessandra no bairro Niterói. Abraçando aí o seu irmão Pacheco do 40 Mais, do Ipiranga, né? Essa turmada boa.

0: É, vai ter churrasqueada lá no campo do Ipiranga com a turma do 40 mais. Vem aí o churrascão dos 40 mais. Heloísa, tá no São Judas comigo, bom dia.
1: Bom dia, querido Cláudio Kennedy, nosso amigo das manhãs.
0: Bom dia, minha amiga.
1: Foi maravilhosa nessas manhãs ouvindo essa voz de veludo.
0: Obrigado, Heloísa.
1: Cláudio, eu gostaria de escutar a música hoje com Rua Cinderela. Traga pra nós aí. Abraço pra você, tive a sorteio, coloca meu nome no sorteio, querido. Abração pra todos do grupo, tá bom? Heloísa São Judas.
0: Valeu, Heloísa do São Judas. A Márcia tá comigo em Ermida. Bom dia, com alegria, Márcia. O meu na comunidade de Cachoeirinha. Abraçando aí a sua namorada Carla, mora na mesma rua que ele, né? Vizinha namorada. Tem mais aqui, a Oneida do Planalto. Abraçando a sua netinha, a Letícia, lá em São Gonçalo do Pará, né? Altair Vidraceiro também tá comigo, obrigado, viu? Vamos de música, Heloísa pediu e ela ouve aqui no nosso Café com Música. Música.

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12: Hoje vamos acertar 13 pras 10. Aqui no café.
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12: Esse é o mês.
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12: E você tá esperando o que pra mandar aqui, ó? Eu quero X-Burger do Betinho Burger. Eu quero par de convites para o Estrela Sertaneja. Manda aqui, vai. Eu quero. Daqui a pouquinho a gente sorteia. Vamos matar a saudade. Pra você que pediu.

0: Jean e Giovanni. O grande amor da minha vida. Que pancada, que pancada. Bom dia.
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0: Ah, mas vai ser gostoso o Café com Música. Obrigado você pelo carinho da audiência, viu? Você que tá comigo em Divinópolis, todo o centro-oeste das Minas Gerais. A Marlene Duarte tá comigo. Obrigado, viu, Marlene? Um abração para você e para toda a família curtindo o nosso Café com Música. Dona Maria Gonçalves, aquele abraço para a senhora, Dona Maria. A Elizabeth também está comigo. A do Carmo chegou bem no finalzinho. Maria

0: Zara no bairro Nova Holanda. Tem abraço também para Maria Helena, a Kênia no Casa Nova. Obrigado, viu, Kênia? A Marcélia do Primavera, o Denilson no São Judas, a Cida, todo mundo querendo participar dos sorteios, né? Vamos lá pro sorteio. Raquel, deixa eu mandar um abraço para ela. Giovana Campos, tem áudio dela? Não dá tempo, é de música, viu?
1: Bom dia, Cláudio, tudo bem, né? Aqui, quero participar do sorteio do convite lá do Estrela, tá? Giovana Campos de Souza, do bairro Elizabeth Nogueira. Passa uma música aí para mim, qualquer uma da Cindy Lauper. Obrigada, viu?
0: Emerson de Carmo do Cajuru, fala, meu querido. Cadê o Emerson? Cadê o Emerson? Opa!
2: Bom dia, meu amigo Cláudio Kennedy. Nesse momento em Carmo do Cajuru, 22 graus. 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
0: Pertinho de você, meu irmão. Fala, Genilda. Genilda tá gravando um áudio, né? Alô, Sirlei, do Primavera. Bom dia. Bom dia.
3: Você me coloca no sorteio, viu? Sirlei Aparecido de Carvalho, bairro Primavera. Um bom dia pra você. Que Deus abençoe a vida de você. Tchau, fico com Deus.
0: Com Deus também. Alô, Genilda, fala comigo.
4: Ei, Emerson. Bom dia, bom dia, bom dia. Genilda São Judas. Toca pra mim a música, Peão Tatuado. Aparecer pra todo mundo, pra vocês, pra minha filha. Tá aqui na minha casa hoje, a Biane, que ela chama, viu?
0: Eu até gosto desse nome Emerson, né? O meu amigo Emerson de Castro, né, que não tá no rádio mais, irmão do Aguinaldo Silva. Ô, Genilda, aqui é o Cláudio Kennedy. Oi, hello. Quem tá chegando comigo aqui, ó? Não mandou nome, não tem nome, e só a foto, né, do perfil, telefone 4930. Manda nome aqui, por favor, né? O pessoal não coloca o nome no perfil, aí não dá para saber quem é. Obrigado, viu? Tudo de bom. Bom, vamos lá. Ah, agora sim, é a Paula. Qual bairro, Paula? Vamos pro sorteio? Sorteador eletrônico girando para baixo, girando para cima. E daqui a pouquinho eu tenho o padre Reginaldo Manzotti, o programa Experiência de Deus. Nosso sorteador vai parar. Quem tá levando um par de convites para a festa Estrela Sertaneja? No próximo dia 12, no sabadão. Eu vou estar por lá. Quem tá levando aqui, deixa eu ver. Participou comigo, Alessandra Aparecida e o Wellerson Silva. Par de convites para vocês, pode passar aqui na rádio em horário comercial. 2 dias úteis, viu? Como segunda-feira é feriado, você pode pegar hoje ou amanhã. E quem tá levando o sanduíche, deixa eu ver aqui, sanduíche do Betinho, Betinho Burger, presenteando os nossos ouvintes. Deixa eu ver aqui, vamos lá, rodando para baixo, rodando para cima, o nosso sorteador, Sirlei Aparecida do Primavera. Alô, Sirlei, aquele abraço, viu? Parabéns. Você vai entrar em contato lá no Betinho Burger para você pegar o seu sanduíche ou você liga e eles entregam. Lembrando que a taxa de entrega é por conta do sorteado, tá bom? Gente, fiquem todos com Deus, porque eu tô indo com ele. Amanhã o nosso encontro às 7h25, depois da propaganda eleitoral gratuita. Valeu, valeu demais. Vem aí, Experiência de Deus. Logo depois tem Ricardo Garrafa, o Furacão e a turma do Futebol Show. À tarde o Garrafa continua, mas vem 3 horas, ela chega, chega chegando. Simpatia, ousadia, alegria, Alzira Ribeiro. Valeu, valeu, tchau, tchau. Não me abandona, não.
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0: Louvado seja nosso Senhor Jesus Cristo, para sempre seja louvado. Queridos filhos e filhas, que a paz esteja com você. A quinta-feira eucarística é Jesus sacramentado. Graças e louvores se deem a todo momento ao Santíssimo e Diviníssimo Sacramento. Amado povo de Deus, filhos queridos, povo amado do Senhor, eu gostaria de lembrar que nós estamos em plena novena da exaltação da Santa Cruz, primeiro dia. Isso mesmo, exaltação da Santa Cruz. Na cruz do Senhor eu coloco a minha cruz. Saúdo a todos, a partir da Rádio Evangelizar, de onde tudo começa. As rádios irmãs, cujos nomes cito neste momento.
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0: 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Queridos filhos e filhas, é quinta eucarística, Jesus sacramentado. Em nome do Pai, do Filho e do Espírito Santo. Amém. Naquele tempo, Jesus estava na margem do lago de Genesaré e a multidão apertava-se ao seu redor para ouvir a palavra de Deus. Jesus viu duas barcas paradas à margem do lago. Os pescadores haviam desembarcado e lavavam as redes. Subindo numa das barcas, que era de Simão, pediu que se afastasse um pouco da margem. Depois, sentou-se na barca e ensinava as multidões. Quando acabou de falar, disse a Simão: avança para as águas mais profundas. Lançai as vossas redes para a pesca. Repito o que disse Jesus a Simão e a nós. A mim, a você, avança para as águas mais profundas. Lançai vossas redes para a pesca. Simão Pedro respondeu: mestre, nós trabalhamos a noite inteira e nada pescamos. Mas em atenção à tua palavra, vou lançar as redes. Assim fizeram. E apanharam tamanha quantidade de peixes que as redes se rompiam. Então fizeram um sinal aos companheiros de outra barca para que viessem ajudá-los. Eles vieram e encheram as duas barcas a ponto de quase afundarem. Ao ver aquilo, Simão Pedro atirou-se aos pés de Jesus, dizendo: Senhor, afasta-te de mim, porque sou um pecador. É que um espanto se apoderara de Simão e de todos os seus companheiros por causa da pesca que acabavam de fazer. Tiago e João, filhos de Zebedeu, que eram sócios de Simão, também ficaram espantados. Jesus, porém, disse a Simão: não temas, não tenhas medo. De hoje em diante, tu serás pescador de homens. Então, levaram as barcas para as margens, deixaram tudo e seguiram a Jesus. Que lindo texto vocacional. Primeiro, estavam eles, depois de uma noite infrutífera, com peixes, lavando as redes. Quantas vezes nós, depois de tanto trabalhar, de tanto buscar, de tanto fazer, temos pouco resultado. O Senhor entra e diz: águas mais profundas, avance. A nossa tentação é desistir. A minha tentação, a sua tentação é desistir diante de um obstáculo. Duquem alto, dizia o Papa São João Paulo II. Avance para as águas mais profundas. Então, vocês terão uma grande surpresa. Queridos irmãos e irmãs, que mensagem forte. Você está olhando para a tua vida hoje, está olhando para a tua realidade e vendo as redes vazias, poucos resultados. O Senhor está entrando na tua vida hoje dizendo: avance, não recue, vá de novo, não retroceda, em frente, nunca para trás. Agora vou contigo. Águas mais profundas da existência, águas mais profundas na santidade, águas mais profundas, mas agora sob o mandato de Jesus. E o que se deu? Uma pesca milagrosa. Sim, o Senhor faz-nos ter uma pesca milagrosa.

Você tá me escutando, filho? Você tá me escutando, filho? Avance, não recue. Não se desiluda no primeiro momento. Não guarde suas redes. Vamos! E no final do texto de hoje, não tenhas medo, Simão, não tenhas medo. A partir de hoje tu serás pescador de homens. Então, eles deixaram a barca e seguiram a Jesus. Portanto, a palavra de hoje para todos nós, e eu quero que você escreva isso. Se você tem o diário espiritual, já lembrando que o de 2027 já está pronto, já está pronto. Já foi conferido até 3 capas. Eu estou com o diário espiritual na minha mão. E eu grifei aqui. A palavra de hoje fica para todos nós. Avance para as águas mais profundas. Lançai vossas redes para a pesca. A palavra de Deus hoje. Avance, não recua. Coragem, não desista. Avance. O Senhor vai contigo. Eu volto já.

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0: Eu sempre começo o programa com a leitura do Evangelho e a oração do Evangelho. E eu quero mostrar aqui que, para mim, diário espiritual é importantíssimo. Tanto que eu grifo. Eu falei que a palavra orante é avance para as águas mais profundas e lançai vossas redes para a pesca. Pois bem, o diário espiritual de 2027 não é uma agenda. A agenda você encontra em qualquer lugar. Já está pronto. E eu tenho três modelos de capa. Você encontra em produtosqueevangelizam.com.br. Este é um vitral que lembra a terra prometida. O conteúdo é o mesmo. E como é bom você ter, porque você me acompanha na leitura orante. Depois nós temos um de capa verde, mais clássico. 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E o terceiro, que é mais clássico ainda, também faz uma alusão à terra prometida, Diário Espiritual. Encomende o seu. E como é bom, eu digo por que que é bom. Tem o Evangelho e tem o Santo do Dia. Por exemplo, hoje, está escrito aqui, ó, São Gregório Magno, Papa, Doutor da Igreja, 22ª semana do Tempo Comum, tem o Evangelho do Dia. Então, faça isso e tem esse diário. De repente você está acompanhando um programa com o padre e Deus faz um apelo. Que é esse apelo, padre? De repente, que é isso? Esse diário espiritual eu confeccionei a partir da direção espiritual que eu faço com um diretor. Então ele me pedia quais são os apelos de Deus. Então no diário espiritual você pega o dia e logo embaixo do Evangelho, de repente você está acompanhando o programa Experiência de Deus. Você está fazendo um momento de oração, você tem linhas para escrever o que é que Deus falou naquele momento para você. Quais são os apelos do Evangelho na sua vida? Para fazer um bom exame de consciência e de repente você coloca ali, ó, preciso mudar nisso, naquilo. E também dá para você fazer a sua agenda. Mas não é uma agenda. Pode ser. É um diário da sua vida espiritual. Adquira. Se antecipe, porque é de 2027. Três versões. 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Lídia, que a paz de Jesus esteja com você.
1: Sua bênção, seu padre.
0: Deus abençoe, filha. Depois eu coloco exposto aqui. Vai lá, diga, Lídia, da onde você fala, meu anjo?
1: O senhor é uma bênção de Deus na nossa vida.
0: Muito obrigado, Lídia. Você fala de onde?
1: De algum lugar do Brasil.
0: Ah, tá. Tudo bem, você pediu anonimato. O que está acontecendo, Lídia?
1: Então, eu preciso muito que o senhor reze comigo pela minha neta.
0: O que está acontecendo?
1: Ela tem 14 anos, né? Está na adolescência e está com depressão. E está, assim, tendo crises de choro, não quer ir para a escola, está desanimada para qualquer coisa, assim, não quer saber da família. E já tem alguns meses que ela se afastou da igreja. Ela era bem presente na igreja e agora ela não quer mais ir na igreja, não quer mais saber de coisas assim, de coisas edificantes, né? Entendi. Ela está se afastando e está indo por um caminho não muito seguro. É, desconfiamos que ela está com envolvimento com drogas ilícitas. Tem falsas amizades e um desvio sexual.
0: Filha.
1: Seria mais ou menos isso. Se eu pudesse rezar comigo, claro, eu agradeceria.
0: Mas antes, vou rezar. Você pode ter certeza disso. Nós vamos rezar. E quando alguém liga e fala comigo, todos se tornam intercessores. Por isso que eu falo para as pessoas, eu já vou tocar no assunto. Padre, eu queria tanto pedir oração. A melhor forma que a pessoa tem para que a oração chegue lá no altar, hoje eu celebro duas missas, celebro às 16h e celebro às 17h30, é ligando 0800-410-6060, fala com os nossos atendentes, ou 41-3221-6060, mandando um WhatsApp. Lídia, E antes, eu vou rezar, mas eu queria mais uma vez incentivar.
1: Sim.
0: Que vocês falem com os pais e fiquem observando quais estão sendo os gatilhos ou aquilo que está fazendo mudar tão radicalmente de comportamento. Porque você apresentou pontos muito, muito sérios. Não é à toa que ela está se afastando da igreja. Não é por acaso que ela está na escola, não quer ir mais. Não é por acaso que ela está indo, se disse, talvez esteja usando drogas.
1: Sim.
0: E com, você falou a palavra desvio de sexualidade.
1: Sim.
0: Veja, é um conjunto de coisas que requer mais do que nunca dos pais muito presentes.
1: Sim.
0: Por mais que ela rechace, os pais precisam estar presentes. Primeiro, para ela se sentir amada no que ela é.
1: Sim,
0: padre. E tem que quebrar esse muro, tem que ter diálogo, e diálogo de amor.
1: Uhum.
0: Porque senão ela vai se esconder mais, ela vai fazer igual um caramujo, ela vai entrar lá dentro da concha.
1: Sim, padre.
0: E vai se abrir com pessoas que não vão ajudá-la, pelo contrário. Vão destruí-la. Então, não é hora de briga, é hora de acolhimento.
1: Ah, tá.
0: E a partir desse acolhimento, tentar salvar o salvável.
1: Uhum.
0: De repente, encaminhando ela para fazer uma terapeuta.
1: Ela tá fazendo.
0: Certo.
1: Tá fazendo, e daí foi psicóloga, e ela faz acompanhamento com a psicóloga e com o psiquiatra.
0: Certo.
1: E eles que confirmaram, né, o quadro de depressão.
0: Certo. Mas
1: e ontem ela falou assim, você sabe como é que é, vó? Porque eu tenho depressão também há muitos anos. Ela falou, mas vocês que são adultos conseguem trabalhar com essa depressão, né? Conseguem lidar. E eu não tô sabendo o que fazer. Nossa, padre, doeu muito quando ela falou isso.
0: Eu acredito, mas filha, vou insistir em dizer, essa depressão não é gratuita. Você mesmo já identificou, mas não preciso entrar no mérito.
1: Uhum.
0: O que é que está causando? E realmente, se o diagnóstico, não vou duvidar se o diagnóstico é depressão ou é uma tristeza camuflada, uma fuga camuflada que precisa olhar mais do que a ponta do iceberg. Tem que olhar mais profundo. Por isso que eu falei que os pais, neste momento, precisam estar com muito amor e próximos.
1: Uhum.
0: Vamos rezar juntos.
1: Por favor.
0: Em nome do Pai, do Filho,
1: em nome
0: do Espírito
1: Santo.
0: Senhor Jesus.
1: Senhor Jesus.
0: Pelas tuas santas chagas. Dolorosas e gloriosas. Eu clamo pela minha neta. Não precisa dizer o nome alto, mas diga baixinho.
1: Sim.
0: Senhor Jesus. Eu a coloco no seu peito aberto. E peço, Jesus. Que com o seu preciosíssimo sangue. Cure as feridas. Emocionais.
1: Sentimentais.
0: Cure esta depressão. E tire este mal pela raiz. Curai minha neta, Jesus. Amém.
1: Amém.
0: Que Deus abençoe, filha. Levaremos no altar do Senhor. Se você quiser deixar o nome dela, fique na linha que eles vão pegar. Eu volto já e volto com a leitura orante. Voltamos já.
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0: Nós vamos para a leitura orante. Mas antes, eu quero lembrar. Nós estamos na quaresma de São Miguel Arcanjo. E você, fez às 9:30? Se não fez, faça logo depois do programa. Eu volto a lembrar que a intenção é a mesma sempre. Por isso, você que começou, não pare. Vamos juntos, vamos continuar. Mas hoje, eu senti necessidade de colocar nessa batalha espiritual que São Miguel afaste a tristeza. Você é uma pessoa que por algum motivo carrega uma tristeza. Eu não vou dizer, eu não sei porquê. Mas você acha que você tem momentos de profunda tristeza e às vezes uma tristeza que vem gratuita. Num pôr de sol, num final de tarde, quando você pensa na vida, aquela tristeza que te corrói. Hoje é a proposta. Na batalha espiritual de hoje, 17º dia, Quaresma de São Miguel, YouTube Padre Manzotti. Combate contra a tristeza que nos paralisa. Pensa nisso. Ontem, sobre a leitura orante, eu coloquei no Instagram. Aí eu tinha selecionado aqui. E eu coloquei o texto de ontem que muito me tocou, que era exatamente: o Senhor Jesus me deu autoridade, ou melhor, lá, as armas poderosas de Deus, capazes de destruir fortalezas. Era este o tema. E eu vi ontem, pena, eu tinha selecionado alguns e eu perdi a mas eu vou ler aqui alguns. Jesus das Santas Chagas, a Cida Soares, interagiu no Instagram. Entrega em tuas mãos a minha vida, a minha família. Padre, as armas. Lisiane Meri Souza, é rezar, é confiar que a tempestade vai passar. A Denise Macedo, minha principal batalha hoje é a saúde da minha sogra. Depois, Jacir Vieira, a minha luta tem sido contra o vício da minha família. Senhor, não me deixe sem resposta. E outra pessoa dizendo aqui: padre, que texto maravilhoso. Me lembra que as armas de Deus são mais poderosas que as armas do inimigo. Amém. Por isso, eu uso o Instagram para evangelizar, YouTube para catequizar. Então se inscreva no YouTube Padre Manzotti. Se inscreva no Instagram Padre Manzotti. Vai lá, gente, se inscreve. Interaja. Uma forma de evangelização. Escute o que as pessoas têm dito sobre a leitura orante, por favor.
1: Sou Maria Elane, de Barbalha, Ceará. E vim falar sobre a leitura de hoje, dia 27/8/2026, de 2 Coríntios.
0: Diga.
1: Na minha história, minha mãe adoeceu e foi para a UTI, fez 2 hemodiálises. Mas vendo ela naquela situação, sem reclamar de nada, pois ela era uma pessoa que nunca se reclamou da vida, mesmo doente, mesmo sofrendo com dores, eu nunca vi ela reclamar de nada. E sempre ela falava: se Deus quiser.
0: Isso.
1: Eu dizia: mãe, fica boa pra gente ir pra casa. E ela dizia: se Deus quiser. Nessa situação, eu vi que eu não podia fazer nada.
0: Isso.
1: E era só pedir a Deus.
0: É verdade.
1: E que ele fizesse a vontade.
0: Podia fazer muito, rezar.
1: Dela, porque eu não queria ver minha mãe sofrendo. Depois que ela foi pra UTI, ela faleceu na UTI, durante a hemodiálise, ela sofria muito, mas ali eu percebi que tudo era como Deus queria.
0: Sim.
1: E não como eu e minha família.
0: Mulher queria. De fé.
1: Hoje a gente tem mais fé em Deus.
0: Amém.
1: E pede que tudo seja feito da vontade dele.
0: Louvado
1: hoje,
0: seja
1: como
0: Deus.
1: Meu pai dizia, Deus sabe o que faz e a gente não sabe o que diz. E
0: isso.
1: Deus, na nossa tribulação, nos dê força. E faça tudo conforme a sua vontade. Deus abençoe todos nós.
0: Amém, Maria. Obrigado por mostrar ser uma pessoa de fé. Deus sabe o que faz, nós não sabemos o que diz. Ditado muito válido. E eu tô vendo aqui, a equipe foi muito rápida. A Gisete comentando: doenças, vícios, joelho no chão e orações. A Maria Lúcia: eu enfrento minha batalha com as armas do Senhor, oração, confissões, caridade e acima de tudo fé, muita fé. A Júlia: a minha arma é oração diariamente, terços em comunidade, jejuns das sextas-feiras. Estamos numa batalha espiritual, gente. Inclusive quaresma, que eu convido você a fazer hoje. Perdeu, faça depois no YouTube Padre Manzotti. Meu abraço, Barbalha, Rádio Jangadeira FM, Bispo de Crato, Dom Magnus Henrique Lopes, Bíblia Aberta, cartilha de oração. E hoje, 2 Coríntios, capítulo 10, versículo 12 seguintes. Vamos lá? É claro que não nos atrevemos a nos igualar ou nos comparar com aqueles que pensam que são importantes. Como são ignorantes? Primeiro, eles resolvem quais as medidas que irão usar para se medir. E depois eles se julgam de acordo com essas mesmas medidas. Como diz o texto, ignorantes. Pessoas que se envaidecem. E aqui Paulo está dizendo, se envaidece até no serviço da igreja, se envaidece no apostolado. Besteira. É a máxima de João Batista: que eu desapareça e o Cristo apareça em mim. Mas a leitura orante de hoje me faz pular para o versículo 15. Assim, não nos orgulhamos do trabalho que outros têm feito em lugares que vão além dos limites que Deus nos deu. Pelo contrário, esperamos que a fé que vocês têm possa crescer e que nós possamos fazer um trabalho ainda maior entre vocês, sempre dentro dos limites que Deus tem posto para nós. Eu grifei no intervalo: nós esperamos que a fé que vocês têm possa crescer. É o que mais nós desejamos. A ação evangelizadora da igreja, toda a ação de uma paróquia, toda a ação missionária, toda a nossa evangelização, também na obra evangelizar, tem este propósito: que a fé que vocês têm possa crescer. Eu vou repetir. Eu estou há 22 anos aqui, gente, de segunda a sábado, com outros programas: oração da manhã, oração, evangelho do dia, oração da tarde, terço das Santas Chagas. Qual o objetivo de tudo isso? Me exibir? Lhe garanto que não. Se fosse isso, eu já teria parado. Já deu. Mas qual o objetivo da obra evangelizar é preciso? Esperar que a fé que vocês têm possa crescer. Eu pergunto: a tua fé está crescendo? Vou repetir e deixo no ar e volto rezando. Você sente que a tua fé em Deus está crescendo, está diminuindo ou paralisou? Rezamos depois.
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4: 10:37.

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Gente, eu testemunho pela minha vida. Como a palavra de Deus é cheia de imprevistos. E nunca a gente lê um texto do mesmo jeito. Ainda na leitura orante de hoje, não mudei não. Quantas vezes eu já li a segunda carta de São Paulo aos Coríntios? Pois eu volto rezando e ao mesmo tempo escrevi aqui no intervalo: esperamos que a fé de vocês cresça. E eu agora faço uma pergunta: tua fé cresceu? Tua fé diminuiu? Tua fé estabilizou? Vamos rezar. Senhor Deus, dai-me

0: Dai-me, Senhor, uma fé que eu possa crescer na fé. Senhor Deus, eu me faço esta pergunta: se nos últimos anos, se neste ano, eu cresci na fé. Amém. Esta foi a leitura orante da palavra de Deus. Amém. Escute esse testemunho.
1: Eu sou uma mãe daqui de Alagoa Grande. Eu sou uma das mães que meu filho estava perdido no Rio de Janeiro. Ele não ligava para mim, eu não tinha notícia do meu filho. Eu sofri 3 anos pelo meu filho. E toda noite, padre, eu pedia: minha Nossa Senhora, eu não sei onde meu filho está, mas a senhora sabe. Minha mãe, cobre meu filho com teu santo manto. Eu dizia: Senhor, traz meu filho para casa.
0: Nossa, filha.
1: Mas o Senhor só traga meu pai no seu tempo e quando meu filho estiver curado. Padre, hoje faz mais de 10 anos. Meu filho é casado.
0: Deus seja louvado.
1: Família, um bom marido, um bom dono de casa e um bom pai. Graça alcançada, graça testemunhada. Padre Reginaldo, estou associada.
0: Amém.
1: E que Deus e Nossa Senhora, Jesus, Maria e José lhe abençoe, lhe dê muita paz, saúde e muita sabedoria. Amém.
0: Amém, filha de Deus, lá de Alagoas. Alagoa Grande. Rádio Piemonte FM, Dom Edilson Soares Nobre de Guarabira. Gente, conta pra mim, eu tô muito curioso de saber qual foi a criatividade que você teve com a flâmula que foi mandada. É, nós mandamos para todos que colaboraram e ainda estão colaborando com a campanha de Jesus das Santas Chagas. Muito obrigado àqueles que estão ajudando ainda, porque os boletos não venceram. Mas o que vocês fizeram? Me contaram, volto a dizer, me mostraram até uma foto que fizeram uma almofada, tá bom? Outros colocaram num quadro, outros... Me conte. Conte como, padre, se eu não consigo falar com o senhor. Não, gente, é mandar 41-3221-6060. Grave um áudio. Quero ver a criatividade do povo de Deus. Luciana, que a paz de Jesus esteja com você, Luciana. Alô? Luciana? Luciana? José, bom dia, José. José.
2: Bom dia, padre.
0: Deus abençoe. Você foi salvo no gongo, porque a Luciana não atendeu, fui direto para a segunda linha.
2: Fui, e já tem quase um mês, padre, que eu estou tentando falar com
0: você. Olha aí, diga lá, de onde você fala, José?
2: É, padre, eu falo aqui de Brasília, né?
0: Distrito Federal, meu abraço, Distrito Federal. Como é que você me acompanha?
2: É, na Rádio Nova Aliança.
0: Isso.
2: Então, na TV Evangelizar.
0: Amém! Pela Amém. Parabólica digital, meu abraço à Rádio Nova Aliança FM, estive visitando, fui muito bem recebido pelos padres, pelos...
2: Graças a Deus.
0: Pelos coordenadores ali. Diga lá, José.
2: O padre, o meu problema não é comigo, é com o meu filho e a minha sobrinha e a filhada. Todos dois têm problema de visão, entendeu?
0: O problema é com quem?
2: O meu filho e a minha sobrinha e a filhada.
0: Ah, entendi.
2: O mesmo propósito, sabe?
0: O que que eles têm?
2: Eles, o meu filho, todos dois têm problema de visão.
0: Sim.
2: Né? O meu filho, meu filho foi de nascença. Ele está com 28 anos. De uma das vistas, ele só vê um vulto.
0: Certo.
2: Entendeu? Agora a minha sobrinha e a filhada. Já foi batida de carro, bateu no carro dela, tava 3 pessoas, ela como tava atrás, ela bateu o rosto no banco e ficou defeituosa do olho.
0: Entendi, entendi.
2: E já fez uma cirurgia, padre, mas não surtiu efeito.
0: Entendi.
2: Aí eu falei, não, eu fiz um propósito comigo, eu como padrinho e pai.
0: Isso.
2: Eu... já peguei essa causa e falei, eu vou conversar com o padre, vou expor para ele, para me ajudar nessa caminhada.
0: Claro. E não só a mim, mas a vantagem, eu até ontem pregava sobre isso no Sermão do Meio-Dia, sabe, eu vou conversar com você, não põe mais ninguém no ar, sabe, José, eu sempre falo assim, tudo bem a pessoa rezar sozinha, não tem nada contra, agora quando a gente partilha para a comunidade, daí que eu falo importância de uma missa, que a nossa oração na comunidade, junto estabelecida, ela ganha uma força enorme. Quando você está passando para mim agora, não sou só eu que vou rezar, eu vou levar para o santuário, vou rezar missa na sua intenção, os intercessores vão rezar, hoje na adoração ao Santíssimo, então você ganha muitos aliados rezando pela mesma causa. Por isso eu entendo, mas eu gostaria de saber o nome do seu filho.
2: Meu filho é Douglas Andrade Silva.
0: Douglas Andrade Silva. Espera só um minutinho. E da sua sobrinha afilhada?
2: É Yara Andrade Lopes.
0: Yara Andrade Lopes. Como eu disse, vou levar no altar do Senhor e os nossos intercessores, terços, orações, jejuns, nós temos um grupo muito forte e também os grupos de oração que nos acompanham e também outros que estão rezando agora, vamos rezar na sua intenção e começa, hoje nós começamos uma nova novena. Então, você tem um crucifixo em casa, José?
2: Tenho, e inclusive eu queria até pedir um aí pro senhor.
0: O quê?
2: O texto,
0: tá bom. Eu vou enviar, você vai ter que ficar ali para receber, para a gente pegar o seu endereço. Mas o que eu queria falar do crucifixo, nós colocamos um grande crucifixo aqui e estamos começando hoje a exaltação da Santa Cruz. E tem uma parte que diz, na tua cruz eu coloco a minha cruz. Então, isso, nesse intervalo, você vai pegar dois papéis e um papel. Escreve o nome dos dois e coloca atrás da cruz, do crucifixo. Como eu vou fazer também aqui, colocando as minhas intenções. Que Deus abençoe, José. Deus abençoe lá Brasília, Distrito Federal, Rádio Nova Aliança, Cardeal Arcebispo, Dom Paulo César Costa. Filhos queridos, faça isso nesse intervalo. Eu farei com as minhas intenções, faça você com as suas. Nós começamos a novena da Cruz Bendita pensando na exaltação da Santa Cruz. Qual a intenção você coloca na cruz de Cristo? Eu volto já.
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4: 10:51.

0: Hoje é aniversário de Dom Antônio Ranis Rosino dos Santos, da Diocese de Caicó, Rio Grande do Norte. Dom Edgar Xavier Hertel, da Diocese de Palmas e Francisco Beltrão. Liberdade FM de Biquinhas, Minas Gerais. Band Sorriso. De Jesus, eu coloquei as minhas três intenções particulares e uma geral, duas particulares e uma pedindo a graça de poder começar as obras na terra prometida. Filhos queridos, eu quero chamar a atenção para os 60 anos do jubileu da renovação carismática na peregrinação de maio do ano que vem. Vamos juntos? Será em Assis, terra de São Francisco, Santa Clara e São Carlos Acutis. Mas, atenção, a peregrinação dia 6 de maio nós saímos. Nós começamos no sul da Itália. Nós vamos para Palermo, onde nós iremos visitar uma cidade lindíssima. Depois, na peregrinação, vamos a Cefalu e celebraremos numa catedral normanda. E graças a Deus que eu coloquei na programação Siracusa, porque a terra de Santa Luzia, onde ela foi martirizada, e tem uma igreja e as relíquias, a protetora dos olhos. Depois iremos a Taormina, uma cidade lindíssima, incrustada na montanha. Iremos a Pompeia, um lugar, Nossa Senhora do Rosário da Pompeia, um vulcão dos anos 79 depois de Cristo. Você já pensou numa peregrinação? E vamos, na costa amalfitana. Nós iremos a Amalfi, iremos à ilha de Capri, inclusive na igreja de São Miguel Arcanjo, Nápoles, ou cidade linda, e onde tem o sangue de São Januário, que ainda se liquidifica. Vamos então a Assis. Assis nós conheceremos São Francisco de Assis, os lugares de Santa Clara, iremos ver o corpo de São Carlos Acutis, já é Pentecostes. E terminamos Pentecostes em Roma, conhecendo as basílicas papais, e que tudo indica teremos uma audiência, como 60 anos da renovação carismática, com o Papa Leão XIV. 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Fala com a Silvia ou com a Sandra. Filhos queridos, ainda quero dizer, já se programou para a festa da Santa Chaga, gente? Eu estou preparando meu coração do dia 21 a dia 27. Então, Curitiba, região metropolitana, vocês são privilegiados participar a semana inteira. Você de todo o Brasil, vem conosco. Lembrando, segunda, terça, quarta, São Pio de Pietrelcina, quinta começa o trido, sexta, sábado nós temos a procissão e domingo nós temos o dia todo de Jesus das Santas Chagas. E chegou a hora do primeiro dia da novena. E eu vou me valer, cadê o jornal que você recebeu? Pega lá, filho, pega o jornal. Mas por que eu vou pegar o jornal, padre, para rezar agora? Porque exatamente no Jornal do Evangelizador, você pode acompanhar a novena comigo na página 7. Primeiro dia da novena.
1: Vitória.
0: Pelo sinal da Santa Cruz, livrai-nos Deus nosso Senhor dos nossos inimigos. Senhor Jesus, por tuas chagas fomos curados. Por tua cruz fomos libertados. Jesus, em seu próprio corpo, levou nossos pecados ao madeiro, a fim de que morrêssemos para os pecados e vivêssemos para a justiça.

cobiça. Por tuas chagas fomos curados. Ó Jesus, em cujos ombros foram abertas feridas por causa do peso da cruz, feridas causadas pelo madeiro e pelos nossos pecados. Se a cruz pesar, seja nosso sirineu. Se a cruz pesar e eu cair, ajude-me a levantar. Reze comigo na página 7. Que a tua cruz seja a minha salvação. Ó Santa Cruz bendita, onde a humanidade foi redimida e o Filho do Homem teve suas mãos transpassadas, seu peito aberto, de onde jorrou água e sangue. Ó Santa Cruz, instrumento de morte e de castigo, mas que pelo sangue redentor se tornou o sinal de nossa salvação. Jesus, na tua cruz, eu coloco a minha cruz. Qual é o seu pedido? Primeiro dia. Jesus, na tua cruz, eu coloco a minha cruz. Eu coloquei 3 pedidos lá, 2 pessoais. Um na intenção de começar as obras na terra prometida. Salve, ó Cristo, doce esperança, concede aos réus remissão, dai-nos o fruto da graça que floresceu na paixão. Louvor a vós, ó Trindade, fonte de todo o perdão, aos que na cruz foram salvos, dai a celeste mansão. O Senhor esteja convosco, Ele está no meio de nós, abençoai, Senhor, a água, a roupa dos enfermos, as fotos de família, por intercessão de São Pio de Pietrelcina, Pai, Filho e Espírito Santo, amém. E eu termino com a música Templo Vivo, lançamento que foi da obra Evangelizar é Preciso, está no YouTube, Padre Manzotti, Evangelizar é Preciso.

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0: Opa, salve, salve, muito bom dia, são 11 horas mais 8 minutos, estamos chegando para mais uma edição do Bola na Rede, edição diária. Hoje é quinta-feira, dia 3 de setembro de 2026, 24 graus é a temperatura nesse momento no centro da cidade, a umidade relativa do ar na casa dos 57%.
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0: 11 horas 8 minutos. O Bola na Rede está no ar e chega com estes destaques.

0: Pelo Brasileiro, Flamengo vence o Mirassol e encosta no Palmeiras. E pela Copa do Brasil, Vasco avança com a vitória fora de casa. E Palmeiras avança com empate. Cruzeiro se reapresenta na toca depois de mais uma eliminação em mata-mata. Agora é juntar os cacos e focar no Brasileiro. Eduardo Domingues enaltece boa fase do Atlético, mas alerta, ainda não está nada ganho. Vem aí, final de semana de bola rolando no Futebol Society do Divinópolis Clube. 11 horas, 9 minutos, estas e outras aqui no seu melhor programa esportivo.
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0: 11h10, estamos chegando nesta quinta-feira para mais um Bola na Rede, edição diária. É a quinta do Quem Quer Dinheiro. Esse estúdio aqui tem de tudo, até dinheiro para quem quiser. 11h10, daqui a pouquinho vamos trazer informações de Cruzeiro e Atléticos. Aguardando meu amigo Rafa. Alô, Rafa! Tô na espera, meu amigo. 11h10, 998-69-5001. Para você interagir comigo, mandar a sua mensagem de texto ou a sua mensagem de áudio de no máximo 30 segundos. 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

0: 11:11, é hora de colocar em campo o nosso time. Bom dia, Rosca.
1: Bom dia, Garrafa. Bom dia, meu maluco predileto Garcia. O Amaral também, Felipe, o Rafa, todo mundo e você, nosso ouvinte. Ora, presta bastante atenção, Garcia. O porco que se cuide, que o urubu tá chegando.
0: Já tá na cola, meu amigo. Bom dia, Garcia.
2: Bom dia, Ricardo Garrafa. Bom dia, turma. Hoje, o Galo tá de olho no clássico gaúcho.
0: 11:12, tô vendo o nome aqui agora. Vou mandar um beijo no coração, porque eu amo muito essa mulher. Mandar um beijo no coração dela. Tenho certeza que o Garcia também ama muito ela. O Rosca não conhece, mas eu tenho certeza que o Garcia também ama muito ela. Uma pessoa excepcional. Foi minha companheira de trabalho durante uns 20 e tantos anos, ou talvez uns 20 anos. Adriana Moreira, China.
3: Claro.
0: Sabe quem é, não?
3: Claro, claro, claro.
0: Você conhece também?
3: Claro. O Rosca que é mais novo. O Rosca é o mais novo que tem
0: aqui. Ah, tá.
3: Um abraço também, ué.
0: Que é pra Adriana. Encontrei com a Adriana sábado.
3: E um respeitoso beijo no coração.
0: E eu, a Adriana me contou um segredo que eu não sabia. A Adriana já é vovó.
3: Que isso?
0: Não sabia que
3: bonita a Adriana, daquele jeito.
0: Daquele jeito, parecendo uma menina de 20 anos. É. Ela me contou sábado, estivemos juntos lá no Parque de Exposição e já tinha alguns, eu ia falar meses, mas não, já é ano, que eu não encontrava com a Adriana. E a Adriana me contou que já é vovó. Adriana, para quem não sabe, o pessoal tá boiando em casa. Adriana, a China, Adriana Moreira. Adriana é 6:30, escola, pastéis. Ela é carioca, mas só fala mineirês mesmo. Adriana foi durante muitos anos a telefonista da Rádio Minas. Foi da Rádio Cultura também, da Rádio Minas. E depois trabalhou no administrativo, era o braço direito da dona Delce durante muitos anos. China, beijo no seu coração, lindona.
1: Olha, eu estive com ela domingo no Divinópolis Clube. Você teve no sábado, eu tive com
0: ela. Ela é sócia domingo. Lá?
1: É.
0: Olha pra você ver, eu não vejo a Adriana lá.
1: Estava lá com os filhos, né? E
0: ficou. Não, com os filhos ela não deve ter ido todos, porque senão não, tinha que pedir os associados para sair.
1: Foram
0: sair
1: dois.
0: Um pouco aí para entrar.
1: Foram dois deles.
0: Essa não cabia todo mundo. Beijo, Adriana. 11:14. Vamos começar o nosso Bola na Rede, edição diária de hoje. Trazendo o nosso placar esportivo, a bola que rolou ontem. Tivemos um jogo único ontem do Campeonato Brasileiro, jogo atrasado que aconteceu no estádio do Maracanã. O Flamengo venceu o Mirassol pelo placar de 2-0. Pela Copa do Brasil, Santos e Palmeiras empataram em 0-0. Palmeiras tinha vencido a ida por 3-0. Ficou com a vaga o Santos. Muito obrigado até aqui e até logo. O Vitória em casa foi derrotado pelo maior do Rio. Vasco da Gama venceu o Vitória pelo placar de 2-0. O Vasco já havia vencido no Rio por 1-0. Classifica-se o Vascão da Gama. E o Vitória, muito obrigado até aqui, até a próxima. O Garcia falou em off comigo que é verdade. O Vitória lá no Barradão era um leão. Ontem não foi nem um gatinho. Ontem tivesse um pires com leite lá, ele tinha sentado e tomado.
1: Mas essa foi minha, tá? Eu que falei que o Vitória, quando joga no Barradão... Foi ou não foi, Garcia?
3: Modesto ele, né?
0: Mas bastante.
1: Foi. Lembra que eu te falei? Eu sempre falei, ó, Vasco tem que tomar cuidado com o Vitória lá no Barradão. Porque quando ele joga no Barradão, quando ele joga em casa, ele é um leão. Quando ele joga fora, ele é um gatinho, como foi contra o Atlético no jogo pelo Brasileiro.
0: Mas também a gente tem que desculpar o Vitória também, porque ontem ele pegou nada mais, nada menos que o Vascão da Gama. Olha só o Vascão aqui. Campeonato Brasileiro Sub-17, o Vasco fora de casa venceu o Atlético Goianiense por 5-3. Nós não jogamos para fazer menos de 2-3 gols, não adianta. O Bahia perdeu em casa para o Atlético Mineiro por 2-1. Juventude também perdeu em casa para o Fluminense por 2-0. O Atlético Paranaense também perdeu em casa para o Corinthians pelo placar de 4-1. Quem venceu em casa foi o Bragantino, venceu o Vitória por 2-0. E o Palmeiras venceu o América Mineiro pelo placar de 3-2. Pela Série D do Campeonato Brasileiro, o Goiatuba empatou em 1-1 com o São José. São os principais resultados da bola que rolou ontem. Aonde? O que é, Rosca?
1: Esse jogo do Goiatuba e São José teve um lance inusitado.
0: Não, você não assistiu esse jogo, não.
1: Ué,
0: aqui, vocês continuam aqui, o programa, mano. Aí que eu vou embora.
1: Eu vi o que disse aqui. O juiz arrumou um pênalti pro Goiatuba. O cara do Goiatuba bateu, o goleiro defendeu. no rebote, o cara do São José veio meter um bico na bola e fez o gol a favor do Goiatuba. Será que estava na gaveta?
0: Eu cheguei aqui, o Garcia me perguntou assim: você assistiu a vitória do nosso Vascão ontem? Eu falei: Garcia, 8-5, eu já estava babando no travesseiro. Aí veio o Rosca para me falar que assiste. Deixa, eu nem lembro do nome mais, eu vou ver aqui, peraí, Garcia. Eu não lembro mais do nome, peraí.
1: Goiatuba e São José.
0: Goiatuba e São José.
1: São José do Rio Grande do Sul.
0: Não, pode virar o microfone pro senhor aí.
3: É muito para nós. Né?
1: Ah, mas eu vivo disso, né?
0: Não, mas eu não.
3: Eu vivo do Vasco, Flamengo, Atlético, Goiatuba, não.
0: Me ajuda aí também.
3: Me ajuda aí, depois você vai botar Vila Nova.
1: Você sabia que o treinador do Nova Lavras, de Lavras, o Zé Humberto, teve um infarto dando treino e faleceu?
0: É, isso já tem quase um mês.
1: Não, deve ter um mês. Tem estudo, não.
0: Não tem estudo, não. Já tem um mês. 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
0: Eu acho que eu vou ter que partir para a música do Silvio Santos. Vocês conhecem ela ou não? Lá, lá, lá, lá, lá, lá, lá, lá, lá, lá, lá, lá, lá, lá, lá, lá, lá, lá, lá, lá, lá. É só para encher linguiça, porque a minha programação, o computador fez questão de me ajudar e a cabeça funciona perfeitamente.
1: Quer que eu segure a bola aqui?
0: Dá aquele recadinho,
1: então. 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
0: Quem assiste o jogo do Goiatuba, 11 horas e 19 minutos, Campeonato Brasileiro da Série D. Hoje tem CSA e Nacional do Amazonas, Campeonato Brasileiro da Série B, jogam Náutico e Botafogo de Ribeirão Preto, 8 horas da noite nos aflitos. Pela Copa do Brasil, a definição do último classificado às semifinais da competição, 8 horas da noite, Arena do Grêmio, na belíssima Porto Alegre, tem Grêmio e Internacional. Aqui vai sair o adversário do Atlético Mineiro. Aliás, para falar de Copa do Brasil, já temos aí Atlético Mineiro, Palmeiras e Vasco da Gama definido. Faltando definir hoje Inter ou Grêmio, quem será o outro semifinalista. Eu estou aqui cravando a final da competição: Palmeiras e Atlético Mineiro. Agora pergunta para mim se eu cravo o campeão. Nunca.
1: Aqui, deixa eu te perguntar uma coisa,
0: amado. Não, não é assim que fala, não. Não é assim, não. Deixa eu te perguntar uma coisa para você.
1: Vasco e Palmeiras. Leila, a dona Leila, ele irá torcer para quem? Já que o enteado dela vai ser o dono do Vasco.
0: Não, e outra coisa, né? O todo poderoso chefão,
1: o
0: dono do cash, o japonês do cartão de crédito, vascaíno, meu.
1: Vascaíno.
0: É vascaíno, mas aí ela vai, claro que ela não vai pensar em Vasco.
1: Por enquanto ainda é presidente.
0: Pois é, ela é presidente, isso que eu ia falar. Ela vai torcer pro Palmeiras, mesmo porque se ela sonhar em torcer pro Vasco, ela só acorda mais um dia. Depois é sono eterno.
1: O mandato dela termina no final do ano, não é isso?
0: Ela daqui a pouco assume o Vasco também. Não tenho dúvida, não. Não tenho dúvida, não. Aí, meu amigo, Verdão do Parque Antártica vai ladeira abaixo, o Vascão da Colina vai ladeira acima, porque o que manda no futebol, como em tudo nessa vida, é dinheiro.
1: É dinheiro. É o din-din.
0: 11 horas e 21 minutos. Deixa eu já dar uma passada aqui no nosso WhatsApp, começar com esses mal acabados. Abrir aqui o meu Galba Veloso, porque eu tenho certeza quando for ali para 11h48, 11h49, começa a pipocar a mensagem. Aí já está na hora do horário político.
1: Quando você fala Galba Veloso, é bom esclarecer para o ouvinte que é...
0: uma hospital, clínica de louco em Belo Horizonte.
1: Um hospital psiquiátrico.
0: Aonde
1: já fechou, viu?
0: Onde eu morei já boa fechou. Parte da minha vida e fui despejado.
1: Então tem um do Galba Veloso e outro de Barbacena.
0: É. Somos quase parentes, não pode deixar nós dois sozinhos. Um de Barbacena e um do Galba Veloso, já pensou? 11 horas e 22 minutos, o Zoom do Belvedere, tá, Garrafa? Falei que é Galba Veloso, já tá o Zoom aqui, é o louco do Belvedere. Opa, bom dia a todos vocês e ouvintes, Garrafa. Pelo que está fazendo dentro de campo, o Galo tem condições de almejar algum título. É, inclusive, tem eleições chegando aí, viu, Zoom? É bom mesmo o atleta pegar o título dele e ir lá votar. Fala aí, como sempre na escuta, sempre ele, artilheiro dos artilheiros. Ô, Zoom, para de sonhar, Zoom. Aliás... pode dar uma zebra e o Atlético ganhar a Copa do Brasil em cima do Palmeiras, né? Zebras acontecem no futebol. Agora, título para Atlético e Cruzeiro, meu amigo, é só aquele que você vai lá de 4 em 4 anos e procura nos seus documentos, louco para achar.
1: O Atlético tá na Sul-Americana ainda, ele tem chance.
0: Por quê? A Sul-Americana é título?
1: Pô, não?
0: Ah, então...
1: Eu quero pedir perdão,
0: então, aos torcedores do Cruzeiro e do Atlético. Porque o Cruzeiro é campeão mineiro desse ano, tem título. O Cruzeiro esse ano já ganhou título. E o Atlético pode ganhar a Sul-Americana, é título também. Vamos lá. O Denilson lá de São Judas. Bom dia, Denilson. Aí, ó, eu falo em louco, aparece o Mor. O Oconcur dos loucos. Bom dia, amigos. Agora sim, repercutindo o rolo compressor. Ó, tô falando que é louco, hein? Eu ainda tenho que ler isso aqui ainda. O rolo compressor que foi aplicado no lado azul. Agora com eles com a cabeça menos inchada. Problema, podemos falar para eles. Se entenderam quem é o maior de Minas. Sobre o jogador. Ô André, eu vou te bloquear, André. Você tá achando que eu tô falando brincando. Eu brinco muito, mas quando eu falo sério, eu falo, eu vou te bloquear. Se você me mandar mais uma frase dessa aqui, e se eu ler, aí você não vai ser desbloqueado nunca. Quando ele dizia... não vou ler mais não, parei. A mensagem do André eu parei de ler. Não vou ler hoje mais não. Amanhã você manda outra, viu, André? E se mandar desse jeito eu vou te bloquear, feio. Bom dia, meus amigos. Tô contigo, meu amigo. Tudo indica que a final será mesmo entre Atlético e Palmeiras. Abraços. É o Marluço do Planalto. Eu também acho que não tem dúvida nenhuma, não. E o Palmeiras segura as calças porque na arena aqui o bicho vai pegar. Bom dia, quero um almoço do Fredon. É o John Eletricista. Vai almoçar lá em cima na Paraná, meu amigo, lá no Belvedere. Ô Johnny, beijo no seu coração. Dá um jeito nesse André aí pra nós. Bom dia, senhores. Ajudar o Vasco que nada. Mengão tirou o pé legal. Nenhum chute a gol no segundo tempo. Vou ler de novo pra entender. Bom dia, senhores. Ajudar o Vasco que nada. Mengão tirou o pé legal. Nenhum chute a gol no segundo. Ah, tá. É pra não ajudar o Vasco lá na zona de rebaixamento.
1: Faz 3-0. O Mirassol cairia. Para a primeira posição na zona de rebaixamento e o Vasco sairia.
0: Ô Regerson, você não tem nada para fazer aí, não? Em vez de você ficar falando bobagem, meu Vascão não precisa de ninguém ajudelão. Bom dia a todos, sigo na escuta sempre. Não vou nem comentar sobre meu time, porque não há nada relevante para falar. Um abraço a todos, a Raquel do Jardinópolis. A Raquel tá com a testa franzida. Por isso que ela tá falando pouco assim. Ó, Raquel, beijo no seu coração, viu? Depois você dá notícia para mim, Raquel. Tô esperando. Quero saber como é que está a situação. Avisa então que o rei das copas levou um cheque mate de paus. Aí tá bom, André. Seu mal acabado, seu feio. Aí vem o Johnny aqui e fala outra bobagem. Bom dia, amigos. Tem um vídeo rolando que mostra que o segundo gol do Galo estava em posição de impedimento. Vocês viram isso? Nada. É o Eduardo José que mandou aqui. Vi não, viu, Eduardo? Se tiver ele aí, manda para nós, porque sinceramente eu não vi. E aliás, não compensa nem a gente repercutir disso, então vamos levantar uma lebre aqui, que esse negócio vai durar uns 3 meses. E o Atlético levou a melhor porque jogou melhor. O que você quer falar?
1: Gente, caiu os merdas de
3: troço, costuma dar demissão, pô.
0: Quem quer dinheiro? Quem quer dinheiro já tá caindo aí. Vamos largar esse negócio pra um lado. 11 horas e 26 minutos, eu vou dar uma faturada, eu volto já, você não me abandone, não me deixe só. 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
14: Bom dia, Ricardo Garrafa, bom dia, Rocha, seu Garcia. Ô, Ricardo, eu quero dinheiro, viu? Que é sorteado no dinheiro.
0: Garcia tá jogando fora.
14: Tudo de bom pra vocês, sua família. Maria Rosário, Bajão Rolando, eu quero dinheiro.
15: Bom dia, Garrafa. Olha como é que futebol é estranho, seus time ruim do Vasco. Outro time feio do Vasco,
0: querendo ser
15: semifinal da Copa do Brasil.
0: Querendo ser bloqueado, né?
15: Não tem lógica, senão futebol, vou te falar. Vitória tira o Flamengo, melhor time, perde para que é baba do Vasco. Ah, é para acabar.
0: Ô, Johninhas, tá querendo ser bloqueado, né? Agora escuta aí, esse BGzinho aqui é para a próxima mensagem. Apareceu!
16: Ô, Ricardo Garrafa, falar rapidinho, que a outra aí eu falei muito longo, aí eu vou falar outra vez. Aqui, o jogo do Atlético com a tragédia, né? Do Cruzeiro lá. Eu não entendi essa do Arthur Jorge, não. Poupou os caras pra quê? Aí chega e tira, desamonta total o meio de campo do Cruzeiro. Ué, aí foi bom demais pro Galo, aí. E outra coisa, eu tô desconfiando que o Arthur Jorge foi rachadinha com o Atlético, ele e o Djalma. Porque não pode, velho. É o Zé Ricardo Pinter.
17: Ai, credo, velho.
0: Ô Zé, essa frase que você falou aí agora, um cruzeirense falou comigo pelo telefone ontem. A mesma frase.
18: Bom dia, Garrafa. Que tristeza, Garrafa. Esse cabuloso faz raiva demais, Garrafa. Uma Copa do Brasil tão fácil como essa aí não vai aparecer, não. Aí você vê, Vasco, Atlético, Grêmio ou Inter, Palmeiras. Não é pedreiro mesmo, é o Palmeiras, cara. Já tava contando Cruzeiro e Palmeiras na final. E o Cruzeiro sendo ex-campeão, tenta, né? Na verdade. Mas o Arthur Jorge faz uma cagada juntamente com o Vidalba, acabou, ué. Mas vou te falar que você.
19: Agora título pra
18: Atlético. E se vai ficar pra Palmeiras de novo.
19: É só aquele que você
18: vai. Quer concorrer a marmita aí do Brasil Fred, tomar uma fome, meu filho.
20: Bom dia, uma boa na rede. Rony, aqui do bairro Interó, estamos com vocês aqui, tá bom? Olha, meu Cruzeiro, como domingo, do Mineirão, pra cima do Atlético Paraná, meu placar, 1-0 pro Cruzeiro, tá de bom, ótimo tamanho. E coloca no sorteio do almoço, Mário Fred. E aí já um bom, excelente final de semana a todos.
21: Ainda bem que a gente tem dois ouvidos, né? Porque
2: para escutar certas coisas aí, meu filho. Entra num e sai no outro, porque pelo amor de Deus, viu?
17: Ai, credo, hein?
21: Bom dia, Garrafa.
22: Outro pesadelo, outro atleta no caminho do Cabuloso. E porque ele falou que o Cabuloso é maior de Minas, que eu até não ia aguentar, que o Luz era mais forte e não sei o quê. Então, o que ele falasse? Se puder, manda um abraço minhas queridas irmãs Elaine e Valéria, que estão numa satisfação imensa com a vitória do Galo.
0: Valeu, Luiz! Cadê? Bom dia, Garrafa, tudo bem? Estou ótimo. Vocês são nota 10 nos comentários. Abraço a todos. Meu amigo Marco Antônio Rodrigues, lá de São José de Salgado. Ele e a dona Fátima, beijo no coração de vocês. Bom dia, meus amigos do Bola na Rede, sábado. Vou botar meu óculos. Vem mais um árabe aqui, peraí. Sábado vai candecer. Que palavra é essa? Ozinha, onde você tirou isso? Sábado vai candecer o segundo churrasco dos veteranos. É, o quê? Peraí, fala aí, traduz aí.
2: Acontecer.
0: Eu vou falando, você vai traduzir aí. Ah. Bom dia, meus amigos do Bola na Rede. Sábado, então, vai acontecer. Acontecer o segundo churrasco dos veteranos 40 mais do Ipiranga, no Salão da Associação do Ipiranga, às 14 horas. Bora lá no churrasco, bonitão. Você tá me convidando? Esse bora lá no churrasco é convite? Fala pra mim aí, você nunca mais me chama pra comer nada. Fala aí pra mim se é convite ou não, ô feio. Eu quero saber se é 0800.

0: Não, ele tá me convidando, é eu. Que a equipe toda, nada. Fala aí, ô, a Carla também tá comigo por aqui. Eu até perdi o pique aqui agora com esse Candace aí.
1: Bom dia, Garrafa. O Galo não precisa ser campeão, não. Só ter tirado o Cruzeirinho, ganhando o Cruzeiro já tá bom pra mim, já é campeão. Porque lá está ganhando dinheiro, eu não tô ganhando nada pra mim.
0: Muito bem.
1: O Cruzeirinho já era. Mais Serra Verde, é o Tomé.
0: Ô, Carla, você tá com a voz muito grave aí. Carla Gontijo, do bairro Serra Verde.
2: Bom dia, meus amigos do Bola na Rede. Tô vendo o pessoal aí do Atlético, né? Comemorar, festejar, né? Como se tivesse ganhado a Copa do Brasil. Eles foram classificados, passaram o Cruzeiro, né? Na verdade. Mas não ganhou nada ainda não, aí. Tem muito jogo ainda aí. Eles estão comemorando. Ah, isso é mesmo. A turma do Atlético costuma comemorar a vitória como se fosse ganhar do campeonato, né? Mas calma lá, ainda tem bastante jogo ainda, galera. Viu? Tem bastante jogo ainda. Tem o Inter, tem o Grêmio, viu? Gostaria de participar aí do almoço do Bar do Fred.
0: Tá certo, esse é meu amigo Antônio Marcos lá do Porto Velho. 11 horas e 39 minutos, dá um recado aí, Rosca.
3: 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Ô, Garcia, que é um tico-tico aqui, vamos lá.
0: A subir aí, Garcia.
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0: 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Bom dia, Garrafa, seu maravilhoso. Preciso almoçar, me inclui aí no sorteio. Já tá o Zé Carlos, pibão. Bom dia, bons de bola, meu amigo Vilela, lá no Santa Rosa. O Antônio Satiro tá por aqui também. Hoje não tem nem noticiário. Fala comigo, deixa eu trazer o Satiro aqui, que ele tem preferência. Fala, Satiro.
5: Aí, Garrafa, turma do Bola na Rede. Satiro, do bairro Alvorada. Eu vou te falar, viu? Sabe por que o pessoal torce contra o Cruzeiro? Porque são arrogantes demais. Eles acham que são os melhores times do mundo. Entendeu? Aí um vira assim, né? Nós temos 6 Copas do Brasil. Eu falei, minha sobrinha neta estava me falando que a professora dela ensinou alguma coisa sobre o museu. De repente deve ter falado dessa Copa Suza lá. É um povo chato, senhor. O time deles é horroroso, arrogante, carijoso, uma arrogância danada. E tomou azar deles. Certo? Mas já ganharam o mineiro. Primeiro mineiro para eles era Capial. Agora só vão ficar com o mineiro.
6: Preciso almoçar.
5: Então, um abraço.
0: O elenco do Cruzeiro se reapresentou agora pela manhã, o técnico Arthur Jorge. Daqui até o final da temporada, o foco será tão somente o Campeonato Brasileiro, já que o Cruzeiro foi eliminado na Libertadores pelo Flamengo e pelo Atlético Mineiro na Copa do Brasil. Neste momento, o Cruzeiro é o 6º colocado na tabela do Campeonato Brasileiro, 39 pontos ganhos. Na briga pelo G4, o Cruzeiro tem à sua frente o Bahia, com 40 pontos na 5ª colocação, e o Fluminense, que é o 4º colocado, com 42 pontos. O próximo adversário do Cruzeiro será o Atlético Paranaense, no Mineirão, domingo, 4 horas da tarde. O Furacão é o 3º colocado e está com 45 pontos ganhos. O Cruzeiro, vencendo o Furacão, vai diminuir a diferença para o 3º colocado para 3 pontos e pode assumir a 4ª colocação do Campeonato Brasileiro. Para isso acontecer, o Cruzeiro vai torcer por derrotas de Bahia, que enfrenta o Red Bull Bragantino fora de casa, e o Fluminense, que enfrenta o Vasco no Clássico Carioca. Acontecendo derrota desses dois times e o Cruzeiro vencendo o jogo contra o Atlético Paranaense, o Cabuloso assume a quarta colocação e fica a 3 pontos de conseguir a terceira colocação no Campeonato Brasileiro. No jogo de domingo no Mineirão, o Cruzeiro vai tentar ampliar o retrospecto favorável contra o Atlético Paranaense como mandante. Nos 30 jogos entre as equipes do Mineirão, foram 16 vitórias do Cruzeiro, 6 vitórias do Atlético Paranaense e 8 empates. Se quiser vencer o Furacão no domingo, o Cruzeiro vai ter que acertar o sistema defensivo. O time sofreu gols nos últimos 8 jogos que disputou. Foram 12 gols sofridos nesse período. O Cruzeiro vem de derrota no Campeonato Brasileiro. No último sábado, perdeu para o Vasco no Rio de Janeiro por 3-1 e ainda viu o Cruz Maltino dominar completamente o jogo. A verdade é que o Cruzeiro ainda não fez uma sequência de jogos que realmente tenha convencido o torcedor. Os problemas não param no setor defensivo. O meio-campo não cria e o ataque também é inoperante. Arthur Jorge tem 3 dias de treinos para acertar o time. O elenco celeste está treinando neste momento. O treino acontece na Toca da Raposa 2. Amanhã, novamente, treino pela manhã. E no sábado, Arthur Jorge comanda o último treino na Toca antes do confronto de domingo. Existe a expectativa de que o comandante celeste mude o time, principalmente no que diz respeito ao esquema tático. O Cruzeiro, que vem sendo utilizado no 4-4-3, não vem rendendo, e principalmente por conta das peças de ataque que não rendem o esperado. E se voltar a jogar no 4-4-2, pode ganhar em marcação e também em qualidade de criação. Wesley, que vem sendo titular, não vem jogando nada, e o próprio jogador já entendeu isso. Neisser, quando é acionado, também não rende. A expectativa, sim, é de que Mateuzinho ou Lucas Silva entrem no meio-campo e tragam mais poder de marcação e também qualidade na saída de bola e marcação no meio-campo. De certo que teremos que esperar até domingo, quando Arthur Jorge vai liberar aí a escalação, para sabermos se teremos um Cruzeiro diferente ou se continuaremos no mesmo dos últimos jogos. O torcedor já está impaciente, não é possível afirmar que domingo teremos um Mineirão completamente lotado, mesmo porque o Cruzeiro vem de 2 eliminações, para o Flamengo no Rio de Janeiro pela Copa Libertadores da América e para o Atlético na Arena do Galo pela Copa do Brasil. E nesse intervalo vem de derrota no Rio de Janeiro para o Vasco da Gama. Eu diria até que uma goleada por 3 gols. 3-1 venceu o Vasco da Gama e o Vasco ainda foi muito melhor do que o Cruzeiro no jogo.
7: 11 horas e 46 minutos, já tomei uma dura aqui, ó. Olha aí se não tem microfone aberto, porque enquanto o pessoal tava falando aí, tava vazando o áudio, tá tudo fechadinho. Posso falar quem é não, porque é a Dom Maria que foi. 11 horas e 46 minutos, tá aí o Cruzeiro então, Rosca, joga domingo, Furacão em casa, e é juntar os cacos. Eu chamei atenção no noticiário aí, que é claro que não é oficial, mas tudo indica que teremos mudanças no Cruzeiro já para esse jogo, principalmente no que diz respeito a esquema tático, porque vai ter que dar uma sacudida ali o Arthur Jorge.
8: Junta-se os cacos, vai para campo, nada melhor do que um jogo em casa para recuperar a autoestima do Cruzeiro.
4: Ó, oh, Arthur Jorge, pelo amor de Deus, não deixa craque de fora não, viu?
7: Quem que... fala aí o craque, quem é?
4: Matheus Pereira, por exemplo, só para... Ó, ó, eu vou sair, hein?
7: 11 horas e 47 minutos. Bora, fui. 11 e 47, eu vou dar uma faturada e volto já.
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7: 11:50, é hora das informações do Galo. Amaral Júnior chegando, trazendo todas as informações do Galo. Semifinalista da Copa do Brasil, joga fora de casa no fim de semana. Dá de bico, Amaral.
12: Olá, bom dia, amigos do Bola na Rede. O técnico Eduardo Domingues tem sido muito elogiado pela boa fase do Atlético. O argentino soube aproveitar a pausa para a Copa do Mundo e agora está colhendo os frutos. O time vem evoluindo e está invicto há 14 jogos. O Barba comemora o bom momento, entende a euforia dos torcedores, mas alerta que ainda não tem nada ganho.
13: Sim, era acreditar nos jogadores, acreditar muito neles. São bons jogadores, estavam tendo uma... Algunos jugadores estaban muy altos, otros muy bajos, y teníamos que todo el tiempo equilibrar esas situaciones hasta que hoy todo el mundo está creciendo, está acreditando mucho más en los compañeros, en él mismo. Y el torcedor ve eso. Yo siento que los jugadores se están preparando cada vez mejor, cada vez mucho más fuertes, y la cabeza del grupo es... muito mais forte que antes. Eu estou muito contente, mas temos que continuar.
12: Hoje o Atlético fica de olho no Grenal. Isso porque o adversário na semifinal da Copa do Brasil sairá do duelo entre Grêmio e Inter. Lembrando que as semifinais serão disputadas na primeira quinzena de novembro. Sábado, o Atlético enfrenta o São Paulo pelo Campeonato Brasileiro. A bola vai rolar às 18h30 da noite, no Morumbi, com transmissão da Cande 100.5. O goleiro Everson, que jogou no sacrifício contra o Cruzeiro, ficará fora dos próximos jogos para tratar uma lesão no pé esquerdo. A boa notícia é que não será necessário passar por cirurgia. Com Everson fora, o reserva Gabriel Delfim será o responsável pela meta atleticana com

0: E acho que eu vou fazer isso mesmo. Ô Rosca, tá aí então as informações do Galo. Vem com a moral, ainda mais moral pro Campeonato Brasileiro, porque além de você classificar uma semifinal de Copa do Brasil, você tira da competição o seu principal rival. Então, é o Atlético pra cima do São Paulo. São Paulo abre o olho porque vem ainda melhor para esse jogo. E outra coisa, né? Eu não assisti, eu já disse aqui, eu não fico igualzinho os outros aí, porque eu não vi tudo, eu assisti tudo, eu sei tudo, sei nada, porque eu não vi nada. Mas quem viu elogiou bastante a estreia do Fred, que ainda deu uma acertada mais ainda no Galo.
1: Foi bem, jogador de duas Copas do Mundo, não é qualquer um, não. É jogador que tem qualidade técnica. Agora o Atlético tem que abrir o olho também, porque o São Paulo está crescendo. São Paulo melhorou consideravelmente. E o jogo é lá no Morumbi.
0: Não, Morumbi. Arena do Atlético, Parque Antártica, Morumbi, Arena Itaquera. Pra que que vai ficar inventando? O Garcia gosta de inventar. Se você falar, eu vou cortar seu microfone.
2: Parque Antártica, porque a Antártica já acabou. Você é um cara inteligente.
1: Então, outro jogo bom, hein? Vamos lá. Vamos lá, Galo.
2: Agora, depois da moral elevada no clássico, a torcida do Atlético está mais esperançosa do que nunca. E a má fase do São Paulo também, que não paga ninguém também, não.
0: O senhor é profundo conhecedor do futebol. Eu vou fazer uma pergunta para o senhor vai me responder curto, porque o tempo já está estourado. Aí, ó. O Atlético está numa fase muito boa, a gente sabe disso. O Atlético vem numa crescente. E vai continuar essa fase depois que o Lianco voltar?
2: Ah, ele está reforçado.
0: 11h55, um abraço para até amanhã pro senhor.
2: Reforçado pro adversário.
0: Fui! Um abraço, Rosca, até amanhã.
1: Até amanhã que eu vou em frente. Tchau.
0: Vamos então pro sorteio, que o tempo tá estourando aqui, ó. Vamos lá pro sorteio então, vamos ver quem leva hoje o almoço no bar do Fred. Quem vai almoçar no 0800 lá no bar do Fred? Já tô girando, parei. No meio do caminho não dá, tá entre dois. Então vamos começar de novo. Vamos lá, girando, girando, girando, girando, girando, parei. Olha só, rapaz, Gustavo Souza. Alô, Gustavo. Dois dias úteis para você passar no bar do Fred para pegar o seu almoço ou para almoçar. Pernambuco 855 contra a esquina da Bahia. Eu correria lá hoje, porque hoje é o famoso churrasco do Fred. Pernambuco 855. Tô indo. Vem aí o horário político. Daqui a pouco eu tô de volta na Super Tarde. Um abraço para todo mundo.
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14: Alexander Zverev escapou de uma eliminação precoce no US Open após uma batalha de quase 5 horas contra o italiano Lorenzo Sonego. O alemão, cabeça de chave número 1, venceu por 3 sets a 2, com parciais de 6-4, 3-6, 6-7, 7-5 e 6-4. Zverev chegou a ficar em situação complicada, mas reagiu no quarto set e conseguiu levar a partida para a decisão. Com a vitória, Zverev evitou uma eliminação histórica de um cabeça de chave número 1 logo na estreia de um Grand Slam. O alemão, que conquistou Roland Garros neste ano, segue vivo na busca pelo segundo título de Grand Slam da carreira e enfrentará o francês Quentin Halys na segunda rodada. A partida contra Sonego terminou apenas às 1h55 da madrugada, no horário local, depois de 4 horas e 55 minutos de jogo.
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2: Candy FM, meio-dia e meia.
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2: Então aqui, ó, vamos juntos até as 3 da tarde. Vem pra cá, você.

0: garrafa.
1: Opa, e aí, como é que você tá, hein? 26 graus é a temperatura nesse momento aqui no centro da cidade. Estamos chegando para mais uma super tarde, Cândido, meio-dia e 31. Hoje é quinta-feira, dia 3 de setembro de 2026. Vamos juntos até as 3 da tarde com muita música, muita alegria, muita informação. E, claro, a sua participação. Vem comigo, vamos juntos. Vem para cá na ZYC781, Rádio Candidez FM. Frequência 100.5 de Divinópolis, mais uma emissora do grupo Divinópolis de Comunicação. Tá na Cande, tá super legal.
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1: Mais uma vez em primeiro lugar. Vamos juntos até as 3 da tarde. Eu tô por aqui contando com a sua participação.
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1: 998-69-5001. 998-69-5001. Para você interagir comigo, para você mandar a seu pedido musical, pedir o seu som ou mandar o seu. Alô, alô da Cande, 998-69-5001. No final da Super Tarde Cande, tem prêmios te esperando por aqui.
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1: Tem par de ingresso pro Estrela Sertaneja, dia 12 de setembro, na sede urbana do Estrela do Oeste Clube. Uma noite muito especial, uma noite sertaneja. Vamos, vamos juntos, vamos estar lá juntinhos. Então vamos juntos pro Estrela Sertaneja. É só você mandar pra cá, participar comigo. Vai estar concorrendo a par de ingresso pro Estrela Sertaneja, no dia 12 de setembro, na sede urbana do Divinópolis Clube. Quintou, bebê, é o dia mais lingerie da semana. 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
0: Band FM, meio-dia e 44. Dia e 44, tô de volta por aqui para atender meu amigo Paulo César, lá do Padre Eustáquio. Fala comigo, Paulão!
12: Boa tarde, meu amigo da Rafa.
0: Boa tarde, meu brother.
12: Abençoe grandemente.
0: Amém.
12: A sua tarde, meu amigo.
0: Nós todos.
12: O Deus toca pra nós aí a carta, Renato Russo, Goiás com Carlos.
0: Opa!
12: Agradecer pro meu amigo Josué, lá do São João de Deus.
0: Grande Josué.
12: Amanda e os meninos. E toda a minha família.
0: Opa!
12: Muito obrigado, meu amigo. Deus abençoe grandemente o seu dia aí.
0: Amém, meu irmão. Tamo junto. Erasmo e Renato Russo. Os dois já estão lá em cima. Essa música foi gravada em 1992. A carta tá na Cândida. Tá super legal.

tarde é mais, é muito mais você. Meio-dia 52. Corpo Nu é o panda aqui na programação da Cande. Faltando 8 minutos para 1 da tarde, eu vou ali daqui a pouquinho, eu tô de volta, não me deixe só.

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0: Alexander Zverev escapou de uma eliminação precoce no US Open após uma batalha de quase 5 horas contra o italiano Lorenzo Sonego. O alemão, cabeça de chave número 1, venceu por 3 sets a 2, com parciais de 6-4, 3-6, 6-7, 7-5 e 6-4. Zverev chegou a ficar em situação complicada, mas reagiu no quarto set e conseguiu levar a partida para a decisão. Com a vitória, Zverev evitou uma eliminação histórica de um cabeça de chave número 1 logo na estreia de um Grand Slam. O alemão, que conquistou Roland Garros neste ano, segue vivo na busca pelo segundo título de Grand Slam da carreira e enfrentará o francês Quentin Halys na segunda rodada. A partida contra Sonego terminou apenas às 1h55 da madrugada, no horário local, depois de 4 horas e 55 minutos de jogo.
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E já mandando um abraço pro meu amigo Marlúcio Nunes, lá no Bairro Planalto. Ele é a família ligada conosco. Alô, Marlúcio, beijo no seu coração. Sua música daqui a pouquinho, viu? Essa é a mais pedida aqui na Super Tarde. Beijo no seu coração, meu parceiro. Quem também tá comigo por aqui, a lindíssima, maravilhosa Kênia, lá no Casanova. Oi, Kênia! Beijos, lindona! Boa tarde, Garrafa. Estou ligadinha nesse programa maravilhoso. Gostaria, se possível, de ouvir Jadson e Jadson. Aliás, Jades e Jadson. O amor não deixa. Abraços e uma tarde abençoada e muito feliz pra você. Pra você também, lindona. Beijos. Kênia Tavares, lá no bairro Casanova, tá participando do sorteio, sim, viu, maravilhosa? Beijos.

Quem também tá comigo por aqui é a lindona da Maria Aparecida lá do Orion. Boa tarde, oi garrafa, tudo bem? Estou ótimo. Gostaria de ouvir a música Me Bloqueia do Zé Neto e Cristiano e também participar do sorteio. É a Maria Aparecida aqui do bairro Orion. Oi lindona, beijos no seu coração. Aqui assim ó, pediu, tocou. Zé Neto e Cristiano, Me Bloqueia. 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

super legal, Fred Gustavo. Então, valeu. 1h08 aqui na Grande. Tamo junto até as 3 da tarde. Vem pra cá, vem. 998-69-5001. 998-69-5001 pra você pedir a sua música ou pra você mandar o seu alô, alô. No final do programa tem prêmios te esperando por aqui. O pessoal já me cobrou aqui, ó, garrafa, tem cinema? Não tem cinema porque temos um feriado aí. Segunda-feira a gente volta com o sorteio de cinema. Hoje não tem par de ingresso pro cinema, mas tem par de ingresso pro Estrela Sertaneja. Você vai perder? Vai nada. Vamos lá pra você pagar pra mim um caminhão de cerveja. Vou chegar numa sede tremenda naquele Estrela. 1h09, eu vou ali, eu volto já.

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13: 1:14 na Candy.
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13: 1:14 aqui na Candy. Manda um beijo, mas um beijo, um beijo, um beijo no coração da Milena. Oi, Milena. Aliás, temos duas Milenas aqui, né? Um beijo no coração da primeira Milena. Ô, Milena, manda outro áudio pra mim. Aquele não deu legal, não. Depois você escuta aquele áudio que você me mandou. Não vai dar pra rodar no ar, não. Manda de novo, viu, Milena? Beijo no seu coração, lindona, maravilhosa. Por falar em Milena lindona e maravilhosa, a Milena do Orion também tá comigo por aqui. A outra Milena, deixa eu ver. Ah, eu já deletei. Eu ia ver da onde é a outra Milena. Oi, Garrafa, tudo bem? Gostaria de ouvir a música Morena Tropicana. É só Tropicana, viu? O Alceu Valença e também participar do sorteio. É a Milena aqui do bairro Orion. Oi, Milena lindona. Beijo no seu coração, lindona. É a segunda do bloco, a sua. Quem também tá comigo por aqui é outra lindona e maravilhosa. Minha amiga Adriana, lá de Pedra do Indaiá. Pedra do Indaiá inteira ligada na Cande. Aliás, Centro-Oeste Mineiro inteiro ligado na Cande. Adriana, fala comigo.
15: Boa tarde, Ricardo.
13: Boa tarde.
15: Tudo bem com você?
13: Tô ótimo.
15: Ô, Ricardo, eu gostaria de ouvir uma música hoje.
13: Só falar.
15: Gostaria de ouvir a música da Marisa Monte, pra melhorar.
13: Vai ficar bom.
15: Se for possível.
13: Com certeza.
15: Aí, gostaria também de estar participando do sorteio.
13: Já tá.
15: É Adriana de Pedro de Indaiá.
13: Beijos, viu, lindona? Sua música já tá aí, ó.

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grande é mais, é muito mais você, grupo menos é mais, Pedro Pegado, 1h26, eu vou ali, eu volto já, daqui a pouquinho tem mais participação por aqui.

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1: O Corinthians recusou uma proposta do Le Mans da França pelo empréstimo do atacante Guinegão, de 19 anos. O clube francês ofereceu 200 mil euros, cerca de 1,2 milhão, pelo empréstimo até maio de 2027. O acordo ainda previa uma opção de compra de 6,2 milhões de euros, aproximadamente 36,6 milhões, que poderia se tornar obrigatória caso o jogador fosse titular em 60% das partidas. Essa foi a terceira tentativa de um clube europeu de contratar Guinegão nesta janela. Antes, o Corinthians já havia recusado uma proposta do Las Palmas da Espanha. Apesar do interesse estrangeiro, a diretoria alvinegra decidiu manter o atacante, que perdeu espaço nesta temporada e soma 16 partidas e um gol em 2026. Guinegão tem contrato com o Corinthians até junho de 2030.
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1: Tô aqui, ó.
2: Tá na festa, super legal.
1: Opa, 1h30, tô de volta por aqui pra atender a minha amiga Marina, lá do Orion. Pessoal do Orion hoje tá participando comigo. Oi, Garrafa, tudo bem? Tô ótimo, maravilhosamente bem. Gostaria de ouvir a música, qualquer música que seja do Gustavo Lima. E quero participar do sorteio, tá participando. É a Marina, lá do bairro Orion. Oi, Marina, lindona, beijo no seu coração, tá participando, viu? Quem também tá comigo por aqui é o meu amigo Wellington, lá do Candelária. Fala, Wellington!
3: Boa tarde, Garrafa.
1: Boa tarde.
3: Pertinho, Candelária.
1: Fala comigo!
3: Também Gustavo Lima, um homem bem bonito dele, lançamento.
1: Opa, agora!
3: Um abraço, feliz quinto.
1: O embaixador aí, ó, Gustavo Lima, Bala Alojada. 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

Matheus e Cauã, participação da Laura Prado. Admita. Uma hora e 37 minutos aqui na Canja. Eu vou ali, eu volto já. Lembrando que hoje o programa ainda é menor ainda. Tivemos a política mais cedo, daqui a pouco eu tenho uma entrevista aqui na rádio. Então corra, se quiser.

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1: 1:37 na Cande.
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5: De volta por aqui, faltando 20 minutos para as 2 horas da tarde. O tempo voa. 20 minutinhos para as 2. Minha amiga Maísa Cardoso, lá do Tietê, tá comigo por aqui, ó. Boa tarde, garrafa. Aqui é a Maísa Cardoso do Tietê. Quero ouvir a música do Léo Santana em caixa. Pediu, tocou, aqui é assim. Taracande, tá super legal.
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6: Essa é hit, filho.

0: Sertãozinho e Chororó, seu amor é minha estrada aqui na Super Tarde Cândido, 1h46.
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0: Agora é a música da minha amiga Elaine lá do Cand10, oferecendo pras amigas, as colegas de trabalho lá na facção da Lu. Marília Mendonça e Maiara e Maraísa, as patroas, coração bandido.
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0: presta atenção na letra, vai.

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0: 1h53, faltando 7 minutos para as 2 horas da tarde. Quem está comigo aqui agora é meu amigo Zé Carlos, lá do Niterói. Fala, Zé.
1: Boa tarde, Garrafa.
0: Boa tarde.
1: Bom
0: e bonito.
1: Aqui é o Zé Carlos Carvalho, Niterói.
0: Conte-me.
1: Ô, Garrafa.
0: Oi.
1: Você é um mal acabado mesmo, hein?
0: Parou. Hein? E você precisa ficar esparramando isso? Seu feio. Continue, vai.
1: Toca pra nós aí, Zé Augusto.
0: Ah.
1: Sonho por sonho.
0: Apaixonado.
1: Ô, Garrafa, eu preciso tomar uma cerveja. Me coloca no sorteio. Beleza?
0: Fechou.
1: É nóis.
0: Fui! Beijo no seu coração, Zé! Aí o Zé Augusto, sonho por sonho. 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
1: O Santos anunciou a contratação do lateral direito Rodinei. Aos 34 anos, o jogador rescindiu o contrato com o Olympiacos, da Grécia, para retornar ao futebol brasileiro. O novo vínculo com o Peixe é válido até dezembro de 2027. Rodinei afirmou estar feliz com a oportunidade e disse que chega motivado para ajudar o clube e dar alegrias à torcida. Rodinei foi contratado a pedido do técnico Cuca para reforçar uma posição que tinha poucas opções no elenco santista. O lateral teve destaque principalmente pelo Flamengo, além de passagens por Internacional e Olympiacos, onde estava desde 2022. Ele é o segundo reforço anunciado pelo Santos nesta janela de transferências, depois do volante Arthur.
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11: Super Tarde. 2:07. O que tem de mensagem aqui? Ô, Glória! A audiência só aumentando. Deixa eu atender meu amigo Junismar, tá por aqui o Juninho. Fala comigo aí, Junismar.
12: Boa tarde,
11: meu brother.
12: Escutando você aqui na roça, aqui.
11: Opa,
12: tranquilo.
11: Coisa boa, hein?
12: É o Juninho. Toca pra nós ver índio. Como Legião Urbana.
11: Opa!
12: Ah, bom demais.
11: Deixa
12: vai
11: comigo.
12: Lá, amigo. Toca é. Ô, Ricardo da Rafa. Eu esqueci de falar o seu nome. Aí, bacana. E põe lá na. Se tiver jeito, põe eu aí também no sorte.
11: Já tá, meu brother, já tá. Sua música tá no bloco, viu? Fique ligadinho aí. Quem também tá comigo por aqui, meu amigo Edmar Bertone. Fala, Edmar!
13: Boa tarde, Ricardo da Rafa.
11: Boa tarde, meu brother.
13: Edmar Bertone.
11: Fala comigo.
13: Rafa Dostáquio. Tocar a música Anjo pra nós aí, do Roupa Nova.
11: É boa, hein?
13: Oferecer pra minha diviníssima esposa, Aline Marchiori.
11: Alô, Aline!
13: Quer participar do sorteio, hein?
11: Tá participando, meu brother.
13: Um abraço.
11: Outro! Esse é meu amigo Edmar Bertone. Maridão da dona Aline Marchiori. Beijo pra vocês. Olha o Roupa Nova aí pra minha amiga Maria do Rosário também. Lá do...

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1: 2:15, deixa eu atender meu amigo Josué, lá de São João de Deus. Fala comigo, meu parceiro.
2: Boa tarde, meu amigo Ricardo.
1: Boa tarde.
2: Ô, Garrafa.
1: Oi.
2: Foca pra nós, o Zezé Camargo e Luciano.
1: É bom, hein?
2: Sem medo de ser feliz.
1: Opa!
2: Manda um alô pra família. Paulo Henrique, Antonella e Amanda.
1: Beijos!
2: Família 10.
1: Essa é, viu?
2: E pro Paulinho, Paulo César do Padre Osbach.
1: É 10 também.
2: Cruzeirense Roxo.
1: Opa!
2: Tamo junto, Garrafa. Tchau, Josué, seu fã. Quintou, Garrafa, meu amigo.
1: Quintou, meu brother. Amanhã já é sexta. Abraço, viu, Josué? Beijo no seu coração. Meu amigo Regerson Leandro também tá por aqui. Fala!
3: Boa tarde, Garrafa.
1: Boa tarde.
3: Se possível, ainda é tempo, ainda toca Tempo Perdido.
1: Opa.
3: Do Zezé.
1: Ih.
3: O resto, tudo bom.
1: Dois pedidos do Zezé. Vamos ver qual vai cair. Beijos pra vocês.
4: Quero ver você, vem. 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

0: 2:23. Lembra que eu falei para vocês mais cedo que teríamos uma entrevista bastante legal por aqui? Já estou recebendo aqui nos nossos estúdios o Frei Maxwell Gomes. Ele que é o diretor responsável pelas escolas aqui em Divinópolis, o Santo Agostinho, que faz um trabalho excepcional. Quem é pai e mãe sabe o quão é a nossa preocupação com o ensino dos nossos filhos. O quão a gente se preocupa com boas escolas, com bons ensinos e principalmente com a educação dos nossos filhos, porque a gente dá uma educação dentro de casa e a gente corre um sério risco de tê-la de uma forma diferente. Mas preste atenção, nas escolas Santo Agostinho não tem isso. Primeiro deixa eu dar meu boa tarde aqui para o Frei. Frei Maxwell Gomes está conosco por aqui. Boa tarde, Frei.
1: Boa tarde, Ricardo. Uma alegria muito grande poder compartilhar um pouco da nossa missão, da nossa forma de fazer educação. Muito obrigado pelo convite.
0: Que é uma forma, diga-se de passagem, deliciosa, né?
1: Eu sempre digo que escolher uma escola é escolher onde os nossos filhos passarão uma grande parte do seu dia, de maneira que é isso que você dizia mesmo. É uma preocupação que deve ser feita com discernimento, assim, em alto grau. De maneira que nós acreditamos que as nossas escolas são um espaço de desenvolver uma educação de qualidade, de excelência dentro do ponto de vista acadêmico, mas também de formar gente, de formar pessoas boas, de formar pessoas capazes de discernir nesse mundo tão cheio de possibilidades.
0: Você começou uma frase aí e eu já formulei ela na minha cabeça imediatamente, eu emendei ela aqui. Você disse assim, escolher uma escola, aí veio na minha cabeça assim, é escolher o futuro dos nossos filhos. Porque a gente tem que se preocupar com isso também, enquanto pais e mães, a gente tem que se preocupar com isso. Porque não adianta você dar uma educação dentro de casa e levar o seu filho para qualquer escola, para qualquer lugar e entregá-lo ali. Não que a escola talvez seja a principal responsável pela não formação de um caráter, de um bom caráter futuro, mas a gente tem que entender, aquela frase, diga com quem tu andas que direi quem tu és, serve também para o ensino, porque a escola faz parte do futuro e da educação dos nossos filhos que nós começamos da dentro de casa, né, Frei?
1: Perfeito, eu sempre digo que a missão do pai é ser arco, né? E arco lança o filho para viver bem a experiência do mundo. Agora, para que ele possa viver bem, a escola consegue possibilitar experiências, possibilitar uma formação que ajude o indivíduo a tomar as próprias decisões de uma maneira coerente, de uma maneira boa. Então, acho que o espaço escolar, dentro da visão agostiniana, ajuda nessa construção da sabedoria, que é através da sabedoria que a gente escolhe como vai viver.
0: Para quem está em casa e não sabe, onde está localizada a escola?
1: Nós temos hoje duas unidades. Uma primeira unidade localizada no bairro Vila Cruzeiro, destinada às infâncias. Então, do maternal 2 até o 6º ano. E nós temos uma outra unidade localizada no centro da cidade, destinada para as adolescências, começando por então no 7º ano até o 3º do ensino médio.
0: Essa do centro está a qual rua? Peguei ele de... só para lembrar, o Frei é carioca, tá? Ele é da turma dos 6:30, dois pastéis. Minas Gerais, é isso? Ou é a da praça?
1: Ela está localizada na Minas Gerais com São Paulo.
0: Isso? Não, Minas Gerais entre Rio Grande do Sul e Bahia.
1: Pronto, tive uma ajuda aqui. Piauí 700,
0: tá? Então é lá no Cidil. Lá no Cidil.
1: Porque eu não sou de Divinópolis e ainda não decorei o nome de todas as ruas,
0: sabe? Mas já está falando como nós. Já está minerado. A minerado já não está mais no 6:30, dois pastéis.
1: Na verdade, eu sou mineiro, sabe?
0: Ah, é?
1: Eu sou de Belo Horizonte, cresci lá em Belo Horizonte e sou mineiro.
0: Então já é o mineiro, uai?
1: Sim.
0: Ô, Frei, e para quem deseja colocar o seu filho numa escola realmente de qualidade, que se preocupa realmente com a educação, com o futuro do filho, período de matrículas vai até quando?
1: Nosso processo de admissão já está aberto, então se o pai tiver interesse, pode procurar, né, as nossas redes sociais, admissão.santoagostinho.com.br. Lá ele vai fazer uma inscrição e depois dessa inscrição ele vai poder inclusive fazer uma visita guiada nas nossas unidades para ele conhecer ali o chão da escola, a nossa estrutura, o nosso plano pedagógico, conversar com as nossas supervisoras, conhecerem um pouco da nossa realidade. Então se tiver o interesse pode né, entrar, fazer a inscrição e logo em seguida marcar uma visita guiada. No próximo dia 19 também nós vamos ter o DNA, Dia de Novos Alunos, que é uma manhã organizada para que essas famílias possam conhecer um pouco das nossas dinâmicas ali concentradas nas nossas unidades. Então, a partir de agora, o pai que desejar pode procurar o nosso site, a nossa página, para fazer aí a sua inscrição.
0: A nossa assistente, eu esqueci até o nome dela.
1: Bárbara.
0: Bárbara, eu estava com a Amanda na cabeça. A Bárbara, ela também já fica pronta aí, porque daqui a pouquinho nós vamos querer saber os endereços, o site da escola. Temos Instagram também, não?
1: Temos Instagram.
0: Então vamos ficar já atento. O Frei não vai saber tudo de qual hora ou vai?
1: Algumas coisas.
0: O endereço não?
1: O endereço foi meu ponto fraco, assim.
0: E o site dá para sair agora ou não?
1: O site está, então, o Instagram, colégiosantoagostinho.dv.
0: colégiosantoagostinho.dv.
1: Isso.
0: Isso.
1: E o nosso site, admissão.santoagostinho.com.br.
0: Então, vamos repetir. Admissão, gente, não esqueça, sem tio, sem nada. Admissão, repita.
1: admissão.santoagostinho.com.br.
0: Então, para o papai e para a mamãe que está em casa nos escutando, tem o site, tem o Instagram, e daqui a pouco a gente vai repetir o endereço, porque o período de matrículas já está aberto para você fazer aí, então, a inscrição para o seu filho. Ô, Frei, quais são os cursos ofertados lá no colégio?
1: Então, nós temos toda a educação básica, né? A partir do maternal até o terceiro ano do ensino médio. Então, nós acompanhamos todo o processo de educação básica dos nossos alunos.
0: Então, a gama de atendimento é muito grande. Então, do maternal até o terceiro ano.
1: Do ensino médio.
0: Do ensino médio. Sai, então, ali já pronto para o futuro, realmente.
1: Perfeitamente. Pronto para fazer boas escolhas no futuro.
0: Maravilha. Quais os canais aí? A gente falou aqui dos canais de informação para fazer matrícula. Daqui a pouquinho a gente vai repetir esses canais. E eu gostaria de saber também, primeiro... O Santo Agostinho, ele não é local. Ele é uma rede, é isso?
1: É isso. Nós somos uma grande comunidade educativa. Atualmente nós estamos em Belo Horizonte, Contagem, Nova Lima e agora, né, com as duas unidades em Divinópolis. Além dos colégios pagos, né, que são esses que nós temos aqui, nós temos um outro campo de missão que são as escolas sociais. Né, a nossa ordem, ela investe uma grande parte, né, destes bens econômicos para a construção de colégios sociais. E aí nós temos também colégios em Belo Horizonte, no Rio de Janeiro, em São Paulo e em Fortaleza.
0: Então, pelo que eu estou entendendo, Divinópolis foi uma cidade privilegiada, porque Contagem, Belo Horizonte, Nova Lima é grande, BH é a região metropolitana da capital. Perfeito. Então, no interior, estamos nós como primeiro.
1: Primeira vez que a gente sai ali do espaço de Belo Horizonte em quase 100 anos, porque nós chegamos em Belo Horizonte, vai fazer agora em 95 anos.
0: 95 anos já de bons estudos.
1: Isso aí.
0: Ô, Frei, os diferenciais da escola Santo Agostinho que a gente pode passar para os pais hoje, quais são?
1: Perfeitamente. Nós acreditamos numa formação completa. Então, além da busca de um aprendizado acadêmico de excelência, porque é através disso que a gente consegue abrir as portas para o futuro, nós nos preocupamos também com a formação de valores, com atividades que sensibilizem o coração, né, dos nossos estudantes para viverem em sociedade, para viverem em comunidade. O carisma agostiniano, ele é dividido em três pilares, né, que é a vida de interioridade, então a autorregulação, a busca, a inquietude, o desejo, né, dessa busca acadêmica, intelectual. Depois, a vida em comunidade, não podemos viver sozinhos. Eu acho que um dos grandes tópicos, né, da nossa geração é justamente essa, viver com o outro de maneira saudável, com qualidade. E, por fim, o serviço. Nós acreditamos que nós estamos no mundo para transformar o pedaço do mundo, né, que é a nossa responsabilidade. Então, a gente não está aqui à toa. E a educação é uma ferramenta muito grande para a transformação da realidade, para a transformação do mundo. Então, nós pensamos aí a educação nesses três pontos. Transformar o estudante, transformar a vida em comunidade para transformar assim o mundo.
0: Aí vem no ponto alto da palavra educação, porque Seu filho não vai aprender tão somente ler, escrever, matemática, português, biologia, química, nada. Vai aprender isso. Mas, pelo que eu estou sentindo na palavra do Frei, tem muito mais por aí do que isso, né, Frei?
1: Perfeitamente. Nós temos, por exemplo, uma atividade que a gente, né, chama de voluntariado, que semanalmente os nossos alunos, né, que se inscrevem a esta atividade, visitam instituições de caridade parceiras para fazer essa vivência mesmo de sensibilização às necessidades dos outros, sabe? E tem sido assim, uma experiência muito especial aqui em Divinópolis.
0: Eu já estou aqui com vontade de arrumar mais uns, porque já não tenho mais em idade escolar, mas se tivesse, com certeza, esta seria a minha escola. Para você, papai, que está pensando como eu, o Frei vai repetir aqui o site, o Instagram, e com o apoio, nós vamos trazer também o endereço das escolas.
1: Perfeitamente. Então, nosso site, admissão.santoagostinho.com.br. Lá você faz a inscrição e tem todas as informações, né, necessárias. Para o nosso Instagram, colégiosantoagostinho.dv.
0: O endereço Rua Piauí? Pode falar, outro.
1: Rua Piauí, 700, unidade 2, e a unidade 1, na Vila Cruzeiro.
0: A unidade 1 é para as crianças.
1: As infâncias.
0: As infâncias, não é isso? E a unidade 2 da Rua Piauí já vem, na minha época, era quinta, sexta, sétima, oitava série, primeiro, segundo e terceiro ano. Hoje é ensino fundamental 2, não é isso?
1: Perfeitamente, a partir do fundamental 2 até o ensino médio.
0: Porque eu sou lá de 1920, 1925, mais ou menos. Frei, gostaria de deixar o microfone à sua inteira disposição, se quiser falar mais alguma coisa, convidar os pais, mesmo aqueles que ainda estão em dúvida, para ir conhecer as instalações, conhecer a escola, não é isso?
1: Perfeitamente, eu te agradeço desde já pela oportunidade e dizer isso, que a nossa escola, ela acredita muito na educação como ponte para a transformação do mundo. Então, nós unimos, né, toda a inovação da tecnologia, toda a inovação das novas formas de educar, com a tradição agostiniana que há quase 1000 anos vem aí educando pessoas. Essa é a nossa forma de contribuir com a sociedade, a nossa forma de transformar o mundo através de cada estudante que, a partir de uma experiência de sensibilização, de educação de qualidade e de construção da sabedoria, vai poder escolher bem lá no futuro.
0: Opa, e que escolha! Falei com o Frei Maxwell Gomes aqui nos estúdios da Cândia FM. Muito obrigado, as portas estão sempre abertas.
1: Eu te agradeço muito. Até breve.
0: Até breve. 2h36, eu vou ali, eu volto já. Não me deixe só, daqui a pouquinho tem mais pedido musical por aqui. É um instantinho só, é Cailá.
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0: Tô aqui, ó.
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0: E é hora do hit, Menina Vermelha, a música do meu amigo André, lá do Vel Vedere. Essa aqui, meu amigo, é dos anos 80. Você esteve lá, fala a verdade. Oh, época boa, hein? 2:38, a Cândia Mais. É muito, mas é muito mais você.

garrafa, gente boa. Se possível, aí depois da entrevista, poder tocar um Raça Negra pra gente. A música é Assim é o Nosso Amor. Beleza? Ataque garrado, não escuta, viu? Boninho no ouvido aqui, na obra e o pau quebrado. Um abraço, tudo de bom.

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0: 2:51. Deixa eu mandar um abraço pro Mal Acabado por aqui. O Renato. Renato me mandou mensagem. Ô, Renato, você deu sorte, meu amigo, que eu abri aqui esse outro número. Anota aí, Renato, seu Mal Acabado, seu feio. 998695001. 998695001. Esse que você mandou mensagem aqui, ninguém abre ele, a não ser eu, às vezes. Ele mandou a mensagem, observe, não tem nem jeito de eu rodar ali, vou rodar aqui, deixa eu tirar o BG pra vocês escutarem. Fala aí, ô feio.
1: Ô, Garrafa, manda um alô pro seu irmão Cássio, aquele mulambo. Fala pra ele que é o vizinho dele, Renato. Põe eu aí no sorteio da cerveja aí no final de semana, meu amigo. Valeu, obrigado.
0: Valeu, Renato. Agora o sorteio não tem jeito mais de botar seu nome, porque já foi a lista, você não tava lá no número certo. Tá mandando abraço pro meu irmão Cássio. Mora ali no Antônio Fonseca, e o Renatão então mora lá também, porque é vizinho dele, mora lá no Antônio Fonseca. Valeu, Renato, anota o número aí, meu jovem, 998695001, porque senão você não participa de nenhuma promoção, e nem pessoal aqui vê a sua mensagem. Vontade de comer esse açaí aí que eu tô. 2:52, já chegou um açaí aqui no estúdio. Eu apaguei uma mensagem que era pra você. Apaguei as mensagens todas aqui, mas a mensagem chegou, não era uma hora da tarde, pedindo pra você tocar uma música. Impérios alguma coisa. Esqueci o nome do rapaz. Wagner. Fala com ele depois pra ele mandar a mensagem de novo que eu apaguei. Esqueci. Agora que eu lembrei, eu olhei aqui, chegou mensagem, eu esqueci. 2:53. Vamos lá então pros ganhadores de hoje, desta quinta-feira, o dia mais lingerie da semana. Quem será o ganhador de hoje? Aqui no, na nossa Super Tarde Candy. Vamos pro ganhador de hoje. Deixa eu só abrir por aqui o nosso sorteio. Já volto.

2:53. Hoje os nossos prêmios estão diminutos. Mas vamos lá, quem tá levando pra casa é o Estrela Sertaneja, par de ingresso pro Estrela Sertaneja. Quem vai poder assistir os shows e passear com a família, porque é par de ingresso, né, gente? Então dá pra levar o maridão, dá pra levar a esposa, dá pra levar a namorada, dá pra levar o filho. Essa palavra eu não posso falar, a menina que tá aqui do meu lado tá soprando uma palavra no meu ouvido, eu não posso falar que é pode levar a amante ou amante. É 2:54, Estrela Sertaneja pra Milene Moura Cunha do bairro Orion. Alô, Milene Moura Cunha do bairro Orion, 2 dias úteis pra você passar na Cândida Maranhão 400, contra a esquina da rua Pernambuco, de 8 da manhã às 4:30 da tarde, tá certo? Milena Moura Cunha do bairro Orion, 2 dias úteis para você pegar então o seu par de ingresso pro Estrela Sertaneja, dia 12 de setembro, lá no Estrela do Oeste Clube, sede urbana. 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Ô Diego, tipo o Diego esses dias, falou que já tem 8, tá doidinho pra chegar a

0: Niterói, também conhecido como Niterói, é a terra da Alzira, Alzira Ribeiro, a boa de papo que vem depois do ruim de prosa. Boa tarde.
1: Oi, oi, oi, oi, gente!
0: Oi, boa gente!
1: Boa tarde!
0: Boa tarde, tudo
1: aí,
0: bem,
1: microfone.
0: Gente?
1: Boa tarde, gente! Espera aí, o microfone. Aí.
0: Aí tá legal.
1: Agora tá.
0: Tudo bem contigo?
1: Tudo ótimo, tudo maravilhoso.
0: Você não deixa eu comer pelo menos esse leite ninho que vem aí reserva, não?
1: Menino, isso aqui tá um escândalo de gostoso.
0: Eu já imaginei, viu? Eu imaginei.
1: Nossa senhora. Gente, ele tá falando, é do meu kit da Marciano Fit, que é o meu almoço de todos os dias.
0: Três horas da tarde, jeito? Almoço?
1: Uai, não deu tempo, eu sou uma dona de casa, meu bem. Eu sou boa de papo, mas eu sou dona de casa.
0: Você é boa
1: mãe.
0: De vassoura, é boa de prato, é boa de roupa.
1: Ó, lá em casa eu tenho uma máquina de lavar muito boa. Eu tenho
0: uma na barriga.
1: Não. Na barriga eu ainda estou criando.
0: Ah.
1: Eu tenho um robô que varre e passa pano. Mas a comida, eu que faço, a vasilha, os meninos lavam. Então, assim, eu sou uma dona de casa meio atarefada.
0: Entendi.
1: Entendeu?
0: Então, resumindo, não faz absolutamente nada.
1: Depende do jeito que tá a unha. Se ela tiver muito bem feita, eu faço um pouco. Se ela tiver atrapalhada, eu faço muito. Mas como ela tá acabadinha, hoje eu fiz bastante coisa.
0: Ô, Andréia, você tá me escutando, Andréia? Andréia, da nossa recepção, mandou mensagem pra mim aqui.
1: Ah.
0: É, se ela não estiver me escutando, deixa eu escrever aqui. É, pede pra esperar e mando.
1: Que isso,
0: é gente. Porque André mandou aqui assim: oi, garrafa, aqui tem gente aqui querendo conhecer você, está aqui na recepção.
1: Ó, oh.
0: Então pede pra esperar.
1: E quem que é?
0: Não sei, ela não
1: olha.
0: Falou. Você acha que eu tô bem hoje?
1: Deixa eu ver. Tá.
0: Tô bem, bem
1: tá.
0: Feio, bem magro.
1: Ó,
0: oh, bem magro, bem não. Gordo. É, bem velho.
1: Não, tá lindo.
0: Tô nada.
1: Acho que eu vou lá ver quem que é.
0: Por quê? Deixa eu ser curiosa, menina. Ah. Você me tomou o telefone na mão esse dia que eu queria escutar um áudio.
1: É porque não era pra você.
0: E tem quem tá me esperando lá fora, não é pra você também, não é pra
1: então,
0: mim.
1: Então, não me interessa. Eu chego lá e faço de conta que eu sou a Andréia. Ninguém
0: deixa,
1: precisa saber quem que sou eu.
0: Deixa de ser
1: eu.
0: Feia, porque já, a Andréia tá lá.
1: Eu não sou feia, eu sou linda.
0: Tô
1: maravilhosa.
0: Indo. Andréia, eu tô indo. Se a Alzira sair aí, você fecha a porta da recepção, que ela não sabe abrir essa porta aí.
1: Sei sim, é só apertar um botãozinho.
0: E já aprendeu. Esqueci que você trabalha dia de sábado.
1: Pois é. Esqueci. Deixa eu te contar uma coisa.
0: Deixa eu contar.
1: Vamos caçar uma briga que nós dois?
0: Vamos, agora.
1: Então vamos.
0: Eu
1: então
0: gosto
1: vamos.
0: Desse trem.
1: Deixa eu te contar. Eu acho muito gostoso quando
0: eu já sei disso.
1: Não, calma.
0: Eu ando na rua, as meninas falam isso pra mim direto.
1: Não é de você, não.
0: Você falou olhando pra mim. Eu te acho muito
1: ai,
0: gostoso.
1: Ai, Senhor, se eu tô falando com você, eu tenho que olhar pra você, Jesus Cristo. Olha
0: tá
1: só.
0: Ah.
1: É, você vai sair com o dito cujo?
0: Não,
1: né?
0: Não, nunca, nunca. Eu não vou sair com o dito cujo.
1: Então tá, escuta.
0: Puxa, então
1: a mão, gente, meninas, me ouçam. A gente vai sair, né, receber um convite pra sair. Aí chega aquele homem lá com a sobrancelha impecável.
0: Ai, meu pai.
1: Com a barba, porque tem gente que confunde cara cabeluda com barba. Barba, gente, ela tem que ser bem feita, tem que ser trabalhadinha.
0: Eu, pelo menos,
1: cheirosa.
0: Tenho cabelo peitudo.
1: Aí, você vê, peitudo.
0: Eu tenho cabelo, porque eu não tenho cabelo peitudo. Às vezes eu tenho peito cabeludo, eu tenho cabelo peitudo.
1: Deixa eu concentrar aqui, por favor.
0: Vai.
1: Aí chega cheiroso, com a sobrancelha tudo certinho no lugar.
0: Depiladinho.
1: Aquela barba que você olha assim, que você passa o nariz assim e fala, que trem cheiroso.
0: Blusa abotoada.
1: Aí vai
0: no
1: pegar.
0: Pescoço.
1: Não, não precisa ser abotoada no
0: gel
1: pescoço.
0: Gel no cabelo.
1: Gel no cabelo, se o cabelo for liso, pode passar um gelzinho, claro.
0: Unha
1: aí
0: feita.
1: Você pega na mão da pessoa aquela unha maravilhosa, sem aquelas cutículas partidas, sem aquele sujo debaixo da unha, sabe? Aí se porventura ele estiver de bermuda e uma Havaianas branco, e você olha pro pé, tá com aquele pé limpinho, tem muito mais prazer de sair do que você sair com o mal acabado. Então eu quero saber do povo o que, que eles acham dos homens que gostam de se arrumar.
0: Posso falar?
1: De se depilar, de fazer sobrancelhas e unha, barba, cabelo e bigode. Eu quero saber dos homens o que eles acham e quero saber das meninas o que elas acham.
0: Eu já
1: eu
0: vou
1: amo.
0: Responder, posso?
1: Pode, garrafa, responde.
2: Ai, credo!
3: Eu falei então vai, falei ama, eu falei vai lá.
0: Ai, meu pai.
1: Eu não aguento, não.
0: Sabe o que, minha avó falava comigo?
1: Ah.
0: Você sabe que eu sou de 1920, a minha avó é de 1800 e tanto.
1: Tá.
0: Ali pros anos de 1908, mais ou menos, eu estava no quintal da minha avó, ela falou assim, meu netinho, você vai ver coisa.
1: Gente, é a coisa mais linda do mundo.
0: Também
1: você
0: acho.
1: Tá doido? Aquele homem que passa creme no corpo, toma um banho, aí passa creme, passa óleo no corpinho todo
0: assim,
1: pra poder dormir.
0: No cotovelo, assim, pra

0: não deixar aquele
1: tem
0: negócio.
1: Né, passa um cuspinho no cotovelo e pronto.
0: Isso.
1: Não, aquele homem que tem assim, você abre o armário dele, ele tem o perfume que ele usa de dia, ele tem o perfume que ele usa à noite, ele tem um creme pra passar
0: pro rosto, pras mãos, pros pés, pro
1: corpo. Lógico,
0: vai dormir, passa um talco.
1: É por isso que a gente vê esses homens aí de 59, 60 anos, tudo lindo, bem arrumado, é porque eles se cuidam.
0: Foi alguma indireta, não, né?
1: Não!
0: Você não sabe a força desse braço.
1: Você falou que você tem 80, uai.
0: Ai, meu pai do céu.
1: Não, gente, eu gosto. Acho lindo, lindo.
0: Ó, alguém mandou assim, ó. Eu não vou abrir, não, mas dá pra ler aqui, ó. Oi, boa tarde. Eu adoro homem cheiroso e barba bem feitinha.
1: Ai, que delícia.
0: Homem pode ser feio, mas um homem cheiroso...
1: é outra coisa.
0: Aí vem o Vilela e me atrapalha a ler a mensagem. Mas um homem cheiroso.
1: Não gosta, não.
0: E uma barba feita não precisa ser bonita.
1: Que é isso?
0: Aliás,
1: tá doido?
0: Presta atenção, foi a Franciele que mandou. Daqui a pouco a Alzira vai ler sua mensagem toda. Presta atenção, Franciele. Um homem cheiroso.
1: Sim.
0: Com a barba feita.
1: Delícia.
0: De creme no corpo.
1: Ai, que delícia.
0: De unha feita.
1: Sim.
0: E bonito. Pode correr, filha. Sai correndo.
1: Aqui nem sempre, meu bem. Nem sempre. Eu tenho provas contundentes que nem sempre é assim, viu, meu amor?
0: Merece, merece, merece, merece.
1: Merece o quê?
2: A entrega!
1: Ah, não. Aqui, então, o bom da vida é você sair com o homem tudo desmantelado.
0: Amanhã tem enquete no meu programa.
1: Ah, pelo amor
0: Posso
1: de
0: Posso fazer
1: Deus.
0: Amanhã?
1: Pode.
0: Atenção, homens. Amanhã vocês vão participar da enquete no meu programa. O que vocês acham? De uma mulher assim, com o subaco cabeludo, com as pernas cabeludas, a unha cheia de cutícula trincada, unha suja por baixo, assim, de preto, que mais? De calça jeans, tênis, como é que chama aqui? Tênis All Star. Que vocês acham? Fala pra mim aí. Eu também vou perguntar amanhã.
1: Mas aqui, um tênis All Star e uma calça jeans num domingo pra um pagode no meio da tarde, tá ótimo.
0: Deixa eu te falar, você não me faz raiva, não.
1: Olha aqui pra mim.
0: Maravilhosa. Maravilhosa, feminina. Não, mas aqui. Mas eu estou colocando um biotipo aqui. Você é feminina aí. Você tá cheia de. Como é que chama esse negócio de índio aí?
1: Adereço. Mentira.
0: Endereço. Endereço. Tá cheio de endereços.
1: Eu tava desfilando aqui, gente.
0: Mas aqui, feminina, bonitinha, cabelo arrumadinho.
1: Você viu a unha do meu pé? Olha aqui, vou levantar o meu pé. Ai, olha lá.
0: Que cheiro ruim tá aqui.
1: Seu nariz. Tá vendo? Unha feitinha, mas eu tô de rasteirinha, mas eu tô linda.
0: Tá.
1: Então, se vocês gostam da gente linda, maravilhosa, cheirosa e sem o subaco,
0: cabelo gordo.
1: Boba
0: toda atrapalhada, cheia de cutícula na unha, cabelo atrapalhado.
1: Pois é.
0: Pois é.
1: Mas como é que faz? Do mesmo jeito que vocês gostam da gente arrumadinha, a gente também gosta de vocês arrumadinhos.
0: Arrumadinho é uma coisa.
1: Não, é o completo, quilômetro, tem o seu conjunto.
0: Arrumadinho é uma coisa, quilômetro sexual é outro.
1: Não. Oi, quando você olha assim, a nuca da pessoa, tá aquele pezinho bem feito.
0: Mas você perde tempo olhando pra nuca?
1: Lógico, lógico. Vocês acham que nós, mulheres, somos igual vocês? Que olham pra onde não precisa estar olhando. O que que eu olho
0: não,
1: primeiro?
0: Não, vocês não. Eu não. Eu só olho pros olhos.
1: Tá bom, santinho. Você sabe o que que eu olho primeiro? O que que me atrai?
0: Quando... Pra parar, já cortei seu microfone. Você vai falar. O Maurinho tá escutando lá. Pode abrir? Olha a sua responsabilidade. O Maurinho tá escutando.
1: Te colocar. Então sabe o que que eu olho? Eu olho as mãos e olho os pés. E depois eu olho o corte do cabelo. Se o cabelo tá cortadinho ou se tá aquele pezinho que tá pegando... Lá no meio do pescoço, lá embaixo.
0: Pois é, meu pé tá cheio de unha encravada, minha mão tá cheia de calo.
1: Gente, a unha dele tá limpinha.
0: Embaixo da unha, tudo preta.
1: Mentira, tá limpinha.
0: Preta.
1: Mentira. Nem calo na mão ele tem.
0: Minha mão tá parecendo que eu tava trabalhando na carvoeira.
1: Mentira. Então, isso que
0: sabe
1: eu quero
0: que saber. Sabe o que meu pai falou quando eu nasci? O médico me pegou pelas perninhas, levantou e deu tapinha na bundinha. Quando entregou pro meu pai, a enfermeira falou assim, ó. Eu, se eu fosse o senhor, eu botava na jaula e esperava pra ver se é bicho ou se é gente. Aí meu pai me pegou e falou assim, seja homem.
1: Uai, mas a gente... Gente, aonde que um homem arrumadinho, todo limpinho, bem cuidado, não é homem?
0: Não, você não falou isso não. Você falou outra coisa.
1: Eu falei de cabelo arrumado, de sobrancelha feita, de barba muito bem aparada.
0: Deixa eu entender. Sobrancelha feita é o quê? Põe aquele negócio assim e puxa?
1: Não, sobrancelha feita, sabe quando cresce esses fiozinhos aí que tá fora do lugar?
0: Você tá falando é pra mim?
1: Não, eu tô te usando como exemplo.
0: Vai lá chamar o Maurinho, que eu quero ver se você falar isso dele.
1: Olha aquele aqui, não, acabado, não, que ele é o homem do dinheiro. Olha pois aqui, tá vendo? A minha sobrancelha tá com os fiozinhos. coisa aqui
0: amor,
1: de fora.
0: Amor,
1: a gente não
0: você
1: precisa
0: é mulher,
1: disso. Mano. Não, mas chegar em casa eu vou tirar, porque é feio.
0: Eu faço até trança nos cabelos da minha orelha.
1: Ah, não, não, não. Eu falei que a passagem hoje é da briga. Falei. Agora eu quero ver o que, que o Antônio Marcos eu vai falar, o que, que o Vilela vai falar. Quero ver o que, que o Zé Carlos vai falar.
0: Aqui, ó. O Calango, sabe quem que é o Calango?
1: Não.
0: O JP.
1: JP.
0: O João Pedro.
1: O João Pedro.
0: Calango. Uhum. Adora que chama ele de Calango.
1: No Calangão.
0: É. E grande. Aqui, deixa eu te contar. Uhum. Ele já falou assim, ó. O Maurinho. Vai aí.
1: Ai, meu Deus do céu.
0: Aí eu quero ver você falar da sobrancelha do
1: Cadê
0: Maurinho, da mão do
1: trancar?
0: Maurinho, do pé do Maurinho.
1: Cadê a chave pra trancar a porta?
0: O Maurinho esses dias tava parecendo que pisou no queijo.
1: Meu Deus do céu.
0: E quero ver você falar dele.
1: Eu já não falo mais nada, acabou.
0: Posso ir embora, então?
1: Fecha o microfone.
0: Vou embora nervoso. Acabou com o meu dia, que estava maravilhoso. Você já estragou o meu dia.
1: Do mesmo jeito que nós gostamos, do mesmo jeito que vocês gostam de olhar e ver a gente com o cabelo escovado, hoje já está com o meu molhado. Cabelo escovado, unha bem feita.
0: Eu escovo é os dentes.
1: É lógico, né? Pois é.
0: Cabelo,
1: do mesmo
0: não.
1: jeito que a gente gosta, que vocês gostam de ver a gente assim,
0: feminina.
1: Nós também gostamos de ver um homem muito
0: pois
1: bem.
0: Pois é, da mesma... Vou cortar seu microfone. Você fala agora só hora que você entrar no ar. Da mesma forma que você gosta, que nós homens gostamos de ver vocês femininas, vocês gostam de nos ver femininos. Mas deixa eu falar pra você, sabe o que que eu sou? Tá desligado, você sabe o que que eu sou? Eu sou foda. Vai cantar não, filho?

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2: História, hein, compadre?

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3: 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Tudo sobre o seu animalzinho de estimação. Dicas para o bem-estar do seu amiguinho.
4: Identificação do animal. Confirme se o seu pet está devidamente identificado com uma plaquinha de identificação ou microchip. Isso é essencial em caso de perda ou fuga durante o passeio, facilitando sua localização e retorno ao lar. Um detalhe essencial para a segurança do seu pet. Antes de sair para passear, verifique se seu pet está com as vacinas em dia, especialmente as vacinas contra doenças comuns entre os animais, como a raiva. Isso ajuda a proteger não apenas seu pet, mas também outros animais e pessoas que podem encontrar durante o passeio.
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13: Oi, gente. Cheguei, viu? E já cheguei por aqui fazendo bagunça, babado, confusão. Garrafa já saiu daqui daquele jeito. É isso aí, ó. Tá entrando no ar mais um Boa de Papo aqui na Candy FM. E olha, e hoje já quintou por aqui, gente. Já estamos praticamente no final de semana. Hoje já pode, hein? E é claro que eu cheguei daquele jeito. Vocês viram a passagem, como é que foi, né, gente? Bicho, pegou por aqui, meu filho. Pegou, tranquei até a porta. Falei, hoje ninguém entra aqui, ninguém sai daqui, porque eu acho que eu falei demais. E é claro que eu cheguei daquele jeito, né? De agora até as 18 horas, eu estou aqui no comando da nossa nave mãe, a Candy FM, essa rádio que está sempre pertinho de você. E deixa que a partir de agora eu tomo conta da sua tarde. E é claro, com muita alegria, muita ousadia, aquele bate-papo gostoso que não pode faltar, com uma pitadinha, só uma pitadinha assim de fofoca, babado, confusão, porque isso faz parte aqui do Boa de Papo, né, gente? Sempre fez e não vai ser hoje que vai deixar de faltar isso. E olha, por falar em babado e confusão, já vou mandar aqui o assunto de hoje. Nosso bate-papo de hoje é o seguinte. Eu quero saber de vocês, bons de papo, e de vocês, boas de papo, o que vocês acham do homem que faz sobrancelha, que cuida da pele, que mantém aquela barba que você olha e fala, nu? Aquela barba sempre bem feita. É igual eu falei com garrafa, tem gente que confunde, né? Barba com a bochecha cheia de cabelo. Me ajuda, né, gente? Então, que cuida também das unhas, tanto das mãos quanto dos pés, gosta de estar sempre cheirosinho, sabe aquele homem que passa um creme, passa um óleozinho no corpo para dormir todo hidratado? Pois é, quero saber o que vocês acham. Isso para vocês é cuidado, mas tem gente que também acha que é frescura. Então eu quero que você me fala, eu quero que você argumente, me convença, tá bom? Porque o Vilela mandou aqui uma gravurinha, uma figurinha de uma menina enrolando uma corda no pescoço e pulando de lá com um cano. Tipo, né? Já não foi muito com a cara dele esse negócio dos homens se arrumarem. Então, ó, manda seu áudio, manda sua mensagem de texto, vem interagir comigo aqui no 37998695001, que hoje temos brindes imperdíveis para você. Então, na hora que eu voltar, eu falo pra você dos brindes que nós temos, porque agora eu quero começar pro alto, pra cima, pra Deus, com muita alegria de viver, curtindo cada dia, cada momentozinho que Deus nos proporciona viver, gente, porque isso é bom demais, viu? Isso é coisa que dinheiro não paga. E pra começar desse jeito, pro alto, pra cima e pra Deus, jogando energia de gostosa por aí, bora de Ivete Sangalo? Vamos cantar aquele mantra que eu gosto? Então bora de Ivete Sangalo, energia de gostosa. Tá no ar, o Boa de Papo. Aumenta o som.

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0: É isso aí, gente. Então está oficialmente aberto o Boa de Papo. E tem mensagem aqui, viu? Nu, acabamos de ouvir aí essa música maravilhosa. Na versão de Xande de Pilares ficou mais maravilhosa ainda. Ainda bem. Vamos ouvir o Gustavo? Ô, Gustavo, quero te ouvir. Vamos deixar o Gustavo falar. Vamos ver o que ele vai falar. Boa tarde, Gustavo. Fala comigo.
1: Cara muito arrumado, muito creme, muito trenzinho, unha feita, na maioria das 99,9 e joga no otinho.
0: Não, mentira! Não, eu não aceito isso. Eu não aceito isso, tem nada a ver, viu, Gustavo? Vou discordar de você, vou discordar. Bora de comercial e eu volto já, gente, porque hoje isso aqui vai dar babado e confusão. Bora de comercial e eu volto já.

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11: Eu acho que hoje nós estamos é num ringue, meu bem. O que tem de mais? Me conta o que tem de mais o homem gostar de fazer a sobrancelha, de cuidar da pele, de cuidar das unhas. Nós, mulheres, agradecemos. Ora, bola. Oi, Franciele. Franciele disse aqui, ó. Oi, boa tarde. Eu adoro o homem cheiroso e a barba bem feitinha. O homem pode ser feio, mas um homem cheiroso com uma barba feita não precisa nem ser bonito. Aham. Tá vendo, gente? Vocês estão vendo? Vocês estão ouvindo? Nós estamos em outra época, gente. Pelo amor de Deus. Até calei minha boca aqui pra não falar demais, mas vamos continuar. É, eu acho que não vai dar pra ir soltando tudo, não. Vamos ouvir uma música e eu volto daqui a pouquinho, gente. Bora de peão tatuado? Duvido que esse peão tatuado, além de ser todo tatuado, não tem sobrancelha feita, unhas bem cortadas. Uhum, passa um creminho no rostinho. Adoro! Tá na Cândida, tá super legal.
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0: É isso aí, pessoal. Olha, são 3 horas e 43 minutos. Eu vou para um breve intervalo comercial e volto já.
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0: Cande 3h44.
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0: É isso aí, gente. 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
0: Sou eu mesmo, gente. Meu Deus do céu, são 3:47. Para você que chegou agora, muito prazer, tá? Eu sou a Alzira Ribeiro, você está ouvindo a Cande FM, aquela rádio que está sempre pertinho de você. E esse aqui é o Boa de Papo. Boa de Papo, e hoje está com confusão. É, quero saber de você o seguinte, o que, que você acha? Quero saber dos meus bons de papo, das minhas boas de papo também. Aquele homem que se cuida, sabe? Que cuida, não deixa a sobrancelha de qualquer jeito, parecendo aquela taturana. Me perdoe, tá, gente? Por favor. Que faz a barba direitinho. Já falei que tem homem que confunde bochecha cabeluda com barba, né? Não. Barba é barba, gente. Já tem que ser serradinha, tem que ser cortadinha, tem que estar cheirosinha, né? A unha bem feitinha que eu falo, não é com esmalte tudo não, viu? É ir lá, tirar a cutícula, deixar ela limpinha, bonitinha, sabe? Aquela coisa assim, tanto a do pé quanto a da mão, passar um creminho no corpo, né? Pra não ficar cinza, não ficar com aquela pele ressecada. Pois é, eu quero saber de vocês, homens, o que, que vocês acham disso, e quero saber de vocês, mulheres, o que, que vocês acham disso. Oi, Lu, Luciana do Prolongamento Bom Pastor. Vamos lá, boa tarde, lindona, tudo bem? Alzira, sobre a enquete de hoje, eu acho o máximo um homem que se cuida, que está sempre apresentável. Porque não é frescura, é autocuidado. Eu super apoio. Aham! Adoro! Ah, eu também gosto, viu? Vou te falar uma coisa, um homem limpinho, cheiroso, com a barba bem feita, Nossa Senhora, São Benedito, Jesus Cristo. Ai, hoje eu tô demais, alguém me segure, por favor. Ai, ai, vamos aqui, gente. Deixa eu ver aqui, Wagner. Oi, Wagner. Wagner Miguel, meu filhão do coração. Que saudade de você, gente. Filhos que a vida me dá e que fica na minha vida para sempre. Te amo demais, viu, Wagner? Olá, boa tarde, Alzira Boa de Papo. Uma ótima tarde para você. É o Wagner, tudo bem? Tudo ótimo, meu amor. Manda um abraço aqui pro Impérios Buffet. Abraço para vocês todos aí, viu, gente? Quero que você toque uma música pra mim aí no seu programa. Guilherme Santiago, Jogado na Rua. Você não tá jogado na rua, não, né, filhão? Me ajuda aí. Obrigada, uma ótima tarde e um beijo. Beijão pra você também. Bora lá curtir essa música, porque tem muita mensagem chegando por aqui. Eu acho que eu vou ter que dar uma olhada nesses trem aqui, porque o bicho tá pegando. Ô Wagner, vamos fazer o seguinte. É a primeira vez que você participa aqui, né, comigo, com a sua mãe drástica, como diz você. É o seguinte, se você puder aumentar o som, você aumenta. Mas se você não puder, você curte daí que eu vou curtir daqui, pode ser? Vambora? Então vambora. Olha, gente, Guilherme Santiago, Jogado na Rua. E aumenta o som.

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0: São 4:04, ouvimos o som de Michel Teló, Humilde Residência. Bora de intervalo e eu volto já.
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7: O Flamengo anunciou a renovação de contrato do volante Pulgar. O jogador chileno, de 32 anos, assinou um novo vínculo com o clube até o fim de 2029. A renovação também prevê valorização salarial e aumento da multa rescisória. Pulgar tinha propostas de clubes do Oriente Médio, mas preferiu permanecer no Flamengo após conseguir a valorização que buscava. Pulgar está no Flamengo desde 2022 e se tornou uma peça importante no meio-campo rubro-negro. A diretoria trabalhou para evitar a saída do chileno nesta janela de transferência, principalmente porque a multa anterior era considerada baixa para o mercado internacional. Com o novo acordo, o Flamengo garante a permanência do volante por mais 3 temporadas e reforça o planejamento para os próximos anos.
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0: Ui, voltei. Gente, eu tô aqui louca procurando fone pra colocar no meu ouvido. O fone tava pendurado no meu pescoço, meu Deus do céu. Pois é. Hoje o negócio aqui tá meio frenético aqui o negócio, viu? É. Hoje eu tô querendo saber de vocês o seguinte: aquele homem que se arruma, que faz sobrancelha, tira a cutícula da unha, deixa a unha limpinha, tanto das mãos quanto dos pés. Passa um creminho no corpo pra poder dormir. Aquele homem todo cheio de vaidade. Sabe, eu quero saber de vocês o que, que vocês acham disso. Vocês homens e vocês mulheres também. Ó, tem um rapaz aqui que me mandou mensagem, mas eu não vou identificar ele, não. Porque vocês falam demais. Só vocês que falam muito, viu, gente? Eu não. Ele tá falando assim que ele só fica desse jeito. Que durante a semana ele trabalha, mas que no final de semana ele reserva um tempo. Olha que legal. Ele reserva um tempo, vai lá, ajeita a sobrancelha, limpa as unhas, tira uma cutícula, cuida dos pezinhos também, adora passar um creme. Pensa pra você ver que trem bom. E é pai, viu? É pai, tem esposa. Então, vocês podem parar com esse negócio aí de que homem que se arruma demais. Ai, ai, ai. Ó, participação aqui da Elisângela. Elisângela tá falando aqui. Oi, Alzira, boa de papo. Boa tarde, tudo bem? Alzira, o meu pai passa perfume até dentro do ouvido. Aí eu, como assim, gente? Ela falando aqui, ó, que ele passa o perfume, esguincha o perfume na mão, passa no pescoço e que passa até dentro do ouvido. Olha pra você ver. E ele já é um senhor de 60 anos. Tá vendo, gente? É normal, vocês é que são preconceituosos. Vamos ver o que, que a Maria do Rosário tá falando aqui. Bora lá, Maria. Peraí. Fala comigo, gatona.
11: Boa tarde, amiga. Tamo junto, viu?
0: Tamo junto, Maria.
11: E te escutando.
0: Muito bem.
11: Eu sou de silicone.
0: Pode deixar.
11: Minha musiquinha, você já sabe.
0: Sim.
11: Tamo junto, viu?
0: Tá bom.
11: Maria Rosário, vai na Holanda. Fiz minhas unhas, amiga.
0: Oh, que bom.
11: Já fui ali já no salão, já fiz minhas unhas dos pés. Tô daquele jeito.
0: Muito bem, parabéns.
11: Eu vou de andar bem arrumada, graças a Deus.
0: Muito bem.
11: Um Deus, um abração. É, amiga. Do jeitinho que a mulher tem que cuidar, o homem também tem, né?
0: Concordo.
11: Tava um homem sentado junto aí, fedor, suor.
0: Dá não, né, Maria?
11: Tudo suor, e cheiro ruim é ruim demais.
0: Não pode, não.
11: Também gosto de um cheiroso.
0: Isso. Aí, ó, viu? Falou uma mulher experiente, ó. Maria Rosário do bairro Nova Holanda. Agora só falta você mandar aqui sua mensagem pra mim. 379-9869-5001. Enquanto você gasta aí o seu dedinho digitando ou pensando no áudio que vai me mandar, a gente vai de música. Bora de Jorge Benjor, W Brasil.

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4: É isso aí, já estou de volta por aqui, gente. São 4 horas e 28 minutos aqui na Candy. A rádio que tá sempre pertinho de você. E bora de babado e confusão. Porque hoje o trem tá que tá. Deixa eu ver, deixa eu escolher aqui o que que eu vou ouvir primeiro. Eu acho que eu vou num contra e depois eu venho num a favor. Ai, meu Deus do céu. Oi, Antônio Marcos. Tudo bem, meu querido? Gente, é o seguinte. Hoje eu tô perguntando aqui pros meus bons e pras minhas boas de papo o que que elas acham daquele homem que se cuida. Sabe aquele homem que se cuida? Unha limpa, barba bem feita, a sobrancelha, né? Aquele monte de cabelo esparramado aqui em cima do olho, sabe? Unha do pé feitinha. Gosta de passar um creme pra ficar com a pele hidratada, um perfume pra ficar bem cheirosinho. E é isso que eu tô querendo saber de vocês. Ah, e deixa eu contar pra vocês um negócio. Vamos falar dos nossos prêmios de hoje? Adoro! Seguinte, hoje tem Damasceno Fit. Aham. Temos também, deixa eu ver, hoje é o almoço. O almoço tá lá da Paladar, comida caseira e açaí. Temos também o par de ingressos para o Estrela Sertaneja, que vai acontecer no dia 12 de setembro, lá no Estrela do Oeste Clube, na sede campestre. E temos também, hoje é quinta-feira, hoje temos o sorteio da massagem linfática lá com a Flávia Rocha, massoterapeuta. Ó, só brindes incríveis, hein? Sorteados do sorteio hoje, ó, vão achar bom demais esse negócio. E como que faz para você participar? Interage aqui comigo. É, bora bater um papo comigo, passa uma música que você gosta, manda uma carinha, manda um coraçãozinho, sei lá, participa comigo, manda nome completo, eu preciso ver que você tá por aqui. Agora sim, agora vamos lá falar com o Antônio Marcos, vamos ver o que que ele tá achando desse bate-papo de hoje. Boa tarde, Antônio Marcos.
5: Boa tarde, Alzira Ribeiro. Tudo bem, né?
4: Tudo ótimo.
5: Então, eu estava aqui ouvindo a sua enquete de hoje sobre, né, os caras aí, né? Parece que eles estão querendo ficar pior que as mulheres, né? Alzira, com todo respeito, sabe? Essa geração é um pouco complicada. E você falar sobre isso também, né? Hoje não pode se falar nada sobre essa questão, né? Então, mas as coisas mudou demais, Alzira, né? Há um tempo atrás, né? Um pouco, não vou falar longe, não. Não se tinha, às vezes, uma loja para comprar um sabonete.
4: Sim.
5: Sabe?
4: Sim.
5: Usava, né, um sabão, né? Uma coisa assim. Para tomar um banho, para se higienizar. Hoje é tanto produto no mercado, né?
4: Verdade.
5: E gerações vão passando, né? E hoje você olha, às vezes você entra dentro de uma loja aí que vende produto, né? Produto para, né? Produto para higiene, essas coisas assim. Você vê cara comprando, gastando muito mais do que mulher, né? Comprando coisas que não tem condição, né? Então eu acho assim, o cara que leva na mochila dele, o cara que trabalha, que às vezes após o trabalho, né? Ou viaja, vai, né, pernoitar em um hotel, alguma coisa assim, o cara que leva consigo um sabonete, uma bucha, um pente, um desodorante, uma colônia, né? Ou lá longe um shampoozinho, tal, já tá de bom tamanho, né? Mas hoje em dia, se você for, dependendo da pessoa, vou falar o cara não, dependendo da pessoa, Se você pegar uma bolsa de um cara, uma mochila de um cara e a mochila de uma moça, vai ter muito mais produto de beleza dentro da mochila do cara do que da moça. O trem é complicado demais, Alzira,
4: isso aí. Eu aproveito para usar tudo.
5: É muito complicado, sabe? Então, e sobre a questão de às vezes corte de cabelo, esses negócios assim, o cara que faz um corte de cabelo, né, mantém o cabelo alinhado, mantém uma barba alinhada, quem tem barba mantém alinhado, sim, né? Sim. É bacana demais cortar uma unha, pra que fazer unha? Eu acho que não tem necessidade, não. Passar base, esse negócio. Você cortou uma unha ali, ficou quadradinho, beleza, deu uma lixadinha top, né? A mão, beleza, a mão limpinha, né? E tal, às vezes o cara trabalha num serviço que às vezes deixa a mão do cara áspera, o cara passa um creme uma hora ou outra na mão, tal. Eu acho que não pode passar disso não, Alzir. Não pode passar disso não.
4: Já passou
5: disso aí,
4: verdade.
5: Aí o trem já começa a virar nutelagem, entendeu? E muita gente confunde aí, né? Vaidade com viadagem. O problema é esse. Aí eu gostaria de participar dessa... Seu sorteio aí, viu? Um abraço. Hoje o áudio ficou meio grande, mas é tudo que eu penso sobre essa questão.
4: Não, ficou obrigado. Ótimo. Ficou ótimo, você explicou direitinho. Gostei muito aí do seu áudio. Mas assim, isso já é um autocuidado. Cabelo alinhado, barba alinhada, unha cortadinha. Não precisa passar a base e tal, e aquele exagero. Eu tô falando assim, exageradamente, é pra poder fazer vocês pensarem mesmo e me responderem. Mas eu acho que é o seguinte, uma barba bem feita e cheirosa não tem pra ninguém não, viu, gente? Oziel bonitão, é bonitão, né, Oziel? Eu falei lindão aquele dia, eu acho que é bonitão mesmo. Boa tarde, fala comigo, Oziel.
0: Boa tarde, Alzira Ribeiro, seu nome é complicado mais de falar.
4: É complicado?
0: Eu sou esse cara, entendeu? Me cuido... Hidrato a minha barba,
4: muito bem.
0: Faço a unha do pé, da mão, vou na podóloga, faço limpeza de pele de 60 em 60 dias, faço perfume e creme no rosto, protetor solar para dormir, várias coisas.
4: Muito bem.
0: Sou vaidoso. Qual mulher que não gosta do homem vaidoso? Pergunta minha esposa se ela não gosta. Só cheiroso! tá pelo nome sorteio, hein?
4: Pode deixar. Tá vendo, gente? Tem nada a ver. Olha pra você dizer que chique. A sua esposa deve ficar muito agradecida, viu, Oziel? Obrigada aí por participar. Marlene Duarte. Oi, Marlene. Tudo bem? Boa tarde, Marlene. Marlene tá falando aqui, ó. Boa tarde, Alzira. Tudo bem com você? Homem tem que ser arrumado e cheiroso. Ninguém merece um homem de qualquer jeito. Põe o meu nome no sorteio. Bora, é isso mesmo, seu nome já tá aqui no sorteio. Então, gente, é isso aí, as opiniões, elas divertem muito, né? São bem diversificadas, mas é isso aí, bora de música, daqui a pouco eu volto com mais participação do ouvinte aqui. Deixa de ligar não, viu? Deixa de mandar mensagem, não deixa de mandar o seu áudio. Porque que vai que de repente me dá uma louca e eu faço assim, ó. A partir de agora, o primeiro que me mandar mensagem ganha Damasceno Fit. Vambora! Tá valendo!
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0: É isso aí, esse foi o som de Só Pra Contrariar, Nega TT. Bora de intervalo comercial e eu volto já.
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6: O Atlético Mineiro venceu o Cruzeiro por 2-1 de virada na Arena MRV e garantiu a classificação para a semifinal da Copa do Brasil. Depois do empate por 1-1 no jogo de ida, o Cruzeiro saiu na frente com Caio Jorge, de pênalti, aos 29 minutos do primeiro tempo. O Galo, porém, não desistiu e voltou mais forte na etapa final. A situação mudou após a expulsão de Vilalba, do Cruzeiro, no segundo tempo. Com um jogador a mais, o Atlético pressionou e conseguiu a virada com Vitor Hugo e Fred, que marcou um golaço de fora da área aos 43 minutos. Com o resultado, o Galo fechou o confronto em 3-2 no placar agregado e agora aguarda o vencedor de Grêmio e Internacional para conhecer seu adversário na semifinal.
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0: Cande 4:47.
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0: Sou eu, gente! Olha, são 4:48. Adoro, adoro. Oziel do Táxi. Você acredita que assim que eu falei e soltei a música, você mandou mensagem? Cara, você ganhou da Marciano Fitt. Você acredita? Assim, ó, puf, do nada. Que é isso, hein? Ninguém merece. Aliás, vocês merecem. Oi, Marco Túlio. Boa tarde. Tudo bem, Marco Túlio? Marco Túlio, eu tô falando aqui sobre o nosso bate-papo de hoje. Falando aqui o que que ele acha, né, desses homens aí que gostam de se arrumar, de ficar impecavelmente arrumados, lindos, cheirosos. Vamos ver o que que ele tá falando. Boa tarde, Marco Túlio. Fala comigo.
9: Olá, Alzira.
0: Oi.
9: É que quando chegou nessa juventude agora aí, tudo parecendo que tá normal, né?
0: Uhum.
9: Agora chega aquela na época de 80, 70, no máximo 90.
0: É outra história.
9: Depois de velho, não adianta querer usar produto de beleza, não. Pra fazer que cortinho social, dá só uma parada na unha, uma parada na barba, e olha lá.
0: E olha lá.
9: Principalmente escovar os dentão. Tem esse trem que fica passando blush, hidratação, risquinho na cabeça. Esse trem não. Depois de velho, não adianta querer fazer isso, não.
0: Essa do risquinho.
9: Deixa com essa turma aí. de 2000 pra cá, essa geraçãozinha. Eu vou te falar que você, viu? Tem duas crianças aí também, mas vai cortar um sal? Não tem isso, não?
0: Não, só dá tempo. Que é isso? Sempre dá tempo. Essa do risquinho na cabeça aí foi fenomenal. Vanderli chegando por aqui também. Oi, Vanderli, tudo bem? Oziel já falou, né, Oziel? Tem o Josué aqui também. E, gente, vamos lá no meu amigo Ziel do táxi, que ganhou o Adamaceno Fit, assim, ó. Acabei de falar, ele te mandou mensagem. Fala comigo, Ziel.
2: Boa tarde, minha amiga Alzira Ribeiro.
0: Boa tarde.
2: Boa de papo.
0: Sou
2: Ziel
0: mesmo.
2: Do táxi, tudo bem?
0: Eu tô ótima.
2: Uma ótima quinta-feira pra todos. Que Deus abençoe a nossa quinta-feira.
0: Amém.
2: Olha o meu xará aí, o Ziel do centro, vaidoso.
0: É. Tá vendo?
2: E só esqueceu de falar que ele passa um lustre também na careca, né?
0: Ah, bem, tá. Ziel. Tem isso também.
2: E aí, Alzira Ribeiro? Hoje nós vai de quê? De Thiaguinho?
0: Pode ser,
2: ué. Bota um Thiaguinho pra nós aí.
0: Vambora.
2: Olha a vaidade, olha. Mas é vaidoso também, anda limpinho, perfumado, né? Cabelinho cortado.
0: Muito bem.
2: O homem tem que ser vaidoso, pode ser largado, não, né?
0: Pode ser,
2: tá doido.
0: Pode ser largado.
2: Falou isso, não? Falei? Tchau, obrigado.
0: Tchau, obrigado. Então vambora. Aqui, pode aumentar o som, porque já tá aqui no fundinho, ó. Você curte daí, que eu curto daqui, tá na Cândida, tá super legal. Bora de ousadia e alegria.

0: Faz barulho pro mais ousado do Brasil, meu parça Neymar!
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0: Gente, olha, com esse sonsaço aí, bora pro intervalo comercial e eu volto já.
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12: É isso aí, pessoal. Olha, são 5:07. E o nosso show vai até às 18:00, então perde tempo não, manda mensagem aqui pra mim, olha, pode ser mensagem de texto, pode ser áudio, não faz mal se o áudio for comprido, viu? Que eu ouço ele todinho aqui no 37998695001. Ó, faz igual o Marcel, Marcel Freitas. É a primeira vez que participa aqui comigo também, né, Marcel? Tá cheio de gente nova, que coisa boa. Eu fico muito feliz, eu acho muito bom. Marcel, boa tarde, tudo bem?
13: Olá, Alzira Ribeiro, boa tarde a todos os ouvintes aí
12: boa
13: da Candy.
12: Boa tarde.
13: Ó, Alzira Ribeiro, em relação aí à enquete, eu gosto de me cuidar também, passar um cremezinho na pele, depois do banho, antes de dormir, entendeu? Passar um protetor solar também faz bem, que eu trabalho um tempo, sou motoboy. Então, tipo assim, agora esse trem de blush, sei lá o que... Não, o homem tem que manter a barbinha na régua, cabelinho na régua, tudo certinho, certo? cheirosão, escovar as canjicas bem, faz isso, parte, entendeu?
12: Exatamente.
13: No mais, é isso mesmo. Agora, essa molecada nova que vem aí com blush, com não, sei, lá que,
12: é demais,
13: sei lá o
12: né?
13: que, tem um monte de espinha na cara, não. Na minha época, nós tomava, era bandido, nós tomava banha de bucha vegetal, só que arranca as espinhas. Arranca tudo o corpo, que faz um bem pro corpo da
12: nada. Uma esfoliação
13: é uma bucha
12: total.
13: Vegetal mesmo, essa que você acha mesmo andando no meio do mato.
12: Uhum.
13: Aí sim, entendeu? Entendi. Isso é se cuidar. Entendeu? Passar um creminho, um cheirosão, tá ótimo. Boa
12: isso
13: tarde aí, Deus abençoe a quinta-feira de todos.
12: Amém, abençoe a sua também. É isso mesmo, Marcel, o negócio é... E até porque essa bucha, né, essa bucha aí vegetal, ela faz uma esfoliação total no corpinho, bem. É cuidado, é autocuidado também. Oi, Fátima. Tá boa, Fátima? Tem áudio da Fátima também, gente. Vamos ver o que, que ela tá falando.
5: Bem, eu não tenho nada com um homem que gosta de se cuidar, arrumar as unhas, andar barbeadinho, andar bonitinho, cheirosinho, mas que seja só pra mim.
12: Ih, ai, ai, ai.
5: O problema é se for pras outras também, né? Aí isso aí eu não vou querer.
12: Aí não.
5: Sou muito ciumenta.
12: Isso mesmo, a gente tem que ter ciúme mesmo. Você tá doido? Eu também sou bem ciumenta, assim, eu não dou muito, não dou espetáculo não, sabe, Fátima? Mas eu sou ciumenta, minha filha, até falar chega. E ela tá falando aqui, ó, se for só pra ela que tá tudo bem, pras outras não. Então é isso aí, gente, bora de música. Daqui a pouco eu volto com mais participação, porque o trem aqui tá que tá, vambora. Seguinte, não mexe nas minhas gavetas. Bora lá, tá na Candy? Tá super legal.

0: Luísa Souza! Faz um barulhão aí, bebê!
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0: de Bruno Marrone. Beijo de varanda, bora de intervalo comercial e eu volto já.
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0: É isso aí, gente. É o Boa de Papo com a Alzira Ribeiro aqui na Cândia FM, a rádio que tá sempre pertinho de você. Olha, mandar um abraço aqui pra Isabela. Deixa eu procurar aqui. É isso mesmo. Mandar um abraço aqui para Isabela. Isabela, beijo no seu coração. Obrigado pela visita, viu? Ela veio aqui, estava passeando aqui pelos estúdios da Candy FM. Que gracinha, toda bonitinha. Me pegou aqui de cabelo preso. Prendi o cabelo para o cabelo ficar cacheado, gente. Tem um pote de comida da Damasceno Fit aqui em cima da mesa. E ela chegou aqui e me pegou de surpresa, tadinha. Viu? A Alzira não realmente como a Alzira é. Mas foi um prazer, viu? Volte sempre que você quiser. Oi, Adriane. Adriane também tá por aqui. Elisângela do Davanuzzi também tá por aqui. Alan Ferreira. Boa tarde, Alan. Tudo bem? Ziel passou por aqui, Marcel Freitas, minha amiga Maria do Rosário, a Fátima, a Adriana. Adriana, obrigado pelo chique demais, viu? Vanderli tá falando que hoje eu também tô um chuchuzinho com caldinho de quinó. Meu Deus do céu. Ah, eu sou doida e meus ouvintes mais doidos que eu. Antônio Marcos tá por aqui, Marco Túlio, Marlene Duarte, Oziel do Centro, ô Bonitão, a Soraya do Santo André, Josué, Maria do São Simão, Gustavo Souza, meu amigo Doutor Fogões. Inclusive, amanhã é dia, viu, gente? Amanhã é dia do tão esperado sorteio do Doutor Fogões. Gustavo Souza também tá por aqui. Ah, o Wagner, né? O Wagner, meu filho do coração. A Marta do bairro Novo Paraíso, Franciele, Luciana do Prolongamento Bom Pastor, Maria Aparecida do Orion, Vilela também passou por aqui, Andréia também esteve por aqui, Denilson do São Judas também passou por aqui, é muita gente. Se eu tiver esquecido de alguém, vocês me perdoem, tá? Deixa eu ver. O Emerson de Carmo do Cajuru também tá por aqui. Eu perdi, foi o Lobinho. Cadê o Lobinho? Achei o Lobinho. Lobinho também tá por aqui. Lobinho, fala comigo, meu querido.
15: Boa tarde, Aldir Ribeiro. Saudações, Rubro Negro. Tudo bem com você?
0: Tudo jóia.
15: Que tenha um final de semana prolongado e abençoado, viu?
0: Amém.
15: Fala pra nós aí, meu amigo Pedro, com o grande Raul Santos Seixas. Um abraço, amiga.
0: Boa pedida, hein? Boa pedida. Então vamos lá, ó. Bora lá ouvir. Meu amigo Pedro, a pedido do meu amigo Lobinho, já tá querendo capotar a carroça? Tem que esperar amanhã, né, Lobinho? Hoje ainda não dá, não. Mas aqui, aumenta o som, você curte daí, eu curto daqui. Vamos embora de Raul Seixas, meu amigo Pedro.

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0: falar pra vocês uma coisa. Bora com os sorteados do sorteio? Vambora? São 5h43, eu tô louca pra poder falar dos sorteados do sorteio. Vambora? É o seguinte, ganhador do par de ingressos foi o Oziel Alves. É o Oziel bonitão. Aí, ganhou o par de ingressos. Você tem 2 dias úteis pra poder estar vindo buscar. É, no caso, amanhã, segunda-feira é feriado, né? Você pode vir amanhã ou na terça-feira, viu, Oziel? Ganhadora da massagem linfática da Flávia Rocha, massoterapeuta Luciana do Prolongamento Bom Pastor. Que isso, hein, Lu? Vai ficar mais linda ainda. E o ganhador do sorteio relâmpago, né? O sorteio pá, surpresa. Ganhador da Damasceno Fit foi o Ziel do Táxi. 2 Ziel ganhando hoje. Que é isso? Gente, lembrando que a entrega é por conta de vocês, viu? E o ganhador do almoço da Paladar Comida Caseira e Açaí foi o Marco Túlio. Marco Túlio, entra em contato lá, tá bom? Parabéns pra vocês! E amanhã tem mais, viu, gente? Eu vou fazer sorteio relâmpago de novo porque eu sou dessas. Bora de intervalo comercial e eu volto rapidinho.
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0: Cande 5h45.
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1: Aô, trenchonado, meu Deus do céu. Minha amiga Cris, onde que você tá que você não participou hoje? Mas você achou que eu ia passar de liso nessa música, né? José Carlos também gosta, né, José Carlos? Apareceu aqui no finalzinho também. Gente, seguinte.

0: Parabéns pra você, meu amor. Mamãe te ama do fundo do coração, viu, lindona? Beijo. Aqui, no mais, vocês fiquem todos com Deus, porque com ele eu estou indo. Fui!
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Amados irmãos e irmãs, nesta hora em que recordamos o sublime mistério da encarnação de Jesus Cristo, elevemos nossa voz ao Deus da vida, recordando a presença de Maria na história da salvação. Em nome do Pai, e do Filho, e do Espírito Santo. Amém. O anjo do Senhor anunciou a Maria, e ela concebeu do Espírito Santo. Ave Maria, cheia de graça, o Senhor é convosco. Bendita sois vós entre as mulheres, e bendito é o fruto do vosso ventre, Jesus. Santa Maria, Mãe de Deus, rogai por nós, pecadores, agora e na hora de nossa morte. Amém. Eis aqui a serva do Senhor. Faça-se em mim segundo a vossa palavra. Ave Maria, cheia de graça, o Senhor é convosco. Bendita sois vós entre as mulheres. Bendito é o fruto do vosso ventre, Jesus. Santa Maria, Mãe de Deus, rogai por nós, pecadores, agora e na hora de nossa morte. Amém. E o Verbo se fez carne e habitou entre nós. Ave Maria, cheia de graça, o Senhor é convosco. Bendita sois vós entre as mulheres. Bendito é o fruto do vosso ventre, Jesus. Santa Maria, Mãe de Deus, rogai por nós, pecadores, agora e na hora de nossa morte. Amém. Rogai por nós, Santa Mãe de Deus, para que sejamos dignos das promessas de Cristo. Oremos. Derramai, ó Deus, a vossa graça em nossos corações, para que, conhecendo pela mensagem do anjo a encarnação do vosso Filho amado, cheguemos por sua paixão e cruz à glória da ressurreição. Por Cristo nosso Senhor. Amém. Amados irmãos e irmãs, juntos invoquemos a proteção da Virgem Maria, a Mãe de Deus. Rezemos juntos a oração a Nossa Senhora, na sua Imaculada Conceição. Ela é a padroeira da nossa amada Diocese de Divinópolis. Ó Maria, Imaculada desde a sua concepção, fostes preservada do pecado original para ser a Mãe de Jesus Cristo. Ensinai-nos a acolher o mistério de Deus em nossa vida. Ajudai-nos a percorrer a estrada da santidade. Acompanhai-nos com a ternura do vosso olhar. Guiai-nos na escuta aos apelos do vosso amado Filho Jesus. E intercedei por nós para que sejamos firmes na fé, corajosos no amor e alegres na esperança. Amém. O Senhor esteja convosco. Ele está no meio de nós. Pela intercessão da Virgem Maria, a Imaculada Conceição, padroeira da nossa amada Diocese, abençoe-vos o Deus Todo-Poderoso, Ele que é Pai, Filho e Espírito Santo. Amém.

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0: Muito, muito, muito, muito, muito, muito boa tarde, muito boa noite, na verdade. Muito boa tarde, está entrando no ar mais uma edição do programa CandiCast aqui pela nossa rádio Candideias FM, emissora do Sistema Divinópolis de Comunicação. Eu sou o Marcos Grego, vou com vocês até às 8 da noite aqui pela nossa...
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0: Vem comigo até às 8 da noite aqui pela rádio Candideias FM, uma emissora do Sistema Divinópolis de Comunicação. Né, você pode participar, manda mensagem aí pelo 99869-5001, 99869-5001. Este é o Zap Zap aqui da nossa rádio Candideias FM. Hoje é que dia? Hoje é quinta-feira, bebê. Hoje é quinta-feira. Vambora curtir que o final de semana tá próximo, já tá aí na área o final de semana. Você tá perdendo tempo aí, vai ficar perdendo tempo aí, não vai participar aqui do 99869-5001? Vem comigo, até às 8 da noite tem programa CandiCast. E hoje eu vou começar hoje com uma aqui, ó. Turma do Pagode, já é pedido. Vambora, que até às 8 da noite eu tô na área com o programa CandiCast. 99869-5001. Este é o programa CandiCast.
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4: Darwin Nunes desafabou sobre os 6 meses difíceis que viveu no Al Hilal, na Arábia Saudita. O atacante uruguaio contou que o período sem conseguir jogar foi complicado não apenas para ele, mas também para sua família. Segundo Darwin, todo jogador quer estar em campo, competir e aproveitar o futebol. E ele afirmou que não deseja que ninguém passe por uma experiência semelhante. Depois de perder espaço no Al Hilal, principalmente após a chegada de Benzema e por causa do limite de estrangeiros no campeonato saudita, Darwin foi emprestado ao Al Diriyah para recuperar ritmo de jogo. E a resposta já apareceu em campo. No último sábado, 29 de agosto, ele marcou 2 gols na vitória por 3-0 sobre o Al-Ittifaq. O uruguaio afirmou que agora considera esse período difícil superado e destacou a importância da família para atravessar a fase.
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16: 8:19.
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18: 8:36.

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2: 8:44.

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19: bom descanso. 8h48.
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19: 8h48.
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